0: Cara, arrepiou, hein?
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2: Olá, boa noite.
3: Boa noite para você que nos acompanha em todo o país.
2: Terça-feira, 11 de agosto de 2026.
3: Vamos aos destaques do dia.
2: Plano da Apex quer diversificar destino das exportações brasileiras.
3: Iniciativa busca apoiar empresas impactadas pelas tarifas impostas pelos Estados Unidos. Luana Karen.
4: Entre os mercados alternativos com parcerias na agência estão Canadá, México, Alemanha, Turquia, África do Sul, China e Índia.
2: IBGE revela que inflação em julho foi de 0,07%.
3: Índice foi menor que o registrado no mês anterior. Márcia Fernandes.
5: O setor de alimentação e bebidas teve queda de 0,67%. A redução veio por influência dos alimentos comprados para consumo em casa.
2: E vamos falar daquelas ligações que não queremos receber.
3: Brasil registra uma média de 305 mil ligações indesejadas por minuto.
2: Saiba como evitar na reportagem de Graziele Bezerra.
6: O Não Me Perturbe é um desses serviços criados para preservar o cidadão das ligações abusivas.
3: Hoje, na apresentação da Voz do Brasil, Luciana Vasconcelos e Luciano Seixas.
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3: A inflação do mês de julho teve um recuo de 0,07%, de acordo com o IPCA, Índice Nacional de Preços ao Consumidor Amplo.
2: O índice é usado para medir a inflação oficial no Brasil. O resultado de julho representa uma variação de 0,09 ponto percentual em relação ao registrado no mês anterior.
3: Os dados foram divulgados hoje pelo IBGE.
5: O resultado ficou abaixo da taxa de junho, com variação de 0,07% e 0,09 ponto percentual abaixo da taxa do mês anterior. Nos 12 meses encerrados em julho, o índice ficou em 4,44%, abaixo dos 4,64% registrados até junho. O maior impacto veio do grupo habitação, puxado pela alta da energia elétrica. Já o setor de alimentação e bebidas teve queda de 0,67%. A redução veio por influência dos alimentos comprados para consumo em casa. Fernando Gonçalves, gerente do IPCA do IBGE, destacou os alimentos que impactaram no resultado da alimentação.
7: A alimentação no domicílio variou menos 1,14%, com influência das quedas do café moído, menos 2,45%, da cenoura, menos 14,41%, da batata inglesa, menos 19,59% e do tomate, com menos 29,09%. Sendo o tomate o principal impacto negativo no resultado do mês, com menos 0,10 ponto percentual.
5: Já o Índice Nacional de Preços ao Consumidor, INPC, ficou em 0,01% em julho. Em junho, ele estava em 0,14%. O INPC é calculado pelo IBGE com base no rendimento de famílias que recebem de 1 a 5 salários mínimos, sendo o chefe assalariado. Já o IPCA é medido com famílias de rendimento monetário entre 1 e 40 salários mínimos. Reportagem Márcia Fernandes.
2: Apoiar empresas brasileiras impactadas pelas tarifas impostas pelos Estados Unidos.
3: É o que pretende a Apex Brasil por meio de um plano lançado hoje.
2: A ideia é pensar estratégias individuais para cada tipo de negócio e diversificar os mercados para exportação.
4: O Plano de Diversificação de Exportações, elaborado pela Apex Brasil, Agência Brasileira de Promoção de Exportações e Investimentos, pretende atender 5.300 empresas estimadas como atingidas pelo tarifaço imposto pelos Estados Unidos. São companhias de setores como alimentos e bebidas, calçados, moda e máquinas e equipamentos. Além do atendimento individual às empresas afetadas, a iniciativa prevê a conexão com compradores internacionais, como explica Laudemir Miller, presidente da Apex Brasil.
8: Nós vamos colocar as empresas brasileiras frente a frente com compradores internacionais do seu produto em mercados alternativos. Nós vamos fazer isso com feiras internacionais, com rodadas de negócios no Brasil. Nós vamos trazer compradores internacionais ao Brasil e também nós vamos ter uma modalidade de apoio direto a empresas um apoio financeiro em determinadas ações para elas se prepararem para a exportação.
4: Estão previstas mais de 300 ações de diversificação de mercados em todo o mundo. Entre os mercados alternativos com parcerias na agência estão Canadá, México, Alemanha, Turquia, África do Sul, China e Índia. De acordo com Laudemir Miller, presidente da Apex Brasil, a agência vai investir 210 milhões de reais para colocar as ações em prática.
8: A gente não tem como meta recuperar nos 12 meses os 210 milhões. O que a gente quer é ampliar o número de mercados que as empresas exportam e ampliar ainda mais as exportações do Brasil.
4: A partir desta quarta-feira, as empresas afetadas pelo tarifaço e interessadas no plano de diversificação de exportações devem se inscrever diretamente na página da Apex na internet, em apexbrasil.com.br. Reportagem Luana Karen.
3: E produtores de cana-de-açúcar da região Nordeste que sofreram prejuízos econômicos por causa da tributação imposta pelos Estados Unidos ou decorrentes de eventos climáticos extremos têm direito a apoio.
2: Foi publicado hoje decreto que regulamenta a concessão do apoio financeiro.
0: Produtores independentes de cana-de-açúcar da região Nordeste, que tiveram prejuízos na safra 2025-2026, poderão solicitar apoio financeiro. O benefício será de R$ 12,00 por tonelada de cana comercializada, com limite total de R$ 270 milhões de reais em recursos. O apoio é destinado a quem comprovar prejuízos causados pela tributação adicional sobre exportações brasileiras pelos Estados Unidos ou por eventos climáticos extremos. A produção considerada deve ter sido entregue entre 1º de agosto de 2025 e 31 de julho de 2026. Para receber, o produtor precisa apresentar à Companhia Nacional de Abastecimento, a CONAB, a documentação que comprove a comercialização e os prejuízos. Os documentos devem ser enviados até 30 de outubro de 2026. O pagamento será feito pela CONAB por PIX, utilizando a chave CPF ou CNPJ do beneficiário, ou por depósito em conta corrente de sua titularidade. Não tem direito produtores que sejam sócios nas usinas, destilarias ou cooperativas que recebem a cana-de-açúcar. As orientações para envio da documentação e a relação dos beneficiários serão divulgadas pela CONAB em seu site, no endereço gov.br/CONAB. Thaís de Araújo para a Voz do Brasil.
3: Projetos de assistência técnica e extensão rural do semiárido podem ser beneficiados por edital aberto pela Agência Nacional de Assistência Técnica e Extensão Rural, a ANATER, e Ministério do Desenvolvimento Agrário e Agricultura Familiar.
2: São 413 milhões de reais para implementar a adaptação climática na agricultura familiar.
3: Serão selecionados 50 lotes territoriais em 10 estados do semiárido, atingindo mais de 60 mil famílias.
2: A presidente da Agência Nacional de Assistência Técnica e Extensão Rural, Loroana Coutinho, explicou a quem se destina o edital.
9: A gente está falando de agricultores familiares, de povos indígenas, comunidades quilombolas, de assentados e assentadas da reforma agrária, de beneficiários do Programa Nacional do Crédito Fundiário. Então, é uma gama de pessoas que são vinculadas ao Programa Garantia Safra e que agora poderão receber estruturação, poderão receber acompanhamento. Então, não é só assistência técnica e extensão rural, é assistência técnica e extensão rural, mas também estruturação da produção. Então, certamente, a gente vai dinamizar esses 56 territórios com muita ação.
3: O prazo para a inscrição das propostas vai até 31 de agosto e pode ser feita a inscrição pela internet em anater.org/editais-2.
2: Produtores rurais que vão declarar o Imposto Territorial Rural podem fazer de forma mais simples.
3: A novidade deste ano é a opção de quitar o imposto na hora, usando o Pix, cartão ou TED.
2: O prazo de entrega da declaração vai até o dia 30 de setembro.
10: O prazo para a entrega da declaração do Imposto sobre a Propriedade Territorial Rural começou nesta segunda-feira e segue até 30 de setembro de 2026. A novidade este ano é que na versão web para pessoas jurídicas e para proprietários de imóveis rurais com área superior a 100 hectares, o pagamento do tributo pode ser feito por PIX, cartão de crédito, TED ou emissão do documento para pagamento. No sistema é possível preencher, transmitir, retificar e consultar declarações sem a necessidade de instalar programas no computador. O acesso é realizado com autenticação gov.br nos níveis prata ou ouro. Contribuintes que possuem muitos imóveis rurais podem ser importados arquivos contendo múltiplas declarações. Para ter acesso à declaração do Imposto sobre a Propriedade Territorial via web, acesse o endereço serviços.receitafederal.gov.br/login. Lá, o contribuinte deve entrar na conta gov.br, localizar o imóvel e preencher a declaração. Daniele Popov para a Voz do Brasil.
3: O Ministério da Saúde e o Serviço Federal de Processamento de Dados, o SERPRO, anunciaram a nuvem soberana do SUS.
2: E o que isso significa? Que os dados do Sistema Único de Saúde vão ser armazenados em uma única infraestrutura nacional.
11: Pela proposta, informações como históricos médicos, resultados de exames e registros de vacinação passam a ser processados exclusivamente em território nacional. A medida atende a parâmetros da Lei Geral de Proteção de Dados e garante a submissão das bases digitais unicamente à legislação brasileira, como explica o ministro da Saúde, Alexandre Padilha.
12: Todos os mais de 5 bilhões de dados da saúde, da nossa Rede Nacional de Dados de Saúde, passa a ter a segurança, a casa própria, aqui no Brasil, submetido às leis brasileiras, apenas a nenhuma lei de qualquer outro país.
11: O Serviço Federal de Processamento de Dados e o Departamento de Informação e Informática do Sistema Único de Saúde vão administrar a infraestrutura. O presidente do SERPRO, Wilton Mota, disse que, além de maior segurança, a nuvem soberana do SUS vai permitir a ampliação dos serviços digitais na saúde.
13: É consolidar uma infraestrutura robusta, segura e soberana.
11: Com a nuvem soberana do SUS, o Ministério da Saúde espera consolidar a Rede Nacional de Dados em Saúde, onde o paciente terá toda a sua trajetória no SUS em formato digital. Reportagem Nazi Brum.
3: E a gente vai falar agora de uma coisa que irrita muito brasileiro. São aquelas ligações indesejadas de telemarketing, instituições financeiras.
2: O excesso pode até fazer com que chamadas importantes deixem de ser atendidas.
3: E para ajudar o consumidor a se proteger, existem ferramentas gratuitas que permitem bloquear o telemarketing e identificar quem está por trás de números desconhecidos.
14: O Brasil registra uma média de 305 mil ligações indesejadas por minuto, segundo dados do IDEC, o Instituto de Defesa de Consumidores. O número dá ao país o título de líder global em chamadas abusivas. Desde 2022, a Anatel tem atuado para garantir o direito de quem não quer receber esses tipos de chamadas, que no geral são ofertas de produtos e serviços, pesquisas, pedidos de doações ou cobranças. E mais, muitas vezes são realizadas por robôs.
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14: O Não Me Perturbe é um desses serviços criados para preservar o cidadão das ligações abusivas. Ele é gratuito e permite bloquear chamadas realizadas pelo telemarketing de operadoras de telecomunicações e instituições financeiras participantes. Basta acessar a plataforma www.nãomeperturbe.com.br, realizar o cadastro e selecionar as empresas que você deseja bloquear. Outra alternativa é o Qual Empresa Me Ligou. Caso você receba a chamada de um número desconhecido, é possível acessar o site qualempresameligou.com.br e consultar a qual empresa aquele número está vinculado. A ferramenta permite a localização dos canais oficiais de atendimento da empresa e evita que o usuário caia em golpes.
18: A estudante de psicologia Isabelle Reis se queixa dos constantes incômodos provocados pelas ligações cada vez mais insistentes.
19: Eu recebo muitas ligações pela manhã, muitas ligações pela tarde e agora recentemente eu venho recebendo ligações até pela noite. Então eu não atendo mais ligação, às vezes pode ser até uma pessoa que é conhecida ou alguma coisa urgente, eu não atendo. Assim, meu celular sempre está no mudo, inclusive minha mãe até reclama, às vezes ela me liga ou pessoas da minha vida me ligam e sempre está no silencioso, então se eu não estou com o celular na minha mão, às vezes eu não atendo, às vezes é uma coisa séria.
18: Desde junho de 2024, a Anatel também passou a considerar abusivas as chamadas curtas com duração de até 6 segundos. Desde então, foram realizados mais de 1.200 bloqueios de empresas para a realização de chamadas e quase 40 milhões de reais em multas já foram aplicados. Reportagem Graziele Bezerra.
2: E falamos sobre as ligações indesejadas, muitas vezes feitas para os nossos celulares.
3: Um aparelho que faz parte do dia a dia, sempre ao lado do brasileiro. Por lá a gente faz compras, tem acesso ao banco e aos nossos contatos.
2: Pois então, uma plataforma permite registrar um aparelho celular e emitir alertas em caso de perda, roubo ou furto.
3: É o Celular Seguro, um sistema do Ministério da Justiça e Segurança Pública.
2: A plataforma oferece também a opção de indicar contatos de segurança e comunicar uma ocorrência para bloquear o aparelho de forma simples e rápida.
3: Você sabe como cadastrar o seu telefone na plataforma Celular Seguro? O sistema permite ao usuário registrar o aparelho celular e emitir alertas em caso de roubo, furto ou perda. A plataforma também oferece a opção de indicar pessoas de confiança que vão poder emitir um alerta em nome do usuário caso ele não consiga acessar o sistema. Para usar o Celular Seguro, é necessário fazer o login por meio de uma conta gov.br. O cadastro pode ser realizado pelo aplicativo ou pela versão web da plataforma. Para se cadastrar, basta acessar a plataforma Celular Seguro, escolher a opção Meus Telefones ou Telefones de Confiança e selecionar o aparelho. Depois, basta clicar em Alerta e confirmar o registro. Após a confirmação, será gerado um número de protocolo que pode ser utilizado em eventuais consultas posteriores. A plataforma Celular Seguro também oferece uma ferramenta para consulta de aparelhos usados antes da compra e verificar se determinado aparelho tem registro de roubo, furto ou perda. Para realizar a consulta, basta informar o e-mail, número de identificação único do aparelho celular. O e-mail pode ser consultado nas configurações do aparelho. Priscila Machado, para a Voz do Brasil.
20: Golpistas estão utilizando a logomarca do governo federal para oferecer supostas renegociações.
2: A orientação é não clicar em e-mails, mensagens e links na internet, inclusive em redes sociais.
21: O Ministério da Fazenda alerta para golpes aplicados contra pessoas que procuram renegociar dívidas. Os golpistas utilizam anúncios falsos, e-mails, mensagens e links na internet, inclusive em redes sociais, e usam indevidamente nomes e logomarcas do governo federal para conferir aparência de legitimidade às ofertas. A orientação é ficar atento. A renegociação de dívidas é feita diretamente com as instituições bancárias. O governo não envia links, mensagens digitais ou SMS oferecendo esse tipo de serviço e não mantém sites específicos para renegociação. Por isso, não forneça dados pessoais ou bancários e não faça pagamentos a partir de links recebidos por mensagens ou anúncios. Informações e orientações sobre renegociação de dívidas estão disponíveis no portal oficial do Ministério da Fazenda, no endereço gov.br/fazenda. Em caso de dúvida, procure diretamente a instituição financeira responsável pela dívida e utilize somente canais oficiais. Lucília Araújo, para a Voz do Brasil.
3: Uma aeronave com sensores de alta precisão está sobrevoando Amazônia, Cerrado e Pantanal para medir os gases que causam o efeito estufa.
2: O trabalho é uma parceria entre Brasil e Alemanha.
22: A aeronave, equipada com instrumentos científicos, está fazendo voos no espaço aéreo brasileiro desde o mês passado. O objetivo é medir fluxos e concentrações atmosféricas de dióxido de carbono e metano, dois dos principais gases causadores do efeito estufa. Os voos se concentram na Amazônia, no Pantanal e em parte do Cerrado. O modelo do avião é capaz de voar em uma ampla faixa de altitude, desde 850 metros até 15 mil metros. O pesquisador do Instituto de Física da Universidade de São Paulo, Paulo Artacho, dá os detalhes.
1: O objetivo principal dessa pesquisa é entender melhor as emissões e o processamento atmosférico de um gás de efeito estufa, que é muito importante, que é o metano. Então, o metano é o segundo gás em importância, em relevância, do ponto de vista de gases de efeito estufa, logo depois do dióxido de carbono. E a Amazônia e o Pantanal, em particular, todas as áreas alagadas, são fortes emissores de metano.
22: Cerca de 120 pesquisadores de instituições de pesquisa da Alemanha e do Brasil trabalham na coleta de dados. A coordenação é do Instituto Nacional de Pesquisas Espaciais, o INPE, e do Centro Espacial Alemão. Segundo o coordenador da pesquisa, Dirceu Luiz Erdes, os dados vão complementar informações de outros sistemas de observação, validar medições por satélite e aprimorar modelos climáticos.
6: Todo modelo de IPCC, modelos de clima e tempo, utilizam dados de CO2 e metano. Então, o principal objetivo desse trabalho é validar esses modelos, corrigir o que tiver que corrigir e melhorar as projeções futuras. E também validar os dados satélites. Tem vários satélites hoje, tanto europeus como americanos, japoneses e chineses, que cruzam o nosso território. E eles têm um valor de coleta desses dados. E a ideia desse projeto é coletar os dados in situ, na região, e validar tanto o satélite como os modelos de previsão.
22: A campanha científica deve se estender até meados de setembro. Até lá, serão realizados cerca de 15 voos, tanto durante o dia quanto à noite. Reportagem Luciana Colares de Holanda.
20: Brasileiro de Alimentação Escolar, que une os produtos da agricultura familiar às merendas servidas aos estudantes, foi apresentado a uma delegação da Etiópia.
7: Antes de chegar ao prato dos estudantes, a merenda escolar percorre um caminho que começa muito antes da cozinha da escola. É um modelo que une alimentação saudável, agricultura familiar e políticas públicas. Uma experiência brasileira que desperta o interesse de outros países, como a Etiópia. Como lembrou a coordenadora-geral do Programa Nacional de Alimentação Escolar, Karine Santos.
23: O Brasil coopera com muitos países, faz parte da programação dessa missão de receber a delegação da Etiópia, demonstrar como isso é levado a efeito até que esse alimento chegue de fato no prato dos nossos estudantes.
7: A visita integra a parceria de cooperação entre Brasil e Etiópia voltada ao intercâmbio de experiências sobre alimentação escolar. Analista de projetos da Agência Brasileira de Cooperação, Paulo Barbieri, falou como funciona essa cooperação entre os dois países.
24: O Programa de Alimentação Escolar Brasileiro já tem 70 anos, né, de existência e, assim, pelas inovações que o programa traz, os países, eles têm muito interesse em conhecer como ele é organizado, né, como ele é operado.
7: Numa escola do Distrito Federal, a delegação da Etiópia pôde acompanhar o resultado desse trabalho na prática. Parte dos alimentos servidos nas escolas públicas vem diretamente da agricultura familiar. A produção passa pelas cooperativas e segue para as unidades de ensino, como garante o presidente da cooperativa, Anaildo Porfírio da Silva.
25: A nossa cooperativa associação hoje já tem 72 escolas, então isso ajuda demais o agricultor.
7: O agricultor familiar José Ailton Alves diz que sente satisfação por ter o seu trabalho reconhecido internacionalmente.
26: A gente se sente honrado e gratificado, porque a gente está vendo que o nosso trabalho está sendo visto.
7: Os alimentos produzidos por agricultores familiares, como José Ailton, chegam a milhões de estudantes, como Otaviana Esteves de Deus, de 11 anos.
27: Muito legal essa hora que a gente reúne todo mundo aqui na mesa para comer, conversar, um alimento saudável também, muito delicioso.
7: A merendeira Dilma Costa conta que o sucesso é garantido.
0: Hoje é estrogonofe. Hoje vai ser uma loucura. Eles vão comer assim. É, sempre repetem, né?
7: A Cooperação Brasil-Etiópia é coordenada pela Agência Brasileira de Cooperação pelo Fundo Nacional de Desenvolvimento da Educação e conta com o suporte de agências das Nações Unidas. Reportagem Cleide Lopes.
2: E essas foram as notícias do governo federal.
20: Fique agora com as notícias do Poder Judiciário e do Congresso Nacional. Uma boa noite.
2: Boa noite para você e até amanhã.
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8: Centro de Estudos Constitucionais do Supremo Tribunal Federal prorroga prazo de inscrições para audiência acadêmica em Belém, no Pará.
9: Relatório do CNJ aponta que medidas protetivas chegam rápido, mas não bastam contra feminicídios.
8: STJ mantém condenação de suposto membro do PCC a mais de 87 anos de prisão.
9: Boa noite, eu sou Arthur Filho.
8: E eu sou Walter Lima.
9: O Centro de Estudos Constitucionais do Supremo Tribunal Federal prorrogou para 16 de agosto o prazo de inscrições para participação na terceira audiência acadêmica regional do projeto O Ensino do Direito Constitucional no Século XXI, Panorama e Perspectivas.
8: O evento será realizado no próximo dia 28 no Instituto de Ciências Jurídicas da Universidade Federal do Pará.
9: As instituições interessadas em fazer exposição oral devem realizar a inscrição por meio de formulário com envio de resumo escrito até 4 mil caracteres.
8: As manifestações devem ter caráter constitucional e poderão abordar um ou mais dos eixos temáticos definidos pelo Centro de Estudos Constitucionais do Supremo Tribunal Federal.
9: Pesquisa apresentada pelo Conselho Nacional de Justiça revela que o sistema de justiça tem concedido com rapidez medidas protetivas de urgência.
8: Mas os dados revelam que ainda é um desafio combater o feminicídio. Fernanda Porto.
10: 53% das medidas protetivas de urgência são concedidas no mesmo dia em que a mulher faz a solicitação. Mas a ação ainda não é suficiente para evitar casos de feminicídios, já que em 57,6% dos casos, as vítimas tinham medidas protetivas vigentes. Os dados são da pesquisa Feminicídio e Medidas Protetivas de Urgência, publicada pelo Conselho Nacional de Justiça. O levantamento foi feito com base em mais de 10 mil inquéritos iniciados e ações penais de primeiro grau ajuizadas entre os anos de 2024 e 2025. Do grupo analisado, 3.449 vítimas, ou seja, duas a cada três mulheres, não tinham medida contra o réu. Já outras 1.669 tinham medida protetiva, o que corresponde a uma a cada três vítimas.
9: Superior Tribunal de Justiça mantém condenação de mais de 87 anos de prisão a suposto integrante do PCC.
8: A decisão é da desembargadora convocada Nilsone de Freitas. Repórter Fátima Uchoa.
12: O réu foi condenado por participação em organização criminosa armada, 5 homicídios qualificados e ocultação de cadáver. Entre as vítimas está uma escrivã da Polícia Civil de São Paulo. Segundo o Ministério Público, o réu é integrante do primeiro comando da capital, o PCC. A defesa pretendia anular a condenação pelo Tribunal do Júri e obter novo julgamento, mas o Tribunal de Justiça de São Paulo negou a apelação, sob o fundamento de que a decisão dos jurados tinha amparo em provas. No STJ, ao analisar o pedido, Nilsone de Freitas destacou que o habeas corpus serve para proteger o direito de locomoção diante de ilegalidade ou abuso de poder, não sendo cabível para rediscutir condenações quando não há flagrante ilegalidade.
9: Justiça Federal suspende reintegração de posse em área disputada por assentados e indígenas pataxós na Bahia.
8: Com a decisão, a ordem de reintegração de posse em favor do INCRA fica sem efeito até um novo julgamento, que só deve ocorrer após produção de prova técnica. Sabrine Menezes.
11: No recurso, o MPF sustentou que os direitos territoriais dos povos indígenas são originários e reconhecidos pela Constituição Federal. Com a decisão, o processo de reintegração de posse do lote 77A, localizado no projeto Assentamento Cumuru-Xatiba, em Prado, na Bahia, deve passar por uma nova perícia para verificar se a área faz parte da terra indígena Comexatibá, do povo Pataxó. Em caso de confirmação, os assentados têm direito à indenização e à eventual realocação para outro projeto de reforma agrária.
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9: A você, uma boa noite.
8: E até amanhã.
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14: Eu sou Paula Groba.
15: E eu sou Humberto Pinheiro.
14: E estes são os destaques de hoje do Jornal do Senado, que começa agora.
15: Vai à sanção programa de incentivos à produção nacional de fertilizantes.
14: Avança projeto que define implementação do novo piso salarial nacional para médicos e cirurgiões dentistas.
15: Estatuto do Aprendiz segue para plenário com urgência.
14: Boa noite.
15: Boa noite.
14: Apesar de ser uma das maiores potências mundiais de produção de alimentos, o Brasil ainda depende fortemente de fertilizantes importados para manter a produção agrícola.
15: Para reduzir essa dependência, o Senado aprovou hoje e encaminhou para a sanção presidencial o projeto que cria um programa de incentivo à produção nacional de fertilizantes. A proposta busca aumentar a oferta do insumo produzido no país, reduzir os custos para o agronegócio e, com isso, ajudar a baratear a produção de alimentos. A reportagem é de Alexandre Campos.
16: A principal mudança feita pelos deputados federais aprovada pelos senadores é a autorização para o repasse de recursos do orçamento ao BNDES para abrir linha de crédito para investimentos na produção de fertilizantes e matérias-primas, remineralizadores, bioinsumos e biofertilizantes. O dinheiro poderá financiar plantas industriais, atividades de pesquisa e infraestrutura de integração de polos logísticos. Relatora do projeto, a senadora Tereza Cristina, do PP de Mato Grosso do Sul, lembrou que apesar de ser uma potência agrícola, o Brasil continua dependente da importação de fertilizantes.
17: Em 50 anos nós revolucionamos a agricultura e a produção brasileira. E hoje, este ano, a gente deve passar os Estados Unidos como maiores exportadores de grãos do mundo. E nós vamos fazer essa façanha com terras pobres, presidente, que precisam de fertilizantes. Então é uma loucura a gente não ter até hoje um Profert da vida.
16: O texto aprovado, que segue para a sanção presidencial, confere ao Conselho Nacional de Fertilizantes e Nutrição de Plantas a atribuição de avaliar a cada 2 anos a efetividade do programa e definir a mistura mínima obrigatória de fertilizantes nacionais aos comercializados em território brasileiro.
14: E a Comissão de Orçamento aprovou a abertura de créditos extraordinários à União para socorrer vítimas de desastres naturais e para agências reguladoras.
15: Relatora da proposta, a senadora Tereza Cristina defendeu que o instrumento da abertura de crédito seja evitado com mais planejamento. Repórter Raíssa Abreu.
18: A medida provisória aprovada destina 305 milhões de reais ao socorro de vítimas de desastres naturais, como secas e enchentes, em diversos pontos do país. A relatora, senadora Tereza Cristina, do PP de Mato Grosso do Sul, votou pela aprovação da medida, mas reforçou que o crédito extraordinário só deve ser usado em casos excepcionais.
19: Um país que estação após estação precisa correr para socorrer aquilo que poderia ter prevenido, não enfrenta um problema de imprevisibilidade, enfrenta um problema de planejamento.
18: A comissão também aprovou um projeto de abertura de crédito de 24 milhões de reais para reforçar o orçamento das agências reguladoras.
1: Médicos e cirurgiões dentistas podem ter piso salarial de mais de R$13 mil para 20 horas semanais, mas a implementação será gradual ao longo de 3 anos.
15: Foi o que aprovou nesta terça-feira a Comissão de Assuntos Econômicos. Pelo texto aprovado, o piso será implementado em 3 etapas. As informações com a repórter Marcela Cunha.
3: O projeto estabelece piso salarial de R$13.662 reais para médicos e cirurgiões dentistas que trabalham 20 horas por semana. O novo valor de referência vale tanto para o setor público quanto para o privado e deverá ser reajustado anualmente. A proposta também aumenta para 50% o adicional pelo trabalho noturno e mantém nesse percentual a remuneração das horas extras. O texto já havia sido aprovado pela Comissão de Assuntos Econômicos e de Assuntos Sociais, mas recebeu recurso para votação pelo plenário. Foram apresentadas 4 emendas e, por isso, o projeto voltou à CAI. O relator, senador Nelsinho Trade, do PSD do Mato Grosso do Sul, aceitou apenas a emenda que prevê a implantação gradual do novo piso, 40% do valor no primeiro ano, 70% no segundo e 100% a partir do terceiro.
6: A transição confere tempo de adaptação aos empregadores, tanto do setor privado quanto do setor público, e mitiga eventuais impactos negativos sobre o mercado de trabalho.
3: O projeto segue para análise da Comissão de Assuntos Sociais e depois para votação no plenário do Senado.
1: O Senado pode analisar propostas que reduzem o número de dias letivos nos calendários escolares.
15: As ideias foram apresentadas por cidadãos e serão analisadas pela Comissão de Direitos Humanos e Legislação Participativa. Se aprovadas, poderão ser transformadas em projetos de lei. Repórter Herman Kulitz.
21: As iniciativas foram apresentadas por cidadãos pelo portal E-Cidadania. Como receberam mais de 20 mil apoios, se tornaram sugestões legislativas. Agora, a Comissão de Direitos Humanos e Legislação Participativa vai decidir se elas serão transformadas em projeto de lei. André Camargo, autor de uma das propostas, explicou que antigamente o calendário escolar era de 180 dias e não vê prejuízo no retorno a essa quantidade.
22: As 800 horas vão permanecer, né? A carga horária de trabalho vai se manter, o que vai diminuir é a quantidade de dias letivos, para a gente poder se organizar, se reorganizar e tentar ver uma nova saída.
21: Os autores alegam benefícios tanto para os professores, favorecendo a formação continuada e a melhora na qualidade de vida no trabalho, quanto para os alunos, que poderão ter um ano letivo mais dinâmico e focado em um ensino mais eficiente, podendo até diminuir a evasão escolar.
1: E avançou no Senado o Estatuto do Aprendiz, novo marco legal para programas de aprendizagem com regras de contratação de adolescentes e jovens entre 14 e 24 anos, além de pessoas com deficiência em qualquer idade.
15: O texto aprovado pela Comissão de Assuntos Sociais, sem modificações, seguiu com pedido de urgência para votação no plenário do Senado. Repórter Marcela Diniz.
23: O contrato terá duração de 2 anos, podendo ser prorrogado por mais um, e a jornada poderá chegar a 8 horas diárias para quem já concluiu a educação básica. A proposta garante direitos como vale-transporte, férias no mesmo período do recesso escolar

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1: Comissões declaram nulo casamento de menores de 16 anos de idade.
2: Propostas aumentam o acesso da população às canetas emagrecedoras.
1: Lei votada pelos parlamentares amplia o uso do FGTS por filantrópicas.
2: Boa noite. Uma nova lei mantém até 2030 a autorização para que instituições filantrópicas de saúde utilizem recursos do FGTS, a partir de projeto que passou pela análise dos deputados. Quem explica é a repórter Maria Neves.
3: Já está em vigor a lei que prorroga até 2030 o prazo para que hospitais filantrópicos utilizem recursos do Fundo de Garantia do Tempo de Serviço, o FGTS. Entre 2019 e 2022, a legislação permitia a essas instituições de saúde sem fins lucrativos aplicarem verbas do FGTS, mas a autorização não foi prorrogada. A norma sancionada agora foi apresentada pelo deputado Paulo Pimenta, do PT do Rio Grande do Sul, ainda este ano. O parlamentar apenas recuperou o texto de uma medida provisória do Executivo que perdeu a validade porque não foi votada pelo Congresso. Ao defender a aprovação do então projeto de lei no plenário da Câmara, o deputado Pompeu de Matos, do PDT do Rio Grande do Sul, ressaltou que a proposta vai beneficiar especialmente as Santas Casas.
4: É uma retomada de uma possibilidade que tinham as Santas Casas de se socorrer do Fundo de Garantia por Tempo de Serviço para suprir as dívidas que têm de financiamento. Segundo consta, a própria Santa Casa já declararam que há uma dívida em torno de 10 bilhões e existe recurso no Fundo de Garantia destas Santas Casas que pode ser lançado mão.
3: O governo estima que a utilização de verbas do FGTS pode reduzir os encargos financeiros das entidades filantrópicas de patamares próximos a 18% ao ano para cerca de 12% ao ano. Para serem consideradas filantrópicas, as instituições devem destinar pelo menos 60% dos atendimentos ao Sistema Único de Saúde, de forma gratuita para a população. Os empréstimos com recursos do Fundo de Garantia vão beneficiar também instituições sem fins lucrativos que atuem no campo para auxiliar pessoas com deficiência e que participem de forma complementar do SUS. Na Câmara, o texto foi aprovado em 7 de julho e logo em seguida, no dia 15 do mesmo mês, os senadores também acolheram o projeto. Da Rádio Câmara de Brasília, Maria Neves.
1: Projeto de Ribamar Silva, do Podemos de São Paulo, atualiza as regras de rotulagem de alimentos. A proposta prevê informações nutricionais mais claras e acessíveis para orientar os consumidores na escolha de produtos.
2: De acordo com o texto de Ribamar Silva, a regulamentação deve estabelecer critérios para destacar o teor de açúcares, sódios, gorduras e outros componentes de interesse para a saúde. O projeto também prevê recursos de acessibilidade, como o sistema Braille e ferramentas digitais para pessoas com deficiência.
1: Saúde. Projetos em discussão na Câmara querem aumentar acesso da população às chamadas canetas emagrecedoras. A repórter Mônica Tati tem os detalhes.
5: 60% dos brasileiros estão obesos ou acima do peso, segundo dados divulgados pelo Ministério da Saúde. Dessas pessoas, um quarto já é considerada obesa. A obesidade geralmente acarreta doenças crônicas, como hipertensão, diabetes e problemas cardiovasculares. São necessárias várias medidas para evitar a condição, como boa alimentação e a prática de exercícios físicos. Mas o uso de substâncias presentes nas chamadas canetas emagrecedoras tem se mostrado eficaz para reduzir o peso corporal e ajudar no controle da obesidade. Para tentar controlar os danos, deputados apresentaram projetos para aumentar o acesso da população a esse tipo de tratamento. O deputado Mário Eringer, do PDT de Minas Gerais, apresentou o projeto de lei que declara de interesse público os medicamentos Monjaro e Zepbound, que utilizam como princípio ativo a tirzepatida. A medida permite que o governo utilize o mecanismo de licença compulsória da propriedade industrial, popularmente conhecido como quebra de patente.
6: A quebra da patente propicia que outras empresas, aumenta a concorrência, possam fabricar esse medicamento, a tirzepatida, e atingir o maior número de pessoas, que haverá com certeza uma redução do preço. Hoje, o preço do Mounjaro e do Zepbound é muito caro, impossibilita qualquer pessoa de classe média, média alta até, de usar esse medicamento, porque o preço é muito alto. E os benefícios são tão grandes que isso é vantagem para a saúde pública de uma maneira geral.
5: Já o deputado Damião Feliciano, do União da Paraíba, apresentou o projeto que exige a oferta de liraglutida, que tem o nome comercial de Saxenda, e a semaglutida, conhecida por Wegov ou Ozempic, pelo SUS, o Sistema Único de Saúde. Segundo Damião Feliciano, esses dois medicamentos são reconhecidos mundialmente como eficazes no tratamento da obesidade, mas o preço é uma barreira para a população mais carente. Segundo a Anvisa, a liraglutida auxilia no controle crônico de peso em associação a uma dieta baixa em calorias e ao aumento de exercícios físicos. A semaglutida, por sua vez, é mais uma opção para o tratamento do diabetes mellitus tipo 2. Os projetos que pretendem facilitar o acesso da população às canetas emagrecedoras estão em diferentes fases de apreciação na Câmara dos Deputados. Da Rádio Câmara de Brasília, Mônica Tati.
0: Trabalho.
2: Sidney Leite, do PSD do Amazonas, pondera que o texto da PEC do fim da escala 6x1 deve contemplar os interesses tanto dos empresários quanto dos trabalhadores. Ele afirma que a redução da jornada vai garantir mais tempo de convivência familiar para os brasileiros.
7: É importante que se compreenda que nós temos um segmento para quem empreende nesse país, o comércio e os serviços. Há necessidade que nesse relatório que nós vamos aprovar contemple esses setores, que são setores que muitas vezes não conseguem manter o trabalhador na formalidade, tendo em vista os altos custos dos encargos sociais. Mas isso não deve ser fator para que aqui no Parlamento nós possamos avançar e dar fim a essa escala e que homens e mulheres possam ter o direito de conviver com a família, direito ao lazer, direito ao estudo e, com isso, ter uma qualidade de vida melhor.
1: Sidney Leite lembra que a escala 5x2 já existe em áreas como o serviço público, o setor financeiro e parte da indústria. O parlamentar acredita que o fim da escala 6x1 vai contribuir para a redução do adoecimento dos trabalhadores e para o aumento da produtividade no ambiente profissional.
0: Economia.
2: Luiz Erondino, do PSOL de São Paulo, é uma das autoras do projeto que cria o Sistema Nacional de Transparência e Monitoramento de Preços de Combustíveis. A proposta prevê um portal público para consulta em tempo real dos preços praticados em postos de todo o país.
1: Luiz Erondino sugere que distribuidoras e revendedores informem à ANP dados sobre preços, custos e volumes comercializados. Ela acrescenta que o texto estabelece mecanismos para identificar variações abusivas de preços, além de estabelecer sanções administrativas.
0: Ciência e tecnologia.
2: Lucas Ramos, do PSB de Pernambuco, propõe discutir a criação da CID Digital, uma contribuição sobre as receitas obtidas por plataformas digitais com a prestação ou intermediação de serviços. A medida busca estabelecer uma nova forma de tributação para o setor.
1: Lucas Ramos destaca que a proposta divide opiniões e que, por isso, precisa ser debatida. Enquanto os defensores apontam a necessidade de ampliar a tributação, empresas afirmam que já recolhem diferentes impostos e alertam para o risco de aumento de custos e repasse ao consumidor.
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0: Direitos Humanos.
2: A Câmara aprovou o projeto que declara nulo o casamento de menores de 16 anos de idade. A repórter Paula Bittar acompanhou a votação.
9: A Comissão de Constituição e Justiça da Câmara aprovou uma proposta que declara a nulidade em qualquer caso do casamento de pessoas que não atingiram 16 anos de idade, a chamada idade núbil. O texto aprovado exclui artigos do Código Civil que prevêem a possibilidade de casamento antes da idade núbil, como em caso de gravidez, ou estabelecem regras e prazos para confirmação ou anulação desses casamentos. A relatora na CCJ, a deputada Ana Paula Lima, do PT de Santa Catarina, apresentou um parecer favorável a esse projeto da deputada Laura Carneiro, do PSD do Rio de Janeiro, mas rejeitou um outro do deputado Dr. Fernando Máximo, do PL de Rondônia, que pretendia facilitar o casamento de quem atingiu 16 anos com a assinatura de um dos pais ou responsáveis. Atualmente, a lei exige a assinatura de ambos os pais ou representantes legais nesses casos. Ana Paula Lima também destacou que a vedação do casamento de menores de 16 anos encontra respaldo constitucional na proteção à infância e à juventude.
10: A aprovação do meu parecer pela Comissão de Constituição e Justiça, que torna nulo o casamento antes dos 16 anos, não é só um detalhe jurídico, é a Câmara Federal dizendo com todas as letras que esse tipo de casamento nunca deveria ter existido. Uma criança e adolescente ser empurrada para dentro de um casamento significa abandono escolar, gravidez precoce e muitas vezes violência escondida dentro de casa. Fecharmos as brechas que ainda restam na nossa legislação é proteger meninas que sozinhas não teriam como se defender.
9: A proposta que declara a nulidade em qualquer caso do casamento de pessoas que não atingiram 16 anos de idade já pode seguir para análise do Senado, a menos que haja recurso para votação antes pelo plenário da Câmara. Da Rádio Câmara, de Brasília, Paula Bittar.
0: Transportes.
1: Júlio Lopes, do PP do Rio de Janeiro, apoia projeto que estabelece o transporte público gratuito como um direito universal no país. Na opinião do parlamentar, a tarifa zero estimula o comércio e já é uma realidade bem sucedida em diversas cidades.
11: Essa é uma ideia disruptiva, uma ideia nova, uma ideia importante, porque muitos países do mundo já estão começando essas experiências, assim como no Brasil. Nós já temos várias cidades no Brasil, mais de 14 cidades brasileiras, onde o transporte é gratuito e gera um movimento enorme na economia, porque você usa o transporte não só para ir trabalhar, mas também para se divertir, para ir cuidar da sua saúde, para cuidar da vida médica, clínica dos seus filhos também, enfim. O transporte gratuito gera um movimento enorme na economia.
2: Júlio Lopes reconhece os desafios para garantir o financiamento da medida, mas acredita que a criação de fontes permanentes de recursos e o uso de matrizes energéticas mais baratas, como o gás natural, podem garantir a mobilidade gratuita sem distinção de segmentos da população.
1: Proposta de Chico Alencar, do PSOL do Rio de Janeiro, prevê passe livre em todos os transportes públicos do país para pessoas com deficiência e doenças crônicas. A ideia, segundo o deputado, é garantir mobilidade e ampliar o acesso a um direito básico.
2: Chico Alencar lembra que pessoas com deficiência e doenças crônicas enfrentam limitações específicas e que, por isso, precisam de tratamento diferenciado no acesso ao transporte. Ele acrescenta ainda que é dever do poder público atender ao interesse coletivo e garantir a inclusão.
12: Então, esse passe livre em todos os transportes coletivos para o portador de doença crônica ou de deficiência é, na verdade, o cumprimento de um direito que a gente quer ver assegurado. É bom lembrar que os serviços de transporte público são uma concessão do poder público e as empresas concessionárias têm que se submeter à legislação mais geral, que é, por definição, voltada para o bem comum.
0: Desenvolvimento Regional.
1: Dorinaldo Malafaia, do PDT.

0: Piedade transforma o festejo do Santuário Diocesano Nossa Senhora do Coco da Aparecida, em Loreto, no Maranhão, em manifestação da cultura nacional. A celebração é realizada anualmente entre os dias 6 e 15 de agosto.
1: De acordo com Márcio Neiser, o festejo reúne milhares de romeiros de diferentes regiões do país e representa uma tradição centenária da população maranhense. Na visão do deputado, a proposta valoriza o patrimônio cultural e incentiva o turismo e o desenvolvimento local.
0: Comissões. Rui Carneiro, do Podemos da Paraíba, apresentou projeto que institui a Política Nacional de Integridade Pública e Governança Preventiva. O deputado explica que a proposta fortalece os mecanismos de prevenção de irregularidades, transparência e eficiência na administração pública.
1: Entre as medidas previstas no projeto de Rui Carneiro estão a obrigatoriedade de programas de integridade nos órgãos públicos, com códigos de ética, canais de denúncia e capacitação de servidores. O texto também cria órgão destinado a produzir inteligência, identificar riscos e apoiar os órgãos de controle.
0: Justiça. Projeto de Beto Pereira, do Republicanos de Mato Grosso do Sul, define os critérios para caracterizar o notável saber jurídico exigido para a indicação de ministros dos tribunais superiores e desembargadores. Entre os parâmetros sugeridos estão atuação no magistério e produção científica.
1: Beto Pereira também defende que a titulação de doutor em direito e o recebimento de premiações na área jurídica sejam considerados para as nomeações. Na visão dele, a medida dá mais objetividade ao conceito previsto na Constituição e reduz interpretações subjetivas no processo de indicação.
0: Segurança Pública. Sancionadas pelo Poder Executivo, propostas discutidas na Câmara ampliam a proteção às mulheres.
1: Deputadas apontam avanços com as novas leis do Pix Pensão e de divulgação do Ligue 180, segundo ressalta o repórter José Carlos Oliveira.
2: Deputadas participaram da cerimônia de sanção das novas leis do Pix Pensão e de divulgação do Ligue 180 e apontaram avanços no Pacto Nacional dos Três Poderes contra o Feminicídio. A lei que obriga o poder público a divulgar o telefone exclusivo de denúncia de violência contra a mulher em locais públicos e privados de grande circulação surgiu de proposta da deputada Laura Carneiro, do PSD do Rio de Janeiro. Relatora do texto na Câmara, a deputada Camila Jara, do PT do Mato Grosso do Sul, destacou os esforços de fortalecer do Ligue 180, criado em 2005.
3: O 180 tinha sofrido um completo desmonte. As mulheres ligavam e eram encaminhadas para qualquer lugar e eram muitas vezes revitimadas. Quando a deputada Laura faz esse projeto para que os estados divulguem o 180, é uma maneira da gente estar ampliando e garantindo que ele funcione.
2: Já a lei do chamado Pix Pensão altera o Código de Processo Civil para instituir a transferência automática de pensão alimentícia. O texto surgiu de proposta da deputada Tabata Amaral, do PSB de São Paulo, com a intenção de reverter o atual quadro de 650 mil processos judiciais por falta de pagamento de pensão alimentícia, muitos deles relativos a homens de classes média e alta.
4: São 11 milhões de mães solo no nosso Brasil. Quase 2 milhões de crianças que não têm o nome do pai na certidão de nascimento. E aquilo que a gente tem para a CLT, para o assalariado, que é o desconto da pensão, a gente vai ter para todo mundo com essa lei. Pode ser MEI, pode ser autônomo, pode trocar de emprego, pode ser empresário, pode estar na informalidade, deve uma pensão alimentícia, tem filho, vai ter que ter o depósito na conta da mãe todo mês certinho.
2: Da Rádio Câmara de Brasília, José Carlos Oliveira.
0: Projeto de Alexandre Guimarães, do MDB do Tocantins, cria a Política Nacional de Prevenção e Enfrentamento à Violência de Gênero no Ambiente Digital. Segundo o autor, o objetivo é estabelecer medidas que protejam as vítimas e responsabilizem os autores de crimes cometidos na internet.
1: Entre as medidas previstas no projeto de Alexandre Guimarães estão a criação de canais para denúncias e a remoção de conteúdos ilícitos. O texto também estabelece regras para provedores e prevê ações de educação digital e prevenção contra o uso ilegal da inteligência artificial.
0: Termina agora o jornal Câmara dos Deputados, produzido pela Rádio Câmara, com trabalhos técnicos de Everson Urani e apresentação de Márcio Aquiles Sardi e José Carlos Andrade. Uma ótima noite para você.
1: Boa noite, a Voz do Brasil volta amanhã.
0: Você ouviu a Voz do Brasil. Boa noite.

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1: 22 horas e 3 minutos.
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0: 22 horas e 18 minutos.
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0: 22h39.
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1: 22 horas e 55 minutos.
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1: Sabe aquele papo de bar? Dois amigos falando sobre amores mal resolvidos. Aquela pessoa que tá sofrendo, deprimida. Vem cá, meu amigo, meu caso é diferente. Eu até tô sofrendo, mas eu tô vivendo.

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1: 23 horas e 12 minutos.
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1: 23 horas e 31 minutos.
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0: É. Nosso... Chitão. Nosso respeito e admiração a Chitãozinho e Chororó. É uma satisfação muito grande participarmos com vocês aqui. Obrigado. 40 anos de sucesso. Que venham muitos outros e vão vir. Vocês são aquela dupla que fizeram, fazem e sempre vão fazer sucesso no Brasil e no mundo inteiro.
1: Aqui vai. Posso abusar um pouquinho da poesia?
2: Fica à vontade.
1: Chitãozinho, Chororó, são duas luzes perenes na escala mais alta da eterna música brasileira. Aquilo que vier depois de vocês, em qualquer escala, é uma referência de vocês.
3: Muito obrigado, Vitor. Obrigado, Léo. Que Deus abençoe o caminho de vocês. Que vocês possam cantar também 40, 50, muitos anos pela frente.
1: Seguindo o exemplo de vocês.
0: Seguindo o caminho de vocês.
2: Obrigado,
0: claro.
2: Obrigado.
3: Aplausos!
0: Obrigado, São Paulo!
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siga tranquilamente, entre a inquietude e a pressa, lembrando-se de que há sempre paz no silêncio. Tanto quanto possível, sem humilhar-se, viva em harmonia com todos os que o cercam. Fale a sua verdade mansa e claramente, e ouça dos outros, mesmo a dos insensatos e ignorantes. Eles também têm sua própria história. Evite as pessoas agressivas e transtornadas. Elas afligem o nosso espírito. Se você se comparar com os outros, você se tornará presunçoso e magoado, pois haverá sempre alguém inferior e alguém superior a você.

Pensa nele o que já pôde realizar. Mantenha-se interessado em seu trabalho, ainda que humilde. Ele é o que de real existe ao longo de todo o tempo. Seja cauteloso nos negócios, porque o mundo está cheio de astúcias. Mas não caia na descrença. A virtude existirá sempre. Muita gente luta por altos ideais. E em toda parte, a vida está cheia de heroísmo. Seja você mesmo. Principalmente, não simule afeição, nem seja descrente do amor. Porque mesmo diante de tanta aridez e desencanto,

0: Brasil.
1: Você é filho do universo, irmão das estrelas e árvores. Você merece estar aqui. E mesmo se você não pode perceber,

portanto, esteja em paz com Deus, como quer que você o conceba. E quaisquer que sejam seus trabalhos e aspirações na fatigante jornada pela vida, mantenha-se em paz com sua própria alma. Acima da falsidade, dos desencantos e agruras, o mundo ainda é bonito. Seja prudente. Faça tudo para...

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0: é mais uma produção DJ Xande de Brasília, Distrito Federal.
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0: Essa próxima canção a gente queria oferecer a todos os universitários que estiveram presentes aqui hoje. Essa é pra vocês.
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0: Maravilha! Fabiano, vamos cantar uma canção romântica, porque eu sei que o povo do Rio é muito apaixonado. Saudade.
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intensamente o que já pôde realizar. Mantenha-se interessado em seu trabalho, ainda que humilde. Ele é o que de real existe ao longo de todo o tempo. Seja cauteloso nos negócios, porque o mundo está cheio de astúcias. Mas não caia na descrença. A virtude existirá sempre. Muita gente luta por altos ideais. E em toda parte, a vida está cheia de heroísmo. Seja você mesmo. Principalmente, não simule afeição, nem seja descrente do amor. Porque mesmo diante de tanta aridez e desencanto, ele é tão perene quanto a relva. Aceite com carinho o conselho dos mais velhos, mas também seja compreensivo aos impulsos inovadores da juventude. Alimente a força do espírito, que o protegerá no infortúnio inesperado. Mas não se desespere com perigos imaginários. Muitos temores nascem do cansaço e da solidão. E a despeito de uma disciplina rigorosa, seja gentil para consigo mesmo. Você é filho do universo, irmão das estrelas e árvores. Você merece estar aqui. E mesmo se você não pode perceber,

Portanto, esteja em paz com Deus, como quer que você o conceba. E quaisquer que sejam seus trabalhos e aspirações na fatigante jornada pela vida, mantenha-se em paz com sua própria alma. Acima da falsidade, dos desencantos e agruras, o mundo ainda é bonito. Seja prudente. Faça tudo.

0: 5:06. 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

0: Em mais este amanhecer, um belo dia, tô despertando com a integração.
1: 5:10.
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2: É um quadro favorável à chuva durante o dia, mais significativo, aí tem a chuva forte, raios, trovoadas, tem risco de ter temporal localizado, seja com vento forte, seja com alguma queda isolada de granizo. Então, a quarta e a quinta-feira serão dias de instabilidade mais significativa, né? Hoje, essa instabilidade que chega durante a noite vai ser fraca, né? Os acumulados que aparecem são fracos, são baixos. Os acumulados para hoje, corretamente, são inferiores a 5 milímetros. Para quarta e quinta-feira, os acumulados que aparecem, por exemplo, para quarta-feira, aparecem acumulados aí na ordem dos 40 milímetros, 45. Para quinta-feira, os acumulados do principal modelo, dos principais modelos numéricos, uns colocam 15, outros 20, e tem só um que destoa muito, que é o alemão. Ele está colocando aí até 50 milímetros, mas eu acredito que ele está destoando demais dos demais. Mas, de qualquer maneira, amanhã 40, 40 e poucos milímetros, e na quinta-feira um pouco menos, mas ainda assim um dia também com risco de ter chuva forte, né, raios, trovoadas e algum temporal. Então, são os dois dias que requerem atenção.
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1: 5:12.

0: 5:15. 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

0: 5h27.
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3: 5 horas e 31 minutos.

desta festa campeira, lembrando a todos que a armada de 8 metros e 4 colhas. Lembramos também que o boi tem que cruzar com a armada cerrada ou encerrando lá na raia do 100 metros.

0: 5:38. 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

0: 5:47. 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
0: 5:49.

0: 5:57. 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
2: Bom dia, queridos filhos e filhas, nesta Semana Nacional da Família. Olhando a Sagrada Família, naturalmente nosso olhar se repousa também sobre Maria. Exemplo de mãe, exemplo de esposa. Vamos pedir Nossa Senhora, fazer com que nossa casa, nosso lar seja abençoado. E se nos faltar alguma coisa em casa, amor, afeto, peça teu filho por nós. Vamos começar o dia assim? Pai, Filho e Espírito Santo. Amém. Senhor, amado Jesus, os profetas vos anunciaram como príncipe da paz. Os anjos anunciaram paz aos homens por ocasião do vosso nascimento. Morreste na cruz para consolidar a paz entre Deus e os homens. No dia da ressurreição dissestes: a paz esteja convosco. E por isso, ó príncipe da paz, no início deste dia, nesta manhã, venho pedir: abençoai e santificai a minha família. Peço, Senhor, a graça de que minha família possa ser, de fato, formadora de valores humanos e cristãos. Que todos nós tenhamos atitudes humanas de respeito, dignidade, de valorização do próximo, de promoção humana. Abra nossos olhos às necessidades do próximo. Senhor, pedimos a graça de que nossa família seja verdadeiramente uma família cristã, autenticamente cristã. Exemplo para aqueles que vivem perto de nós. Senhor Deus, afugentai todo o mal, livrai-nos do perigo de nos perder. E se em algum momento nossos olhares se distanciarem, Senhor, tome-nos pelas mãos e conduze-nos ao lar. Senhor Deus, abençoai a minha família e abençoai a todas as famílias. Afastai para longe das famílias brigas, desavenças, as drogas, o desemprego, a enfermidade, a mentira, a traição. Que a família seja, Senhor, um lugar de diálogo e de amor, de carinho e de afeto. Senhor, abençoai e protegei a minha família nesta manhã. Amém. Pai nosso que estais no céu, santificado seja o vosso nome. Venha a nós o vosso reino, seja feita a vossa vontade, assim na terra como no céu. O pão nosso de cada dia nos dai hoje, perdoai-nos as nossas ofensas, assim como nós perdoamos a quem nos tem ofendido. E não nos deixeis cair em tentação, mas livrai-nos do mal. Amém. Senhor, fazei da minha família formadora de valores humanos e cristãos. Um bom dia a todos. Amém.
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1: 6:08.
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4: Olá, ouvintes, muito bom dia, são 6:09, estamos chegando a partir de agora no seu rádio, chegando com todos vocês aqui pelos 98,5 FM, a sua rádio Integração de Restinga Seca, iniciando mais uma edição, programa Olho Vivo, que sempre deseja a todos um belo amanhecer, um ótimo dia, e na companhia aqui do colega Norton Ávila também para a sua saudação. Bom dia, Norton.
5: Bom dia, Rafael. Bom dia, ouvintes da Rádio Integração. Madrugada, início desse amanhecer chuvoso aqui em Restinga Seca, na nossa região, chove desde ontem. A temperatura neste momento, marcando aqui em Restinga Seca, 11 graus. E o desejo de um bom dia, uma ótima quarta-feira aos ouvintes aqui da Rádio Integração.
4: Um bom dia em nome do nosso diretor Wilson Carlos Cirolini. E a equipe da Integração, a equipe que deseja a você uma excelente manhã de quarta-feira. 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
5: 6:11, 6:11, 11 graus a temperatura. Bom dia você ouvinte, este amanhecer de quarta-feira, hoje 12 do mês de agosto. Um bom dia a você que nos acompanha e convidando você para interagir conosco. Mande seu recado, sua mensagem. Inclusive, se já tem aí a precipitação, quanto foi até o momento, porque a chuva segue aqui na nossa região. Quanto foi a precipitação aí na sua localidade? Estamos aguardando também seu contato, seu nome completo, de onde está mandando a mensagem pelo nosso WhatsApp. É o 3261-1270, repetindo o número. 3261-1270 é o WhatsApp da Rádio Integração. Estamos aí no aguardo do seu recado, a sua mensagem. Nem sempre haverá alguém para reconhecer o seu esforço, perceber suas batalhas ou aplaudir as suas conquistas. Mesmo assim, continue fazendo o seu melhor. Dê o melhor de si em cada tarefa, em cada escolha, em cada oportunidade. Porque aquilo que fazemos quando ninguém está olhando revela a força do nosso caráter e o tamanho dos nossos sonhos. Não espere reconhecimento para continuar avançando. Faça por você, pelos seus objetivos e pela pessoa que deseja se tornar. Que hoje você tenha coragem para fazer o que precisa ser feito, determinação para não desistir e a certeza de que todo esforço sincero vale a pena. Faça o seu melhor, mesmo quando ninguém estiver olhando. Com essa mensagem, está iniciando o programa Olho Vivo desta quarta-feira, hoje 12 do mês de agosto. Um bom dia.
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4: Agora são 6 horas, 17 minutos, 6:17, os nossos âncoras, parceiros aqui de todas as manhãs, o Olho Vivo que chega no seu rádio, chega aqui pelos 98,5 FM e as participações Norton, que logo logo a gente atualiza, chegando aí pelo WhatsApp da Rádio Integração.
5: É o 3261-1270, 3261-1270, WhatsApp da Rádio Integração, instantes a gente atrasa as mensagens já recebidas até o momento. Antes, destacando a previsão do tempo, 11 graus a temperatura aqui em Restinga Seca, marcando neste amanhecer de quarta-feira. 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A chuva avança pelo Rio Grande do Sul ao longo do dia de hoje, em razão de uma frente quente e que atua na maioria das regiões do estado. Conforme a Metsul Meteorologia, a instabilidade aparece em todas as localidades, mas se concentra em especial aqui no centro do estado, também no sul e no leste do Rio Grande do Sul. Nessas áreas, vários pontos podem ter momentos com chuva moderada forte, com trovoadas inclusive em algumas cidades. Há o risco pouco, mas isolado, de granizo em alguns municípios da região centro do estado. Na fronteira oeste, em especial o noroeste e também o norte do estado, deve ser esperadas algumas aberturas de sol ainda na tarde de hoje. A quarta-feira ainda tem temperatura baixa aqui no sul e também no leste gaúcho, mas pela entrada de ar quente, esquenta no noroeste e também no norte do Rio Grande do Sul. A chuva então que vai persistir nessa faixa aí da fronteira oeste até em direção ao litoral, passando aqui pelo centro. Então a previsão desde ontem à tarde já iniciou a chuva aí chegando aqui na nossa região, uns momentos um pouco mais fortes, um pouco mais fraco, inclusive alguns momentos fica uma garoa, mas a instabilidade marcando para o dia de hoje aqui na região central do estado. Inclusive desde ontem a previsão já marcava aí podendo ter a precipitação de 50 milímetros em alguns municípios, entre 40 e 50 milímetros em alguns municípios da região para o dia de hoje. Aqui em Restinga Seca, em especial, o dia vai ser também nublado com chuva, inclusive na região central do estado. A chuva à noite deve diminuir um pouco, mas não para, né? E a temperatura máxima, estamos com 11 graus neste momento. A máxima para hoje, conforme a Metsul, deve chegar aos 18 graus aqui em Restinga Seca. Então é a combinação do frio, da chuva, essa instabilidade no tempo. Então, para quem não gosta, né, quem está em casa ainda pode aproveitar. Mas quem tem que sair para a rua aí, leve seu guarda-chuva, leve sua capa de chuva. Quem vai para o interior, para as lavouras, também coloque a bota aí, se tem que trabalhar. Quem está estudando, os que circulam nas rodovias, da nossa região vai enfrentar então esse dia de chuva, de instabilidade e também com frio nesta quarta-feira. 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
4: Agora são 6 horas 21 minutos, 6h21, hora certa, temperatura em Restinga Seca.
5: 11 graus a temperatura.
4: E as participações, Norton, chegando aí já os relatos referente à chuva, referente ao quanto choveu, se está chovendo, de longe ou de perto, também o pessoal participando.
5: Isso, falou de longe, né, lá do município de Mariano Moro, o Odacir de Castro mandando bom dia aqui aos amigos da Rádio Integração, forte abraço a todos e mandando a foto do chimarrão, né, já chimarreando lá no município de Mariano Moro e acompanhando a programação aqui da Rádio Integração. Bom dia também vai para o Marion, no Barro Vermelho, bom dia. Aqui em Barro Vermelho já choveu esta noite, até agora, até o momento, né, 25 milímetros. O registro do Marion lá no Barro Vermelho, interior, aqui em Restinga Seca. E também nosso fiel ouvinte, o Jair Machado, lá na Pitangueira, em Formigueiro. Bom dia, equipe do programa Olho Vivo. 15 milímetros a precipitação até o momento na Pitangueira, interior do município de Formigueiro. É os relatos aqui dos ouvintes que interagem conosco pelo nosso WhatsApp. É o 3261-1270. Mande também o seu recado, a sua mensagem, que estaremos relatando ao longo da nossa programação.
4: São 6 horas 22 minutos, 6:22, então tá aí os relatos, as participações, o WhatsApp, você manda o recado, manda aí a sua participação, 3261-1270, salve aí no seu telefone, você manda sempre e é bem-vinda a sua mensagem aqui durante a nossa programação. Hora certa, 6 horas 22 minutos e a temperatura em Restinga Seca?
5: 11 graus, tempo estável lá fora.
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0: Agora são 6 horas 27 minutos, 6h27, hora certa, temperatura em Restinga Seca, Norton.
1: 11 graus a temperatura, espelha fora agora em instantes, né? E chuva, né? Chove neste momento aqui em Restinga Seca, previsão de chuva que seguirá e conforme a previsão para o dia de hoje na região central do estado, aqui em Restinga Seca não é diferente, seguindo a chuva ao longo do dia de hoje. Hoje, dia 12 do mês de agosto, quarta-feira. E já parabenizando aqueles que completam mais um ano de vida neste 12 do mês de agosto. Nos contatos aqui da Rádio Integração, o aniversariante de hoje é o Sérgio Cirolini, lá em São Miguel. Parabéns, feliz aniversário. Também da fábrica Móveis Rode, aqui em Restinga Seca, também completando mais um ano de vida neste dia 12. E o parabéns especial também vai para o colega Thiago Marques, grande Thiago. Aniversariante do dia de hoje, parabéns, feliz aniversário e muita saúde, muita paz. O Thiago aí sempre agitado, correndo para lá e para cá e busca informação e visita cliente, corre para lá e para cá. Então, Thiago, parabéns aí, feliz aniversário, muita saúde, muita paz. Recebe o abraço aí, os parabéns de toda a equipe aqui da Rádio Integração.
0: Agora são 6h28, 6 horas 28 minutos. Também os cumprimentos aqui pela lista que o Facebook nos lembra. O CTG Pasta Porteira, registrado aí no Facebook no dia de hoje, 12 de agosto. Um abraço lá pro patrão Luiz Grigoleto Biso, que agora no sábado passado realizaram aí o grande fandango em comemoração ao aniversário aí da entidade. Felicidades também para o Pablo Wegner, aniversariante de hoje. E ainda o amigo, também esse foi meu colega de aula, o Thiago Oliveira. Seus familiares lá em Vila Rosa, um abraço aí o Thiago Oliveira, que hoje reside fora aqui do Rio Grande do Sul, atuando aí no Exército Brasileiro, e também conosco aí seus pais ali em Vila Rosa, sempre na audiência. Um abraço aí os amigos de Vila Rosa, acompanhando sempre a Rádio Integração. Felicidades então a todos vocês, aniversariantes, um abraço aqui da Rádio Integração, e a gente sempre lembra, né, que o WhatsApp segue à disposição para aqueles que desejam realizar uma homenagem, mandar os parabéns para quem estiver de aniversário hoje, para quem comemora nesta semana. O WhatsApp é o 3261-1270, sempre à disposição aí para aquela homenagem especial aos aniversariantes.
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1: São 6 horas 30 minutos, 6h30, temperatura em 11 graus, chovendo aqui na região central do estado. E os destaques do programa Olho Vivo de hoje, além das informações, as notícias, os recados, as ocorrências policiais, teremos também a participação, o registro ontem em Paraíso do Sul. Foi realizada a atividade do programa Prefeito por um Dia, segunda edição. A equipe da Rádio Integração, por meio aí do colega Marcelo Rodrigues, também Thiago Marques, estiveram acompanhando esse importante ato aí com os alunos das escolas do município de Paraíso do Sul, os escolhidos aí que tiveram a oportunidade de durante todo o dia de ontem acompanhar o prefeito, vice-prefeito, secretários nas ações ao longo do dia para conhecer de perto todos os trâmites, como funciona a administração municipal de Paraíso do Sul, trazendo esse espaço também, interagindo com os estudantes do município paraisense. Então, as entrevistas, a reportagem do Prefeito por um Dia em Paraíso do Sul, inclusive foi uma prefeita e uma vice-prefeita, duas alunas que estiveram à frente do Poder Executivo no dia de ontem, acompanhando e também apresentando algumas demandas da comunidade. Então, hoje o destaque também aqui no programa Olho Vivo. Teremos também a participação de Faxinal do Soturno, o Leonardo Bisonin, ele que é o novo presidente da Associação Comercial, Industrial e de Serviços de Faxinal do Soturno, a ACIS, a associação comercial que até então tinha como presidente o Lucas Prevedelo, e assumiu recentemente aí o Leonardo Bisonin. Vai trazer então as informações de como foi essa oportunidade em poder estar à frente da Associação Comercial. E já destacando, né, teremos ExpoFax, a exposição feira de Faxinal do Soturno, mais para o mês de novembro. Então, Leonardo também vai trazer informações como vai ser, aí o que está pronto com as datas também da ExpoFax. Então, Leonardo Bisonin, hoje aqui no programa Olho Vivo.
0: Hoje também teremos a participação da reportagem através do Francisco Bolzan. Acompanhou ontem o lançamento de mais um livro do advogado Daniel Toneto. Lançou ontem na Feira do Livro, que está em andamento, Feira do Livro em sua 53ª edição lá em Santa Maria. Também teremos um relato aí do Tomás Bortoluzzi, coordenador da Semana Cultural Italiana, que tivemos aí dias atrás, o grande evento que foi lá em Vale Vêneto, a 41ª edição. Tomás Bortoluzzi faz uma avaliação desse evento que, mais uma vez, reuniu aí um bom número de pessoas e público de prestígio, aí, como sempre é Vale Vêneto, com suas promoções, suas atividades. E ainda hoje, Norton, aqui no programa, agendado para hoje, professor César Guerra, ele que é professor maestro da Orquestra Jovem Recanto Maestro, que até então, a partir de hoje, claro que com o clima desta maneira, a gente não sabe se ainda seguirá mantida a apresentação, mas a princípio hoje, aquela retomada das últimas 3 apresentações da turnê RS da Orquestra Jovem, hoje lá em Silveira Martins, depois na sexta em São João do Polesine e no domingo lá em Santa Maria, é a programação que teremos aí da Orquestra Jovem, inclusive o aluno, aquele que esteve nos Estados Unidos, que foi o único gaúcho brasileiro que participou deste evento, esse concurso lá nos Estados Unidos como trompetista, estará conosco então hoje também, concedendo entrevista aqui à Rádio Integração, aqui no Olho Vivo.
1: Isso aí, 6h33, então acompanhe a programação, as notícias, o que é informação em Restinga Seca na nossa região. Hoje aqui no programa Olho Vivo, a gente sempre agradece aí a participação e audiência de todos os ouvintes, obrigado aí pela companhia e por estar conosco então, interagindo, mandando o seu recado. Inclusive, Rafael falava no nome deste aluno, né, que estará conosco também, é o trompetista Gabriel Seolin, de 15 anos de idade, então estará também participando conosco da programação no dia de hoje. 6h34, trazendo informações do esporte, né? Não temos rodada do Campeonato Brasileiro no meio de semana, o Grêmio jogando no domingo, fora de casa, contra o Atlético Mineiro, domingo às 16h, e o Internacional entrando em campo na segunda-feira à noite, segunda-feira dia 17, às 20h, pelo Campeonato Brasileiro, jogando no Beira-Rio em Porto Alegre, vai receber o Remo aí, e tendo a obrigação de ganhar aí para se afastar da zona de rebaixamento, bem como o Grêmio necessita também de uma vitória no domingo fora de casa. Destaque do esporte também o sorteio da Copa do Brasil realizado ontem pela CBF, inclusive a repercussão nas mídias nacional, em razão do sorteio aí ter o que poderia dar clássico e tinha apenas 1% do sorteio de dar os clássicos na Copa do Brasil, pois esse 1% foi confirmado, para ser mais exato, né, 0,95%, menos de 1% a chance de todos os jogos darem clássico. Então, foi sorteado ontem, Copa do Brasil, então, no final deste mês, os jogos de ida. Copa do Brasil, então, vai ter Grenal, Grêmio e Internacional. O outro clássico, Cruzeiro e Atlético Mineiro. O terceiro clássico, Palmeiras e Santos. E o único jogo que não tinha como dar clássico, são times de estados diferentes, é o Vasco do Rio de Janeiro e também a Vitória da Bahia, os jogos então confirmados. Muitas pessoas, inclusive ontem, repercutiu muito em razão de o pessoal questionar, será que foi uma armação, uma marmelada, para que pudesse ter estádios lotados, grandes clássicos, inclusive pessoal questionando, será que não tem algum favorecimento em razão das bets? Porque a gente sabe que quando é um clássico, aumenta as apostas, a acirragem, ficam acirradas aí as apostas, inclusive o pessoal discutindo quem vai ganhar o clássico, então ficou a dúvida, né? Sorteio feito ali pelas mulheres que fazem aquele sorteio com as bolinhas naquela urna na sexta, foi o sorteio. Agora, se foi marmelada ou não, acredito que não, mas muitos comentando ontem que já era algo armado, porque a chance aí de se ter clássico em todos os jogos acabou se confirmando, como eu disse, né, era 0,95%, menos de 1% a chance de todos os jogos darem clássico, e acabou acontecendo então, definidos os jogos pela Copa do Brasil, sorteio realizado ontem na CBF.
0: Inclusive, Norton, ouvintes, tem um vídeo que circula aí nas redes, né, nos grupos ou encaminhados ali no Instagram, do craque Neto, indignado ali com as gurias que estão lá realizando o sorteio ali, retirando as bolinhas, né, que são reviradas as bolinhas ao entorno, e é retirada aquela do meio, né? A do meio, aquela que tá ali paradinha, que não se mexe, é a que foi retirada em quase todos os potes.
1: É, e faz o questionamento, por que não faz uma outra forma de sorteio naquele globo que você abre, cai bolinha, porque gira? Não, são várias bolinhas brancas, e não são bolinhas pequenas, são grandes até as bolinhas. Aí elas colocam, tem tipo um baldezinho ali, um suporte, elas colocam, começam a rodear com a mão, só que eles arrodeiam as bolinhas, mas não a do meio fica paradinha. Elas arrodeiam só as que estão em volta, a do meio fica parada. Quando param de arrodear, vão lá e pegam qual? A do meio que está parada. Então fica aquela dúvida, será que já sabia qual time estava a bolinha parada no meio? Circula e arrodeia só as de fora e pega a do meio. Então essa fica a dúvida. Já tinha acontecido isso ano passado. Ano passado já havia levantado esse questionamento, pois aconteceu novamente, por isso fica a dúvida, né? Será que foi algo armado? Porque era muito raro. Da todos os times que poderiam dar clássico, todos deram clássico. Dos 4 jogos, 3 clássicos, 1 não tinha como dar porque não era clássico. Então, de forma inédita também aí, o clássico Grenal pelas quartas de final da Copa do Brasil.
0: Agora são 6 horas 38 minutos, 6h38 e chove, chove em Restinga Seca, chove em boa parte aí do estado do Rio Grande do Sul, nesta manhã de quarta-feira, hoje dia 12 de agosto. E hoje teremos, Norton, logo mais?
1: Em São Cepé, a partir das 9 horas da manhã, é o 4º Seminário da Pecuária, promoção e realização aí da Cotricel, a Cooperativa Tritícola CPS Limitada, a programação então iniciando logo mais às 9 horas da manhã, lá em São Cepé, junto à Associação dos Funcionários da Cotricel. Ontem a equipe dos integrantes aqui da Cotricel de Restinga Seca estiveram aqui no estúdio divulgando e falando, né, já sabendo da previsão do tempo da chuva para o dia de hoje. O evento gratuito, mas o pessoal pode se deslocar, quem vai de carona de Restinga Seca, dos demais municípios da região. É um evento em São Cepé, mas destinado não somente a São Cepé, toda a região convidada a participar. Tem pessoal saindo de Restinga Seca, atividade gratuita, então lá um espaço amplo, espaço tudo coberto, espaço preparado para receber então os pecuaristas, os produtores rurais da região no 4º Seminário da Pecuária. Acontece junto à Associação dos Funcionários da Cotricel em São Cepé, iniciando às 9 horas da manhã. Destacando os palestrantes, né? A Luciana Petter, que vai abordar sobre estratégias de suplementação a pasto para bovinos de corte. Também a Alessandra Bride, que irá palestrar sobre conforto animal, o caminho para aumentar a produtividade dos rebanhos de leite e também de corte. E a última palestra da manhã, Alexandre Mota, com o tema Como Planejar um Sistema Eficiente Enfrentando os Ciclos Pecuário. Então são 3 palestras pela manhã, 9 horas tem abertura. As 3 palestras encerra aí com uma confraternização, um almoço ao meio-dia. Depois o pessoal está liberado. Então tirar essa manhã chuvosa aí para estar presente em São Cepé, o 4º Seminário da Pecuária, e poder buscar também essas atualizações.
0: Agora são 6h40, 6 horas 40 minutos, 20 minutos para as 7 horas da manhã. Você que trafega pelas rodovias da região, boa viagem e aquela prudência, né? Sempre com muito cuidado, cuidado redobrado aí com a chuva que atinge a nossa região e que aumentam também, né, os buracos que reaparecem, que ressurgem, né, aqueles que muitas vezes são tapados, mas em dias de chuva, assim com o acúmulo de água, eles vão reaparecendo. Então, sempre aquele cuidado redobrado para aqueles que estão aí trafegando, vão pegar a estrada também na manhã de hoje. E lembrando aqui, Norton ouvintes, o sorteio do concurso 3043 da Mega Sena, que foi sorteado ontem, terça-feira, lá em São Paulo, e uma aposta simples do município de Alvorada do Oeste, lá em Rondônia, acertou as 6 dezenas, levou o prêmio de mais de 3 milhões. Os números sorteados foram 10, 11, 16, 37, 42 e 53. Repetindo, 10, 11, 16, 37, 42 e 53. Então a aposta ganhadora lá de Rondônia leva o prêmio de 3.077.413,08. Para quem acertou a quina, 5 acertos, 5 dezenas, foram 48 apostas, que vão receber o valor de R$ 20.836,65. E para quem acertou 4 dezenas, 4 números, foram 3.746 apostas ganhadoras, que vão receber o valor de R$ 440,09. É importante lembrar que quem realiza aí sua aposta online, também é importante revisar, hein? Quem realiza aí a aposta direto pelo aplicativo da Caixa, é importante revisar aí o seu comprovante do jogo, porque não, a Caixa não comunica, né? Ela não faz aí o comunicado através do aplicativo para aqueles que assim realizam suas apostas. E para quem realiza no meio tradicional, indo até a Lotérica Santa Rita, as lotéricas da região, confere. E se caso acertou, se é prêmio nesse valor ali de 4 dezenas, é pago direto na agência lotérica. Se é esse valor ali acima, ali a quina, né? Se alguém acertou 5 números aí pela região, aí tem que procurar uma agência da Caixa Federal para assim retirar, ser reembolsado ou receber aí o prêmio sempre no valor maior, é direto na agência da Caixa. E lembrando que Lotérica Santa Rita, os comunicados aí, os números das loterias, demais loterias, no horário das 9h15, aqui no Olho Vivo.
1: São 6 horas 43 minutos, 6h43, 11 graus a temperatura, chove na nossa região. Interagindo conosco, a nossa amiga Albertina Dellenhaus, em Formigueiro, ela colocando: muito bom dia, pessoal, chove na terra fofa, então chovendo também em Formigueiro. Quem interage conosco, nosso WhatsApp é o 3261-1270. O amigo Sidney Pacheco, também saindo ali de Coxilha do Osório, indo ao trabalho, né? Bom dia. A precipitação até o momento, a chuva, 30 milímetros na Coxilha do Osório. O amigo aí, Sidney Pacheco, também trazendo as informações, interagindo conosco. E Rafael, tu falava em estradas também, né? Destacar que ontem, pela parte da manhã, inclusive ontem, meio-dia, eu estive ali para fazer alguns registros, encontrei o prefeito Norton Soares também fazendo uma vistoria na obra. A obra que segue ali pelo prolongamento da Avenida Júlio de Castilhos, no final da Avenida Júlio de Castilhos, na linha férrea, até a RS-149, aquele trecho da estrada de chão. As obras iniciaram ainda na segunda-feira, em definitivo foi bloqueado aquele trecho, está sinalizado, tanto ali na linha férrea, com cavaletes, fitas, e também lá na rodovia, na RS-149, está sinalizado. O trânsito ali está bloqueado, os tubos, terras sendo movimentadas, a escavadeira hidráulica que está no local, então trânsito ali bloqueado desde a tardinha da segunda-feira, ontem também bem sinalizado e já divulgado então o bloqueio, estivemos ontem acompanhando. Inclusive ontem, Rafael, cruzei ali pela estação férrea e me chamou a atenção que bem ao lado ali da estação férrea, cruzando pela linha férrea, quem dá acesso ali da rua Balila Barazuti, e não passando pelo aquele túnel que tem embaixo, que passa por baixo da linha férrea, que dá bem em frente ali à padaria do Nena, mas sim saindo da rua Balila Barazuti e cruzando, o pessoal passa de a pé então por cima da linha férrea e dá direto, saindo reto ali, dá direto na rua Getúlio Vargas, bem próximo aqui da Rádio Integração. Ali já tinha uma passagem, mas somente para pedestre, um trilho, um pouco ali. E ontem eu notei que botaram cascalho ali e para passagem do veículo. Então ontem meio-dia eu cruzei ali, muitos veículos passando, cruzando, até ali era um trecho somente de passagem de pedestre, mas ontem os veículos cruzando nesse ponto. Conversava ontem à noite ainda com o Mário São Beladono, que é o secretário de obras aqui em Restinga Seca, ele informando que ali será sinalizado a partir do dia de hoje também, porque ali exatamente foi feito para passagem de veículos, foi colocada aquela brita, aquele cascalho, será sinalizado hoje ali, e os veículos podem utilizar, não está proibido, podem utilizar aquele trecho passando por cima da linha férrea, não passando pelo aquele túnel, aquele viaduto que tem ali junto à padaria do Nena, até pelo tamanho, se pega um caminhão ou algo maior, não vai passar ali, mas vai passar bem ao lado do prédio da estação férrea, saindo da rua Balila Barazuti, segue reto, já ingressa na Getúlio Vargas, em razão exatamente desse bloqueio do prolongamento da Avenida Júlio de Castilhos. O pessoal que mora ali na Oswaldo Aranha, naquela parte baixa, não teria o acesso como sair com veículos dali. Então foi feita essa passagem provisória enquanto é executada esta obra. Então os veículos podem passar naquele trecho. Então, tão logo hoje será sinalizado, a informação também aqui aos ouvintes da Rádio Integração.
0: Agora são 6h46, 6 horas 46 minutos. A temperatura em Restinga Seca,
1: 11 graus a temperatura.
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0: 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Logo, logo a gente destaca também a reportagem ainda na segunda-feira. Estivemos acompanhando sessão descentralizada que ocorreu lá na Colônia Borges, Capela Saúde, Colônia Borges. Um abraço aí aos amigos de Colônia Borges e todo o interior aqui de Restinga Seca, que nos acompanham, que nos prestigiam no dia a dia. Estão conosco aí pelo rádio, pelos aplicativos e você participando. 3261-1270 é o WhatsApp da Rádio Integração. 6h47, instantes, mais informações.
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4: São 6 horas 52 minutos, 6h52, segue 11 graus a temperatura em Restinga Seca, chovendo neste momento. A previsão da chuva então para o dia de hoje. E hoje, como a gente destacava anteriormente, teremos confirmado então logo mais às 9 horas da manhã em São Cepé, junto à Associação dos Funcionários da Cotricel em São Cepé, o quarto seminário da pecuária. Então todos convidados aí, não só São Cepé, mas toda a região convidada a estar logo mais a partir das 9 horas da manhã, inscrições gratuitas diretamente no local. Se aproveita aí quem não vai na lida no campo hoje, em razão da chuva, se deslocando, tirando esse tempo aí para aproveitar e obter informações referentes ao quarto seminário da pecuária, atividade gratuita hoje pela manhã, junto à Associação dos Funcionários da Cotricel. E já destacando neste momento, circulando, já indo para São Cepé, inclusive mandou a foto aqui da estrada chovendo, mas já se deslocando. Esteve ontem conosco aqui juntamente do Marcelo Tomasi, que é o engenheiro agrônomo e gerente da unidade da Cotricel da Restinga Seca. Esteve nos acompanhando ontem, vai trazer o recado agora. O Dionoceles Dotto, ele que é o médico veterinário da Cotricel, já está em deslocamento e também traz as informações de momento agora. Bom dia, Dionoceles. As informações então e o grande dia, o grande momento esperado hoje, logo mais, o quarto seminário da pecuária em São Cepé. Bom dia.
5: Bom dia, Rafael. Bom dia, Wilson. Bom dia, Norton. Bom dia a todos os ouvintes da Rádio Integração. Nós, técnicos da Cooperativa Cotricel, já estamos em deslocamento aí para o quarto seminário da pecuária, que vai ser promovido no município de São Cepé, na Associação dos Funcionários da Cotricel, com início às 9 horas da manhã, né? Vamos estar ali esperando todos os amigos, clientes e associados da cooperativa para o quarto seminário da pecuária, com grandes 3 palestras ali, grandes profissionais nos passando conhecimento, agregando valores no nosso trabalho, né? Que a doutora e professora Luciana Potter vai falar sobre suplementação de bovinos de corte a campo, a pasto, né? O Alessandro Britt vai falar sobre conforto animal e bem-estar animal por maior produtividade, tanto de leite quanto de carne. E o doutor Alexandre Motta, um grande profissional aí, fechando as 3 palestras da manhã, né? Falando sobre como fazer um sistema eficiente para bovinos de corte, né? O melhor rendimento, lucro para o produtor. Aguardamos todos os amigos associados aí no quarto seminário da pecuária. Um grande abraço aí a todos os amigos que já estão mandando mensagem, que já estão em deslocamento também, que estão na propriedade escutando Rádio Integração. Ao Maurício aí do Formigueiro, ao Chiquinho Ritter da fazenda ali do Germano Xereta e parceiros, né? O pessoal já está se organizando aí, já está mandando mensagem, já está mandando bom dia, que já estão tomando seu mate e indo em direção daqui a pouco ao quarto seminário da pecuária. Aguardamos todos vocês lá, um grande abraço.
4: Aí, obrigado aí pela participação do Dionocelis Dotto, ele médico veterinário da Cotricel, então convidando já em deslocamento para São Cepé, saindo aqui de Restinga Seca, participando e organizando o quarto seminário da pecuária, hoje logo mais às 9 horas da manhã, junto à Associação dos Funcionários da Cotricel em São Cepé.
6: Um abraço aí, gurizada, bom dia a todos vocês que estão em deslocamento e que estarão participando hoje lá em São Cepé. 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
4: São 6 horas 57 minutos, 3 minutos faltando para as 7 horas da manhã. Segue a chuva, segue 11 graus a temperatura. Quem interage conosco pelo nosso WhatsApp é o 3261-1270, o amigo Ari Luca, dando um bom dia e desejando uma ótima quarta-feira. 11 graus a temperatura e a chuva, né, até o momento, segundo o Ari Luca, 25 milímetros a precipitação aqui em Restinga Seca. E a previsão de chuva até as 10 horas da manhã, segundo o Ari Luca, né, depois diminui. E da tarde para a noite volta a chover, mas não tem temporal registrado, marcado então a previsão do Ari Luca para o dia de hoje. Então a chuva que persiste até as 10 horas da manhã, dá uma trégua, uma acalmada, depois da tarde para a noite, retornando a chuva aqui para a nossa região. Obrigado aí ao meteorologista Ari Luca, também informando e atualizando aqui aos ouvintes. 6 horas 58 minutos, bom dia da Provida, serviços assistenciais aqui em Restinga Seca, destacando os atendimentos para o dia de hoje, hoje quarta-feira, dia 12. 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
6: Agora são 6 horas 59 minutos, logo logo virando aí para 7 horas da manhã. E aos que estão conosco despertando neste horário, ou aqueles que já desde cedo acompanham aqui, de muito antes já estão acompanhando aqui o Olho Vivo, nosso abraço a todos vocês. Logo logo teremos a previsão do tempo, as informações que você confere com a Metsu Meteorologia, a participação aí do Luiz Fernando Nartigal, atualizando também as informações para o dia de hoje e outras informações que a Rádio Integração apresenta, leva também como destaque a todos vocês que estão conosco aí no rádio, estão prestigiando aqui o programa Olho Vivo. Destacando que teremos agora, neste mês de agosto, ainda para o mês, final do mês, o penúltimo final de semana, no final de semana próximo, não nesse, mas no outro, na outra semana, dois eventos que serão realizados aqui em Restinga Seca. Teremos a Multifeira do Livro, que será desenvolvida lá no Centro de Eventos, lá nos dias 19, 20 e 21. E dia 22 teremos o Candeeiro Fase Municipal. Já classificadas 10 músicas que serão apresentadas, a presença aí de músicos e também poetas restinguenses, músicos convidados que estarão participando, e no decorrer aí dos próximos dias também estaremos divulgando e ampliando aí estas informações referente ao Candeeiro Fase Municipal, dia 22 de agosto, Salão da Comunidade Evangélica Luterana, aqui em Restinga Seca. Então, para aqueles que apreciam a boa música, gostam aí de ouvir e de apreciar também os talentos, não só os daqui de Restinga, mas também vindos aí de todas as partes do estado, aqueles que foram aí os convidados a integrar os grupos, a integrar também, a apresentar as músicas, serem elas as 10 defendidas. Marque a data, 22 de agosto, Candeeiro Fase Municipal, que teremos aqui em Restinga Seca. 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
3: A hora certa, 7:06, 7:06, 11 graus a temperatura, segue chovendo aqui em Restinga Seca, segue a chuva na nossa região. Vamos chamar agora o meteorologista da Metsul, Luiz Fernando Nartigal, vai atualizar e trazer as informações da previsão do tempo e o espaço no oferecimento da Agrícola Poço Bom, a matriz aqui em Restinga Seca, filiais São Cepé e Cachoeiro do Sul, que é revendedor autorizado da marca Vence Tudo. Luiz Fernando, bom dia.
4: Muito bom dia a todos. A instabilidade voltou ao estado, já voltou ontem, né? A chuva, inclusive, aqui na Grande Porto Alegre chegou ontem durante a noite. Nós temos um sistema frontal atuando sobre o estado nesta quarta-feira, e a quarta-feira deve ser um dia chuvoso na maior parte do território gaúcho. Hoje vamos ter muitas nuvens que vão provocar chuva em todas as regiões, inclusive na capital e região metropolitana. Essa chuva será forte em alguns momentos, principalmente no centro do estado, aqui na parte leste, na metade norte do Rio Grande do Sul, né? Ou seja, Porto Alegre, a Grande Porto Alegre está na área de chuva forte em alguns momentos ao longo do dia, por isso que tem potencial para alagamentos, e não dá para descartar também temporais localizados com vento forte, queda isolada de granizo em alguns pontos do estado, né? Especialmente entre o centro e o norte, centro e a metade norte do estado, né? A temperatura nessa madrugada já não caiu tanto quanto ontem, né? Lembrando, ontem nós tivemos 2 graus na zona sul da capital, né? Na estação lá da Secretaria da Agricultura. Hoje a menor temperatura na capital foi de 12 graus. Aliás, hoje ficaram parelhas as temperaturas na capital, né? Vários pontos aí com 12, 13 graus de temperatura. Durante o dia não vai ter muito aquecimento, as máximas hoje devem ficar ao redor dos 15, 16 graus. Então a amplitude térmica é pequena hoje. Essa variação entre a mínima e a máxima é bem menor. Teremos instabilidade e chuva ainda nos próximos dias, então volta a preocupação aí com o nível dos rios, já que a nossa avaliação é que vamos ter chuva até sexta, depois no final de semana chove também, e ainda na próxima segunda tem previsão de chuva. Então é uma sequência de dias com, não vai chover o tempo inteiro, mas nós teremos períodos de chuva ao longo desses próximos dias. Então, os acumulados de precipitação até segunda podem atingir aí de 100 a 200 milímetros, né? E em alguns locais até acima dessas marcas. Isso vai exigir, portanto, atenção aí com os rios pelo risco de cheias. E vai chover.

0: justamente de forma mais expressiva, os volumes serão maiores nessa faixa aí de 100 a 200 milímetros até segunda-feira. Gradativamente os rios devem voltar a subir, né? Então passa a ter um risco aí de novamente de cheias. E as projeções estão colocando os maiores acumulados justamente entre a parte central e o nordeste gaúcho, né? Indo em direção ao litoral norte. Pega bem a região aqui dos rios que cortam a região metropolitana.
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3: Agora são 7 horas 10 minutos, 7:10. Um abraço à equipe aí da Agrícola Poço Bom. Mano, toda a turma aí da Agrícola, um abraço, uma boa manhã de quarta-feira. É o que desejamos. E a todos que estão conosco, Norton, viajando ou por casa, no café, no chimarrão, que se ligam aqui com a integração todas as manhãs. Um bom dia.
4: Bom dia, uma ótima quarta-feira. E o nosso WhatsApp à disposição. Interaja conosco, mande seu recado, sua mensagem. É o 3261-1270. 3261-1270, WhatsApp aqui da Rádio Integração.
3: Agora 7:10, 7 horas 10 minutos. 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
4: 7 horas 11 minutos, 11 graus a temperatura, interagindo conosco pelo WhatsApp. Bom dia ao amigo Hélio Paulo Fen, lá em Paraíso do Sul. Bom dia, amigos. Chuva da noite aqui no centro de Paraíso do Sul, até o momento, até as 7 horas da manhã, foi de 30 milímetros. Um bom trabalho a todos. É o recado do amigo Hélio Paulo Fen, lá em Paraíso do Sul.
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4: A informação de Faxinal do Soturno, pois a Secretaria da Agricultura e Meio Ambiente de Faxinal do Soturno divulgou que recebeu o primeiro lote de sementes de milho do programa Milho 100%. Os produtores rurais faxinalenses que adquiriram as sementes devem fazer a retirada diretamente na Secretaria e são disponibilizados até 2 sacos por produtor com cadastro ativo no Cadastro Nacional da Agricultura Familiar, o CAF. Então, ontem recebendo aí o primeiro lote, os sacos aí do programa Milho 100%, junto à Secretaria da Agricultura e Meio Ambiente de Faxinal do Soturno, aqueles que se cadastraram, realizaram a encomenda, já podem fazer a retirada junto à sede da Secretaria da Agricultura e Meio Ambiente de Faxinal do Soturno.
3: Agora são 7 horas 13 minutos, 7:13, e está em andamento, Norton, lá em Santa Maria, mais uma edição da Feira do Livro. A 53ª edição, e com diversos lançamentos de livros, e um deles, um dos livros que foi lançado ontem, através do autor, o advogado Daniel Toneto. Quem participou, esteve acompanhando este lançamento, foi o colega Francisco Bolzan, e nos traz aí as informações referente a este lançamento, Chico.
5: Temos a presença também na Feira do Livro, e autografando aqui, recebeu autógrafo do Dr. Daniel Toneto, Marcelo Zap Bisonho. É importante, Dr. Daniel Toneto chegando já sua décima, né, seu décimo livro, né? E contando sempre uma história diferente, né? Apaixonado pela literatura aí, tudo bem, Marcelo?
6: Tudo bem.
5: Como é que teu amigo, tá bem? Saúde?
6: Estamos tocando, né? Fazendo uma quimioterapia, vamos até o mês de novembro aí com esse tratamento. Muita fé em Deus, né, meu irmão? E tocando a vida, temos que tocar, né, o nosso mandato na Câmara, nossa rádio, nossos programas. Estamos aqui para o Daniel Toneto, um amigo, um irmão de infância, um grande querido amigo. Então a gente tem essa obrigação também, que esses parceiros estão sempre ao nosso lado, estendendo a mão. A gente está aqui hoje, nesse dia frio, né, vim aqui hoje especialmente só para pegar o livro lá, esse abraço e me resguardar, porque hoje está um dia bem complicado para quem faz quimioterapia, né?
5: Tudo bem, mas continua trabalhando na Câmara de Vereadores, trabalhando em prol da população, hein?
6: Continuamos firme trabalhando com o nosso trabalho, no nosso mandato, nossos projetos, nossas lutas na cidade, continua firme lá. Hoje tivemos cedo lá na sessão da Câmara, terminou agora há pouco. Agora estou vindo aqui para dar esse abraço ao Daniel e já vou me recolher, porque semana que vem tem outra quimioterapia para fazer.
5: A loucura de gente aqui para cumprimentar o homem e comprar o livro também, né?
6: Muita gente, Daniel é uma pessoa muito querida por todos, né? Uma pessoa muito querida por Santa Maria, amigo de muita gente, é um parceiro em todas as horas, e a gente tem essa dedicação, esse carinho, essa obrigação com ele.
5: Que bom, Marcelo, nome de Restinga, o diretor Wilson, um abraço para amigo, sucesso aí, felicidade, viu?
6: Um abraço a toda a Restinga Seca, nossa rádio integração, tio Wilson, a toda a família Cirulina, a todos vocês, nossos amigos, colegas, que Deus nos abençoe e nos proteja sempre.
5: Tá certo, Marcelo Zap Bisonho também presente aqui neste autógrafo e no lançamento de mais um livro do Dr. Daniel, que também, além disso, é patrono da Feira do Livro de Santa Maria.
3: Tá aí um dos participantes, um dos que estavam lá aguardando também o momento para registrar ali o autógrafo no livro, e essa participação aqui ontem, segundo o relato aí do Francisco Bolzan, muitas e muitas pessoas que estavam lá aguardando para adquirir e também já autografar mais uma edição, mais um livro, mais uma obra através do advogado Daniel Toneto, referente aí à Feira do Livro que está em andamento lá em Santa Maria, 53ª edição. E ontem também, Norton, foi divulgada a presença do patrono que teremos aqui em Restinga Seca da Feira do Livro, ou das atividades que serão desenvolvidas aí envolvendo as escolas, envolvendo também os livros que teremos agora na próxima semana lá no recanto, ali na... não no recanto, aliás, será no Centro de Eventos aqui em Restinga Seca. Mais esta edição, Norton.
4: Isso, nos dias 20, 21 e 22 de agosto, no Centro de Eventos aqui em Restinga Seca, é quarta-feira multicultural aqui do município, divulgado ontem, inclusive uma foto do prefeito de Restinga Seca, Norton Soares, entregando aí o convite, um presente também ao professor, compositor e comunicador José Fogaça, que é o patrono então desta edição. E o evento que promete reunir educação, cultura, literatura e diferentes formas de expressão em 3 dias, dias 20, 21 e 22 de agosto, Centro de Eventos de Restinga Seca, é a quarta-feira multicultural. Já escolheu então, definido e divulgado ontem, o novo patrono José Fogaça para essa edição de 2026.
3: Agora são 7 horas 17 minutos, 7:17. 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
4: São 7 horas 18 minutos, 7:18, temperatura em Restinga Seca em 11 graus.
3: Seguimos com a reportagem, destacando agora, ainda na última segunda-feira, nós acompanhamos a sessão descentralizada, sessão da Câmara de Vereadores aqui de Restinga Seca, que foi realizada na Colônia Borges, lá no Salão da Capela Nossa Senhora da Saúde. Oportunidade que ouvimos a manifestação do vereador Elton de Santos Almeida, também faz uma avaliação referente a esta sessão realizada na última segunda-feira. Vereador Elton Almeida.
7: é uma avaliação muito positiva. Inicialmente, quero dar os parabéns ao presidente da casa, né, o Abel, que teve a ideia, e a todos os vereadores e a nossos funcionários que se deslocam lá da cidade para vir até o interior. Claro que isso também é uma obrigação nossa, mas é uma ideia que tem que ser reconhecida aí como positivo, né, Rafael? E também quero agradecer a comunidade de Colônia Borges da forma que nos receberam, da forma que incansavelmente assistiram uma sessão que acabou sendo longa, né? E ficaram ali, né? Na verdade, o povo do interior, Rafael, ele pede pouco. Ele pede estrada, iluminação pública, né? A estrada, logicamente, que a gente tem que cascalhar, fazer limpeza de bueiros e assim por diante. Então, a gente, depois da sessão, nós fomos muito bem recebidos aqui pelo pessoal da cozinha, que fizeram um excelente jantar, né? Agora a gente vai retornar. E acho assim, ó, que a nós, vereador, nos cabe agradecer a comunidade que se fez presente, né? E isso aproxima o legislativo do nosso município na parte do interior. Isso é muito importante. E a gente vai seguir fazendo isso, a gente já vem fazendo isso já de longa data, né? Em outras legislaturas a gente também já fez. Acho que é muito positivo.
3: E também a importância, vereador, de acompanhar e saber também como que funciona o legislativo e o executivo. Inclusive tivemos a divergência em relação a um projeto que deu entrada, que foi votado, alguns votos contrários, outros favoráveis. Também gostaria que o senhor explicasse referente a essa apresentação também para a comunidade, saber como que funciona o legislativo.
7: Verdade, Rafael, tu lembrou muito bem. Foi importante ter esse projeto hoje aqui e ser discutido para eles entenderem como é que funciona o fluxo lá no Poder Legislativo. Hoje eu votei contrário a um projeto, o vereador André também, o vereador Teco, porque ninguém estava criticando a ponte que foi construída. A ponte, a gente sabe que ela é muito importante. A gente valoriza, sim, o Poder Executivo, que colocou a sua parcela em dinheiro. Também a gente agradece a Sicred, que conseguiu um volume muito importante financeiramente falando, que acabou sendo essencial e fundamental para que aquela ponte fosse concluída. O que, que a gente não concorda? Veio um projeto de lei para nós votarmos hoje o nome da ponte e a administração já inaugurou essa ponte, certo? Antes do Poder Legislativo aprovar. Então, veja bem, que viesse esse projeto antes para o Poder Legislativo ou que esperasse a aprovação do projeto para após isso inaugurar a ponte. Então, essas coisas que a gente não concorda. Eu, particularmente, penso assim, ó, eu elogio quando a administração pública toma suas posições positivas. Só que eu sempre digo, o prefeito não faz favor, secretário não faz favor, todos eles são remunerados para fazer a parte deles. E quem está no executivo tem o ônus e o bônus. E esse tipo de situação é uma situação, no meu ponto de vista, que é comum. Fazer aquela ponte para mim ali é uma atitude, que é um dever, algo como que não precisaria inauguração, muito menos uma placa, no meu ponto de vista. Tu vai fazer aquele empreendimento no município, o município vai ver e vai saber reconhecer quem fez aquilo ali, mas tem certas coisas que eu acho que é desnecessário. E agora se criou um clima, né, complexo no momento da sessão, desnecessário, porque ou o projeto que viesse antes para casa, ou que esperasse para essa inauguração ser depois da aprovação, porque aí tu acaba, de certa forma, desconsiderando um pouco o Poder Legislativo, porque já tu, então não manda o projeto, já que tu manda, espera seguir uma ordem cronológica para não ficar essa situação chata como ficou hoje. Os vereadores parece que simplesmente tem que aprovar por aprovar algo que, na verdade, já foi até inaugurado.
3: Elton, boa semana e bom trabalho.
7: Uma boa semana, Rafael, um bom trabalho.
3: Vereador Elton Santos Almeida também participando conosco nessa oportunidade em que estivemos registrando a sessão da Câmara de Vereadores na Colônia Borges, Comunidade da Saúde. Sr. Moacir Mozaquatro, também morador aqui da comunidade, aqui da localidade, também nos fale a importância de receber os vereadores, a administração municipal, em uma sessão junto à comunidade de vocês. Seu relato também aqui, os ouvintes.
8: Boa noite. Isso é importante, né? Eu colocava antes aí, os vereadores virem, né, para o interior e para conhecer um pouco a realidade, né, das comunidades. Porque me parece que só conhecendo, né, mais as comunidades e o que precisa é que se consegue, né, administrar mais dentro do município. Inclusive, o prefeito estava de tarde, conversamos bastante, fomos ver umas questões que a comunidade está enfrentando, que a divisa, né, que tem escritura em Restinga, o cara em Santa Maria, um grande problema, e levamos o prefeito, fomos juntos, né? E ele vai assim tentar decidir isso mais rapidamente, né, para ajudar a comunidade. E os vereadores, que bom que venham, né, para ouvir, sentir a comunidade, sentir os problemas da comunidade, né? E aquilo que eu colocava é junto, né, com a comunidade, com o prefeito, com vereadores, sem quando é para o bem assim do município, todos têm que pegar junto. Ah, pessoas de um partido ou outro, mas a gente tem que trabalhar sempre pro bem do município. Somos igual uma família trabalha junto. O município, Câmara, vereadores e prefeito tem que trabalhar junto para o crescimento do município. Isso é importante. E que bom que vieram aqui fora, né? E a gente colocou as demandas assim também da comunidade.
3: Que bom, seu Moacir. Então, boa presença e que assim continue com outras oportunidades em outras localidades também essa presença aí dos vereadores.
8: Isso é importante, que bom que vai em outras comunidades. É assim que o município cresce e que a comunidade cresce junto também.
3: Uma boa semana ao senhor e bom trabalho.
8: Muito obrigado, bom trabalho para vocês também.
3: Valeu, muito obrigado, senhor Moacir Moza 4, também participando conosco.
4: 7:25. Obrigado aí, Rafael da Silveira Rosa, acompanhando na noite de segunda-feira na Comunidade da Saúde, aqui na Colônia Borges, interior de Restinga Seca, sessão descentralizada. Um abraço também ao amigo Abel Oliveira dos Santos, vereador e presidente do Poder Legislativo, aos demais vereadores, todos os vereadores que lá estiveram presentes acompanhando essa sessão descentralizada. Agora voltam as sessões aqui para a Câmara de Vereadores e tão logo agendado uma nova data e uma outra localidade também será divulgado aqui pela Rádio Integração. 7:25, 11 graus a temperatura, segue chovendo. Bom dia quem interage conosco. O WhatsApp é o 3261-1270. O amigo Rogério Pendenza, aqui em Restinga Seca, acompanhando, ouvindo aí a programação, chimarreando, mandando uma foto, inclusive, lá do centro de eventos, chovendo também. Essa chuva que tem a previsão de se estender ao longo do dia de hoje. E também quem está conosco no estúdio, também interagindo com os ouvintes, nosso diretor Wilson Carlos Cirolini, com chuva também, né, Wilson? Bom dia, uma ótima quarta-feira também aqui aos ouvintes da Rádio Integração.
9: Bom dia, Norton, bom dia, Rafael. Agora destituímos o Rafael daqui, botamos lá para o operador de áudio.
4: Tá preso agora, né?
9: Mas isso não diminui, porque ele faz a mesma coisa lá do que aqui também, superando aqueles que não vêm ou não temos lá no momento. Mas diz que enquanto chove não faz seca. Então vamos deixar que chova, né?
4: Isso, e aproveitar, viu, também já parabenizamos anteriormente o colega Thiago Marques, que é aniversariante do dia de hoje, completando mais um ano de vida neste dia 12 do mês de agosto. Parabéns, Thiago, já está aqui na rádio aí.
9: A homenagem melhor que ele pode fazer para ele mesmo, vindo cedo aqui para ir trabalhar.
4: Olha aí, ó.
9: Está aí já para se deslocar. Parabéns a ele, parabéns a aqueles que o cercam, né, a sua família. Desejamos saúde e paz e que sempre a busca também crescer na vida, na formação, na busca. Parabéns, Thiago. Parabéns. Ele não olha muito. Pô, dá um abraço nele, Rafael. Dá pra nós aí, tá? Então tá. Isto. Você considera abraçado por nós todos.
4: Tá já pronto aqui
9: bom,
4: na rádio.
9: Bom, né? Trabalho pra indo juntamente com o Francisco, se deslocando Santa Maria. Mas que nada. Nós vamos desejando tudo de bom. Porque lá naquele rapaz, junto ao Rio Uruguai, quase lá na divisa com Santa Catarina, lá em cima de Erechim, choveu, disse que choveu todo dia ontem lá. Como é que é o nome do lugar? Nosso ouvinte que sempre está participando aqui no Viajando ou na outras programações também, que ele participa, né? Ele é natural aqui no Passa Serraria, Silêncio, essa região do Barão Vermelho, e mora lá agora ultimamente. E sempre nos passa informações. E ontem ele passou que lá choveu todo o dia. Portanto, um abraço a ele. E nos passou essa informação ontem, lá junto Mariano, como é que é?
4: Mariano Moro.
9: Mariano
4: Moro. Odacir de Castro.
9: Isto mesmo. Então,
4: já interagiu conosco agora pela manhã também, logo cedo, aí por volta das 6 horas da manhã, dizendo que chovendo lá e acompanhando, chimarreando e acompanhando a integração.
9: E choveu todo dia ontem, então, e continua chovendo, né? Então, um abraço a ele e todos os demais amigos de longe que acompanham aqui a integração.
4: Isso.
9: É um prazer.
4: O bom dia também, o nosso WhatsApp recebendo mais mensagens, o amigo Jorge Quinol de Formigueiro, dando bom dia aos ouvintes, bom dia Rafael, Norton e Wilson, 11 graus a temperatura em Formigueiro, chuva mansa, calma de momento, e ele destacando, né, que hoje é Dia Internacional da Juventude, Dia Nacional das Artes e Dia Nacional dos Direitos Humanos. Um abraço aí ao Jorge Quinol no município de Formigueiro, interagindo conosco.
9: Então, lá pro seu Maynard, né? O Pedro Paulo, Paulo Maynard, o Paulo, né? É, hoje não dá pra mexer no agro, tá chovendo.
4: Mas hoje já... acompanhar em São Cepé, tá chovendo.
9: Só, é, no, ele tem um, no agro e na pecuária. Então, Maynard, pra você, pra sua família, todos os demais pessoas que lidam com o campo, com a terra, hoje é dia de informações, conhecimentos, quarto seminário da pecuária. Pega a carrocinha, te manda pra lá, bota uma toldazinha em cima e trilha os matungos e vamos pra lá pra Associação dos Funcionários da Cotricel. Vai começar hoje lá, a partir das 9 horas. Lá vai ter cafezinho, vai ter lanche, vai ter almoço e o mais importante de tudo, 3 magníficas palestras, 2 por mulheres profissionais na área, a Luciana Petter, estratégias da suplementação e pasto para bovinos de corte. E a segunda palestra, a Alessandra Bridi, conforto animal, o caminho para aumentar a produtividade dos rebanhos de leite e corte. 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Então, aí está o recado. O Dionicelis.
4: Isso. Doto, ele já participou conosco agora pela
9: Doto,
4: manhã.
9: Né?
4: Isso, ele mandou um áudio pela manhã, já estava na estrada, já deve estar em São Cepé.
9: Eu achei muito, muito focado naquilo que ele se formou em veterinária e muito ativo. Parabéns, jovens, que tinha muitos outros ao seu exemplo. E também tiveram aqui ele, o Marcelo Tomasi, falando sobre esse evento e a importância de participar. Fazer o que em casa? Encher o saco da mulher? Ficar aí cuspindo? É, vamos lá, pega e... Ah, mas é a gasolina? É um investimento sadio que você faz para ti mesmo, para sua propriedade, para sua empresa, que é a sua propriedade.
4: E interagindo com os demais produtores, conhecendo a realidade de cada propriedade.
9: Aí, né? Como é que é teu caso lá, Marcelo? Como é que é, seu Rafael, seu Norton? Então, os caras já trocam. Opa, deu certo lá. Eu posso tentar lá, dentro das minhas limitações, fazer isso aí também. Então, é isso aí, meus amigos. Em todos os setores. E esse aqui é um setor importantíssimo. Então, hoje participem. Bom dia.
4: São 7 horas e 32 minutos, 11 graus a temperatura, chove em Restinga Seca. 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
9: Muito bem, meus amigos, somos 7 horas 39 minutos, temperatura, Marton?
4: 11 graus a temperatura e segue a chuva em Restinga Seca.
9: Muito bem. Nós queremos hoje lembrar que teremos aqui hoje um bate-papo às 9h30 com o Gabriel, o César Guerra, músico, maestro e professor aí da Orquestra Jovem, né? E com a participação muito importante para nós também levar. O jovem de 15 anos, Gabriel Seulin, né, que faz parte desde os 8 anos da Orquestra Jovem. E ganhou e passou no concurso para estudar nos States.
4: Estados Unidos da América.
9: É, e era uma das metas deles buscarem que crescerem a partir dos 8 anos. E hoje está com 15 e já está nesse estágio. Parabéns.
4: Isso, e também, viu, destacando que hoje teremos a participação do Leonardo Bisonin, ele de Faxinal do Soturno, que é o novo presidente da Associação Comercial Industrial de Serviços Assis. Ele, inclusive, o pai dele é da padaria Bisonin. Então, Leonardo Bisonin é o novo presidente, já integrava a diretoria, ele assumiu o cargo no lugar do Lucas Prevedella, vai falar então dessa oportunidade de estar como presidente, já vai falar de Expofax, teremos Expofax em Faxinal do Soturno, então Leonardo Bisonin participa hoje aqui do programa.
9: Então temos duplo assunto que envolve o Faxinal, o presidente novo da Associação Comercial e também esse jovem garoto que é de lá, Gabriel Seulin. E conjuntamente com o professor César Guerra, Orquestra Jovem.
4: E o jovem garoto que está conosco também aqui no programa, né?
9: O gurizinho aí, ó. Você vai olhar pro tamanho, tudo bem, gurizinho, mas já tá encarruscado. Muito bem, parabéns.
4: Parabéns.
9: Parabéns. Muitas felicidades. O Thiago Marques está aqui. O disfarçadinho, né? Mansinho. Está de aniversário hoje, né? Isso. Bom dia, parabéns, né, Norton? Rafael.
15: Parabéns, 20 anos. 20 anos. Obrigado, seu Wilson, Norton, os colegas. É isso aí, fazendo hoje 20 anos, né?
4: Só que não.
15: É, não, 20 anos.
9: Abre essa boca, bem
15: agradecer aí, agradecer poxa. Vocês, né, por esse dia aí. Hoje fazendo mais um ano de vida e agradecer por estar aí trabalhando com bastante saúde, né, nesse tempo chuvoso, mas. Estamos aí. E se ouviu, se a gente tá agora indo para Santa Maria, né? Porque hoje tem o IMF Imersão, né? Da Massey Ferguson em Santa Maria. Um evento que começa agora às 9 horas. Fica esse convite pro pessoal da Quarta Colônia ir lá participar. Porque vai ter muitas...
9: E
15: até
9: Itaimbé, né?
15: Isso, porque vai ter muitas coisas, muitas novidades. Vai ter equipamentos usados, vai ter palestras, vai ter tecnologias e serviços, agricultura, vamos falar sobre lubrificantes, né, dos veículos. Então, assim, ó, tem várias coisas hoje durante o dia. Então, fica esse convite para o pessoal da Quarta Colônia, agricultor, ir lá, né, participar desse grande evento.
9: Onde é que fica esse evento?
15: Ele fica na Itaimbé, né, na saída lá, quem vai pro Boi Morto, perto dos quartéis lá. Então, é bem, bem fácil, né, bem pertinho da faixa ali, né, o pessoal tá com toda a estrutura, vocês já vão ver a baita marca ali da Massey Ferguson. O pessoal vai estar com expositores na rua, né? Tá chovendo, mas eles têm toda uma estrutura, né? Pra esperar o pessoal. Lá a parte de dentro também tá tudo organizado para ser esse grande evento hoje em Santa Maria, o MF Imersão da Massey Ferguson.
9: Então, Itaimbé Máquinas Agrícolas, né?
15: Isso aí.
9: Eles trabalham com até uma organização com máquinas, com carro e tudo mais.
15: Né? Isso, tem a parte dos carros, que é da Renault, né? Mas tem a da Massey, e aí tem os seus vendedores que são direcionados aqui na Quarta Colônia, que vão estar presentes, e a Rádio Integração também lá vai estar trazendo aí todas essas informações pelas nossas redes sociais e pelos 98.5.
9: Todas as redes sociais.
15: Isso aí. E aproveitar que o pessoal siga a nossa página. A gente tá aí com um crescimento muito grande, né, seu Wilson? Com 5 milhões de visualização aí no Facebook. Estamos chegando a 2 milhões e 700 mil visualização no Instagram. É um número bem expressivo. Então isso aí é fruto do trabalho, né, da Rádio Integração aí trazendo notícias, né, para os nossos parceiros que queiram, né, anunciar conosco, né, pelos 98.5, pelo rádio, também pelas nossas redes sociais. O pessoal vai ter a sua marca aí estampada nas nossas redes sociais.
9: Gostaria de saber quem são os que estão dirigindo a Itaimbé Máquinas lá, que tem esse evento hoje, os cabeça que conduz lá, sabe o nome dele?
15: Tem Diego, tem vários ali que são...
9: Um é Diego.
15: É Diego. E o outro tem ali o pessoal que comanda mesmo a empresa. A gente tem até anotado ali, o Rafael acho que sabe mais ali o pessoal que tá responsável, porque são vários, né, Silvio? São 4, 5 pessoas ali que meio que comandam, aí tem o CEO da empresa, que também vai estar por lá, e a gente vai estar trazendo essas informações.
4: Isso, para ser mais preciso, está localizado, então, na BR-287, o quilômetro 244, em Santa Maria.
15: Bem depois do Trevo da Uglione.
4: Exatamente, passou o Trevo da Uglione.
9: É aquele trecho aí entre o trevo que vai para Rosário ou o Uglione, né?
4: Isso
9: indo daqui para lá à esquerda.
15: Isso aí.
4: Exatamente.
15: A gente agradece, então, que o pessoal fique sintonizado aí nos 98.5, a gente vai estar trazendo as informações.
9: Fala mais detalhado, senão o cara não entende. agradece.
15: Isso, a gente agradece, né, a participação, e a gente vai indo agora para Santa Maria, porque...
9: Qual é que tu vai fazer lá?
15: Nós vamos
9: vai
15: fazer...
9: aplicar onde isso aí?
15: Isso, nós vamos trazer pelas redes sociais da rádio, isso. Tá? E também pelos 98.5.
9: Muito bem, Thiago Marques.
16: Thiago e o Francisco Bouzan.
15: Isso aí.
9: Eles dois vão estar lá. Bom trabalho, tá? Isto mesmo.
16: Se depois cuida... só mandar o convite onde é que vai ser a pecuária hoje à noite.
9: Ah, hoje eles fazem. A dele, né?
16: Sim, tá de aniversário. Tá. Tem que certo. Rolar uma pecuária.
9: Tá certo. Muito bem, meus amigos, estamos aí com 7 horas. Opa, temos avisos, recados para levar até os senhores, né? E esta manhã queremos cumprimentar e desejar tudo de bom para vocês. Vamos aí com os recados. Olha, o CTG Laços de Amizade de Vila Rosa convida para o almoço e bingo em comemoração aos 35 anos do CTG e a realizar-se domingo, dia 16, na sede social e da entidade em Vila Rosa, é lógico. 11h30, almoço, cardápio, galetos, lasanha, arroz, cucas, saladas diversas. Às 13h30, início do bingo. E a primeira até a terceira rodada, prêmio R$100 por rodada. A quarta rodada, R$150, e a quinta, R$200. O almoço com direito a uma cartela para o bingo ao valor de R$50. E também teremos sorteio de vários brindes entre as rodadas. Não perca, é domingo, dia 16. Olha lá.
16: A Associação Esportiva Trezvendense, em Restinga Seca, convida você e sua família para o 40º Jantar Italiano. É nesse sábado, dia 15, às 8 horas da noite, em Trezvendas, Restinga Seca. O cardápio, sopa de anholine, também pão, salame, queijo, fortaia, galeto, polenta, salada verde e buffet de sobremesas. O valor adulto, R$ 70,00. Crianças de 7 a 12 anos pagam R$ 35,00. Após jantar, baile animado pelo musical Paraíso.
9: Muito bem, meus amigos. 126ª festa em oração rock padroeiro de Faixal Soturno. Portanto, hoje não tem nada. Hoje é dias. A programação já começou dia 5, com venda de doces, cuca, bolachas, doces, bolos, leitão assado. E agora, dia 14, que é amanhã, sexta-feira, não, depois de amanhã, sexta-feira, 19 horas, missa e após quermesse, às 15, sábado, 19 horas, missa na Igreja Matriz, e domingo, dia de São Roque, festa do padroeiro, 10 horas, missa festiva transmitida pela Rádio Integração 98.5, ao almoço ao meio-dia no Salão Paroquial, com cardápio, sopa de anjolina, risoto, bife à milanesa, churrasco, galeto, maionese, salada, pão verde, pão e cucas, a R$60 adulto e criança de 6 a 12 anos, 30. E a 14 horas, quermesse, auditório São Roque, show com o grupo Lobo Sanfone Banda. Vai lá, adquire suas fichas com 996-964718. Sou o Rock, rogai por nós.
16: Esse foi o Espaço dos Avisos. E de imediato, vamos às informações do Hospital de Caridade São Francisco, aqui em Restinga Seca. Conosco, Janaína. Bom dia, Janaína.
17: Bom dia a todos da Rádio Integração, a todos os ouvintes. Tudo bem?
16: Tudo ótimo. E o que traz de informações para esta quarta-feira chuvosa aqui do hospital?
17: Baixou 1. Deram alta 9, permanecem internados 13. Informamos que nas últimas 24 horas ocorreram 103 consultas médicas, incluindo as especialidades. Lembrando também que o hospital oferta exames de endoscopia e colonoscopia. Agendamentos particulares podem ser realizados presencialmente no hospital ou através do nosso WhatsApp 55 3261-1053. Eram essas as informações de hoje.
16: Obrigado, Janaína. Bom trabalho a todos aí no hospital.
17: Amém. Desejo um bom dia a todos na rádio e a todos os ouvintes. Até amanhã.
16: Até amanhã. Janaína, com as informações do Hospital de Caridade São Francisco, Restinga Seco, oferecimento MM Farmácia.
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16: Agora vamos ao município de Formigueiro, conosco.
9: Jocely Paracaúso Mais. Jocely, os recados do Hospital Pedro Jorge Calil daí. Bom dia, Jocely, e os recados.
19: Bom dia, Wilson, bom dia, Norton, bom dia, ouvintes da Rádio Integração. Permanecemos com 4 pacientes internados. Adão Gonçalves, Janete dos Santos Brum, Juraci Souza da Silva, Eduardo Silveira dos Santos Boemo. E tivemos um óbito, Ronildo José Lopes Concari. Era o que tínhamos para hoje, Wilson.
9: Um bom trabalho, boa chuva e tudo de bom. Até amanhã, Jocely.
19: Obrigado para vocês também aí.
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22: Defesa Civil emite aviso para chuva persistente em Porto Alegre.
23: Este é o correspondente Guaíba, editado pelo jornalista Luiz Tosca.
22: A Defesa Civil de Porto Alegre emitiu um aviso de atenção para chuva persistente, com vigência até o meio-dia de quinta-feira. A previsão indica acumulados próximos de 100 milímetros ao longo do período. De acordo com o Centro de Monitoramento e Alerta da Defesa Civil, a chuva deve ocorrer de forma contínua, alternando períodos de intensidade fraca a moderada. Também há possibilidade de descargas elétricas, queda de granizo e rajadas de vento de até 60 km por hora.
23: O DEMAI e a Fraport Brasil se reuniram nesta terça-feira para definir ações voltadas à proteção contra cheias e à drenagem da área do Aeroporto Internacional Salgado Filho em caso de alagamentos e inundações em Porto Alegre. O diretor-presidente do DEMAI, Vicente Perrone, disse que o objetivo é ampliar a capacidade de proteção e drenagem da região com soluções planejadas a partir de estudos técnicos e visão de longo prazo.
22: O avanço das obras de proteção contra a cheia nos pôlderes 7 e 8, localizados entre os bairros Anchieta e Sarandi, foi a principal pauta do encontro. A previsão é de que as intervenções iniciadas em 26 de junho sejam concluídas no final deste mês, possibilitando a proteção integral da área do aeroporto.
23: Prefeito Sebastião Melo liderou nesta terça-feira a terceira edição do evento Reforma Tributária, Estratégias para o Futuro das Cidades, promovido pela Frente Nacional de Prefeitas e Prefeitos. O encontro, realizado em Santo André, reuniu executivos municipais, gestores públicos e técnicos das cidades do Grande ABC Paulista e da Baixada Santista. Na pauta, os principais desafios dos municípios diante da implementação da reforma tributária.
22: Hoje, Melo participa da reunião do Conselho Superior do Comitê Gestor do IBS em São Paulo, junto com os secretários estaduais de Fazenda e os 27 representantes municipais. À tarde, ele estará no encontro com os 30 municípios paulistas mais subfinanciados, com população acima de 80 mil habitantes, em Poá, com a presença do vice-governador de São Paulo, Felício Ramut.
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25: Vale o alerta para o motorista que vai se deslocar de Cachoeirinha sentido a Porto Alegre. A movimentação já é mais acentuada na General Flores da Cunha e também na CIS Brasil. Não chega a parar por completo, mas vale uma atenção a mais, principalmente por conta da pista molhada. Inclusive na CIS Brasil no sentido centro, porque bem próximo da Francisco Silveira Bettencourt, da Avenida Sertório e do Terminal Triângulo, tem um trânsito mais intenso, o que pede uma maior atenção. A Avenida Sertório no sentido centro é alternativa e está fluindo melhor nesse momento, apesar de ter alguns pontos de retenção. 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Com o trânsito, Érica Rames.
23: Autoridades colombianas afirmaram que mais de 250 pessoas morreram no terremoto de magnitude 7,4 que atingiu o norte do país. As equipes de resgate ao lado de voluntários concentram esforços na busca pelos mais de 3 mil desaparecidos. Mais de 150 construções ruíram em todo o país, um terço delas na cidade de Cali.
22: O trabalho de resgate é dividido entre voluntários, máquinas pesadas e cães farejadores. O governo fez um alerta para o risco de novos desabamentos que podem ser causados por tremores secundários. Mais de 50 réplicas foram registradas desde o abalo inicial.
23: O resgate dramático trouxe alívio em meio à tragédia que atinge o eixo cafeteiro da Colômbia. Sob aplausos e gritos de comemoração, Daniela Largo, de 32 anos, foi retirada com vida na noite passada, após passar mais de 35 horas sob as ruínas de um hotel que desabou em Pereira. O salvamento ocorreu após um vizinho ouvir seus pedidos de socorro e alertar as equipes de emergência.
22: Um assessor de Donald Trump afirmou nesta terça-feira, em entrevista a jornalistas na Casa Branca, que empresas brasileiras fazem parte de um grupo de 4 companhias que, segundo ele, controlam 85% do processamento de carne bovina nos Estados Unidos. Peter Navarro acusou as companhias de prejudicarem tanto os pecuaristas americanos ao pagar pouco pelo gasto, quanto aos consumidores por cobrarem preços altos nos supermercados.
23: De acordo com o assessor, o governo americano está trabalhando para aumentar a concorrência do setor e reduzir o poder das grandes processadoras. A estratégia envolve uma investigação do Departamento de Justiça para verificar se as companhias estão prejudicando pecuaristas e consumidores.
0: Previsão do tempo.
1: Hoje, muitas nuvens provocam chuva em todo o estado. A chuva será forte em alguns momentos, principalmente no centro, no leste e na metade norte, até mesmo na Grande Porto Alegre. Há potencial para alagamentos e não se descarta temporais localizados, com vento forte e queda isolada de granizo. A temperatura na madrugada ficou próxima ou abaixo dos 10 graus em grande parte do estado e até chegou a 6 graus nos aparados. Na capital, a temperatura chegou a 12 graus. Durante o dia não aquece muito e as máximas à tarde na Grande Porto Alegre vão ficar ao redor dos 15, 16 graus. Da Metsul, Luiz Fernando Nartigal.
22: Em Porto Alegre, tempo instável com chuva. Agora, na Rua Caldas Júnior, 13 graus.
23: Presidente do Tribunal Superior Eleitoral, ministro Cássio Nunes Marques, marcou para amanhã uma reunião para alinhar com os demais ministros da corte sobre como devem ser julgados casos envolvendo o uso de inteligência artificial nas eleições deste ano. O tema será debatido a partir de um processo que aguarda julgamento do TSE sobre o uso de imagens geradas por IA na convenção do PL, em 25 de julho, que selou a candidatura do senador Flávio Bolsonaro para a presidência da República.
22: A ação foi aberta a pedido do PT, mas antes de submeter o assunto à votação em plenário, Nunes Marques, que é relator do caso, busca um consenso entre os ministros do TSE. O vídeo que será julgado foi feito com uma técnica chamada deepfake, em que não é possível distinguir a olho nu se as imagens e sons foram criados artificialmente. O vídeo mostra a imagem do ex-presidente Jair Bolsonaro, pai de Flávio, e que se encontra em prisão domiciliar, condenado por liderar uma tentativa de golpe de Estado. Ele está impedido de fazer manifestações públicas.
23: O líder do PT na Câmara dos Deputados, Pedro Uxay, passou mal nesta terça-feira durante reunião do Colégio de Líderes e precisou de atendimento médico. Ele chegou a ser socorrido por outros parlamentares até ser conduzido ao Departamento Médico da Câmara, onde permaneceu sob cuidados da equipe de saúde. Por causa do incidente, a ordem do dia no plenário da Câmara, que votaria medidas importantes de interesse do governo, acabou sendo adiada.
22: Apesar disso, o governo destravou a análise de 6 medidas provisórias no Congresso Nacional e, com isso, as comissões mistas responsáveis por discutir os textos serão instaladas hoje. A articulação acontece na primeira semana de esforço concentrado do Legislativo antes das eleições de outubro. Entre as MPs está a que zera o imposto de importação sobre compras internacionais de até 50 dólares, conhecida como a taxa das blusinhas. A medida provisória perde a validade em 8 de setembro e, caso não seja aprovada pelo Congresso até lá, a cobrança do imposto volta a valer para esse tipo de compra.
23: Além da medida que trata das compras internacionais, outras 5 MPs terão suas comissões mistas instaladas hoje. A expectativa é de que o projeto que prevê a redução de impostos federais sobre os combustíveis entre em pauta nesta primeira semana. A proposta foi apresentada pelo governo após o início da guerra no Oriente Médio e tem como objetivo conter alta dos preços do petróleo.
22: Enviado também pelo Executivo, o texto estabelece um ajuste progressivo no teto da receita bruta anual do microempreendedor individual de R$ 81 mil para R$ 110 mil em 2027 e até R$ 140 mil em 2028. O projeto também aumenta de 1 para 2 o número de empregados que podem ser contratados pelo MEI. Líderes da Câmara disseram que as propostas consideradas mais polêmicas devem ficar de fora da pauta nesse momento. É o caso do projeto que criminaliza a misoginia, que tramita em regime de urgência, mas ainda não tem acordo para a votação.
23: Ouça a segunda edição do Correspondente Guaíba, a 1 hora.
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16: Está agendada para a próxima segunda-feira, dia 17, a partir das 14h, na estação férrea de Restinga Seca, a solenidade de chegada do Fogo da Pátria, marcando o início das comemorações da Semana da Pátria no município restinguense. Conforme o Poder Executivo, neste ano a programação destaca importantes marcos da história. O tema nacional é os 400 anos das missões jesuítas guaranis. O estadual, os 185 anos da Polícia Civil e o municipal, os 100 anos da Estação Férrea. A Secretaria da Agricultura e Meio Ambiente de Faxinal do Soturno divulgou que recebeu o primeiro lote de sementes de milho do programa Milho 100%. Os produtores rurais faxinalenses que adquiriram as sementes devem fazer a retirada diretamente na Secretaria. São disponibilizados até 2 sacos por produtor rural com cadastro ativo no Cadastro Nacional da Agricultura Familiar, o CAF. A Secretaria da Educação e Cultura de Paraíso do Sul reuniu na manhã da última sexta-feira diretores e representantes das escolas para discutir a organização da Feira Municipal do Livro 2026. O evento será realizado nos dias 21, 22 e 23 de outubro na Escola Estadual Presidente Afonso Pena, integrando a Feira Municipal à programação deste educandário estadual. Nesta edição, a feira terá como tema Equidade nas Adversidades. Durante o encontro, foram alinhados os encaminhamentos para a realização do evento e discutida a participação das escolas e entidades envolvidas. Ontem, a Prefeitura de Agudo iniciou a entrega do benefício do programa Aprender Juntos, uma nova política pública municipal e que garante recursos para que as famílias adquiram materiais escolares para os estudantes da Rede Pública Municipal de Educação. Instituído pela Lei Municipal nº 2.688, de 2026, o programa estabelece o repasse de R$ 160,00 por estudante para aquisição de materiais escolares. A iniciativa contempla as etapas obrigatórias de ensino, estudantes da pré-escola, exceto creches, e do ensino fundamental da rede municipal. Ao todo, cerca de 1.600 estudantes serão beneficiados pela iniciativa. O recurso será disponibilizado por meio de um cartão magnético, que funcionará como cartão de débito e deverá ser utilizado exclusivamente para aquisição dos materiais autorizados pela Prefeitura. A proposta permite que as famílias tenham maior autonomia para escolher os produtos dentro da lista estabelecida pela Secretaria Municipal da Educação. Outro diferencial do programa Aprender Juntos de Agudo é que os materiais deverão ser adquiridos em estabelecimentos comerciais sediados e regularmente registrados no município de Agudo, cuja atividade

oitavo ano do ensino fundamental. A seleção das candidatas ocorrerá em três etapas, com prova cultural escrita, apresentação oral e o desfile, quando este último será realizado no próximo dia 5 de setembro, às 7 horas da noite, no Clube Guarani, durante jantar da Associação Comercial, Industrial e de Serviços, ACIS. As atuais soberanas de Nova Palma são a rainha Vitória Som dos Santos e as princesas Karen Uliana e Heloísa Pesa Mosca. O edital completo do concurso, bem como a ficha de inscrição, disponível no site novapalma.rs.gov.br. Você acompanhou pela Rádio Integração a primeira edição desta quarta-feira do Integração Informa. Um bom dia a todos!

0: São 8 horas 6 minutos, temperatura em Restinga Seca em 11 graus. 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
1: Agora são 8 horas 9 minutos, 8 e 9, temperatura em Restinga Seca nos 11 graus e nós vamos com as informações do secretário adjunto da Saúde de Restinga Seca, Odair Antunes, e as informações para hoje.
2: Um bom dia a todos os ouvintes que nos acompanham nessa manhã de quarta-feira, dia 12 de agosto. Vamos passar algumas informações da Secretaria Municipal de Saúde. Vamos passar o horário de atendimento da Policlínica Municipal, que é das 8 horas às 12 horas e das 13 horas às 17 horas, onde temos atendimentos das seguintes especialidades: atendimento médico de psiquiatra, atendimento médico de ginecologista, também onde temos atendimento de fisioterapeutas, fonoaudiólogos, psicólogo e assistente social. Também gostaria de passar para a nossa população que amanhã, no dia 13 de agosto, ECF de São Miguel Velho está com atendimento médico de enfermagem na localidade da Vila Rosa. Também outra informação muito importante para a nossa população, que é o horário de atendimento da farmácia municipal, que funciona das 8 horas às 12 horas e das 13 horas às 16 horas. Também passar o horário de atendimento do balcão da Secretaria Municipal de Saúde, que é das 8 horas às 12 horas e das 13 horas às 16 horas. Ter essas informações para o dia de hoje. Deixo a todos um ótimo dia e um grande abraço, secretário adjunto de Saúde, Odair Antunes.
1: Valeu, Odair. São 8 e 11, 8 horas 11 minutos. As informações aí com o secretário adjunto, o Odair Antunes. 11 graus a temperatura em Restinga Seca, amanhã de quarta-feira, hoje 12 de agosto. Segue chovendo em Restinga Seca em boa parte do estado do Rio Grande do Sul.
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9: 8:16, 12 graus é a temperatura. Estamos aí com o Olho Vivo no seu rádio manhã de que quarta-feira, dia 12. 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Vamos a Paraíso, Rafael Rosa. Ontem teve lá prefeito por um dia, né? E segunda edição, com muito atrativo, com muita atenção para os jovens estudantes de Paraíso. Parabéns a aqueles que organizaram a legislação municipal, principalmente a setor da educação, a Mara, a secretária, a equipe toda. Vamos sair com Marcelo Rodrigues, o Thiago Marques, que estiveram lá pela integração. Vamos lá, Marcelo.
10: Muito bom dia, falar de Paraíso do Sul nesta manhã, onde hoje está acontecendo a posse dos prefeitos e secretários do concurso Prefeito por um Dia. Pelo segundo ano consecutivo, dentro do mandato do prefeito Clayton Miller, isso acontecendo, e a gente vê a felicidade no rostinho de cada um, também do trabalho, né, da secretária e também dos professores nas escolas, né, Clayton? Bom dia.
11: Bom dia, Marcelo, bom dia aos que nos ouvem na Rádio Integração. Realmente um dia de muita alegria, né? Estamos aí na segunda edição. Se a segunda aconteceu porque a primeira deu certo, e assim a gente pretende continuar nesse ritmo. Então a gente não pretende parar com esse projeto de prefeito por um dia, né? Então acho que é a oportunidade, né, dessas crianças de vivenciar, de entender, de ver como é o dia a dia, não só do prefeito, do vice, como de demais secretários, de conhecer a estrutura, né, de uma secretaria, de uma prefeitura, né? Então, de todas as secretarias que tem, dos seus departamentos de cada secretaria, né? Então, eu sei que um dia é muito pouco, né? Mas pelo menos para ter uma noção, vai ter condições. Você falou da emoção, claro, tem emoção, a gente viu nervosismo, a gente viu essa ansiedade, né? Assim, elas são crianças ainda, né? Então a gente entende perfeitamente bem isso, a gente vai procurar acolhê-los, né? Deixar eles mais tranquilos agora no segundo momento, entre elas e os secretários e também eu e o Dodo, né? Então acho que é um momento diferente, nós como adultos, eu quando entrei aqui a primeira vez assim como prefeito, realmente te dá um nervosismo, tu não sabe o que fazer, mas pode ficar tranquilo, a gente vai tentar conduzir isso de uma forma mais tranquila possível, né? Então de deixar eles mais à vontade possível, até para eles terem oportunidade daqui a pouco de expressar algumas vontades, algumas demandas, como aconteceu ano passado. Me lembro da prefeita do ano passado, ela tinha algumas demandas da localidade dela, e eu acho isso interessante de trazer o que as pessoas vêm lá fora, que às vezes a gente não tem tempo de acompanhar e nem secretários, então as demandas elas chegam aqui, chegam ou no gabinete do prefeito ou nas suas secretarias, né? Então vai ser um dia muito especial, não só para essas crianças, né, mas para nós também, né, de ter oportunidade de viver com eles.
10: Até mesmo para os pais que estão aqui presentes também, né? Muitas vezes venho aqui, o prefeito não está ou está em reunião, hoje vem o gabinete aberto, né? Seus filhos estão aqui dentro aprendendo como funciona numa prefeitura.
11: Exatamente, claro, além da emoção, além da, assim, da alegria de ver os filhos, né? De saber que eles foram escolhidos, né? Pelos trabalhos que apresentaram, isso também é motivo de orgulho, né? Então, porque tivemos vários, né? Uma conquista, é uma conquista na realidade, né? Então, são crianças que estão preparadas, né? Então, elas se destacaram dentre outras. Então, isso eu acho legal, os pais devem estar orgulhosos, né? E os pais podem ficar tranquilos, que as crianças vão estar muito bem com a gente aqui.
10: E demais trabalhos, prefeito, como é que se encontra no município de Paraíso Sul?
11: Olha, sempre tem, não para nunca, né? A gente está sempre correndo, mesmo antes de vir em Porto Alegre, a gente tem algumas demandas ainda atrasadas e algumas um pouco mais urgentes, né? A gente está... Uma das coisas que a gente tem pressa e é a conclusão das nossas pontes no interior ainda, que a gente... Mas está tudo correndo dentro da previsão. Nós tivemos um pequeno intervalinho por questões burocráticas, na realidade, de pagamento, então, da segunda parte da parcela, então, mas assim, ó, semana passada foi resolvido tudo, a empresa já recebeu, agora é só seguir o cronograma e a previsão, segundo o engenheiro, de que, assim, ó, até 30 dias, dependendo se o tempo ajudar, a gente conclui todas as 5 pontes, né? Então, para nós é um motivo de alegria, sabe, e deixa de ser uma preocupação, principalmente, a gente sabe que ficavam famílias isoladas em alguns pontos, as crianças não podiam ir na escola, as crianças não podiam, né, ir para a escola, então isso nos dá a tranquilidade de que o fluxo da vida siga normalmente, né? Então esse é o nosso propósito aqui, né? De que as pessoas, né, vivam com tranquilidade, com paz, com, né, enfim, que possam viver e ir e vir para onde quiser, né? Então, e no mais, os trabalhos assim vão correndo tranquilamente, esportes, a gente está, né, tá com o campeonato municipal andando, a saúde também, graças a Deus, a gente está indo, obras de construção agora vão começar a sair do chão, como se diz, a gente se partiu do alicerce, vão começar a ver paredes, então começa a aparecer um pouco mais, mas está tudo dentro de uma normalidade. A gente tem um problema que eu tive uma reunião ontem no Dyer em Porto Alegre sobre o problema da ponte que faz a divisa de Paraíso do Sul com Cachoeira do Sul lá no do Arroio Barriga, né? Então é uma demanda urgente que a gente tem, então após essa reunião estou aguardando o contato do engenheiro para a gente ver uma possibilidade imediata, né? Então a solução, né, segundo eles desarquivaram, então eu não sei o porquê foi arquivado, sou bem franco, porque é uma necessidade não só de agora, de muitos anos a gente vê o estado daquela ponte ainda antiga, de madeira, e agora desarquivaram. Não, então, como eu disse, não sei porquê foi arquivado, se é um projeto que precisava ser executado. Então a gente vai ver medidas imediatas para que essas pessoas possam ir e vir de novo. Hoje está interditada, passa apenas veículos, na realidade é moto, motocicleta, bicicleta e a pé, né? Então, para as pessoas não correr o risco daqui a pouco de quebrar e ter, né, assim, ó, de temos prejuízos maiores ou até um desastre maior, né? Então a gente está também trabalhando nisso, que é uma das coisas imediatas. E fora as manutenções que a gente vem, que vem acontecendo nas estradas, na cidade, a gente tem algumas dificuldades assim, ó, com relação ao pessoal. Nós temos pouca gente, principalmente na questão operacional, né? Operários na Secretaria de Obras. Mas no mais, os trabalhos vão correndo dentro de uma normalidade.
10: Perfeito. Parabéns pelo trabalho, parabéns pelos projetos, né? E certamente hoje vai ter muito a mostrar para essa gurizada que está aqui hoje no gabinete.
11: Com certeza. Agora a gente vai passar para o segundo passo, a gente vai ter essa conversa um pouquinho mais tranquila, né? Então, estão empossados, a gente vai encaminhar as crianças para as suas secretarias, né? Que a gente vai definir agora também, numa conversa com eles. E a gente vai passar o dia, eu mesmo, junto com a prefeita, ela vai me acompanhar, né? E na verdade eu vou acompanhar ela, porque ela é prefeita e eu vou estar acompanhando para mostrar todas as outras secretarias e os andamentos.
10: Tá certo, obrigado ao prefeito Clayton Miller, prefeito de Aparecida do Sul, nesta manhã, no dia 11 de agosto, no dia em que foram empossados, então, como prefeita Isabelle Milene Hope Kunde e a vice-prefeita Stefane Alves de Oliveira, nessa manhã aqui no município de Aparecida do Sul.
9: Valeu, Marcelo, logo mais temos mais. Temos aí, parabéns Paraíso, segunda edição, prefeito por um dia, incentivando as escolas e os alunos aguardam também já essa data, né? É a segunda edição, com muita expectativa, então aí. Olha, 8 horas com 26 minutos, este é o Olho Vivo. Você é o nosso convidado especial. Lembrando que nós teremos aí, às 9h30, um assunto importante. Orquestra Jovem. Por quê? Trazemos aqui novamente César Guerra, professor, instrutor, ele que faz esse trabalho muito grande com demais colegas de trabalho, de professores, e ele está sempre na liderança. E o fruto desses trabalhos, que começou com 8 anos de idade e hoje tem 15, Gabriel Seulin, do trompete, Orquestra Jovem, já se classificou, passou e estará estudando nos Estados Unidos. Parabéns com 15 anos. E exemplos assim é bom levarmos, para que a nossa juventude veja que é possível sim. Basta querer. Diz que ele desde os 8 anos, eu vou superar, eu vou vencer, eu vou conquistar um espaço. E está aí conquistando e não para por aí. Vai em frente, porque ele quer se formar altamente qualificado na área que ele pegou, música no trompete, Orquestra Jovem, e já está nos Estados Unidos para fazer a sequência. Este é o Olho Vivo. Logo mais temos aí a quarto seminário sobre a pecuária, lá em São Cepé. E estão o pessoal se deslocando para lá, porque começa às 9 horas e palestras, 3 palestras importantíssimas na área da pecuária. Você não pode perder, sem pagar inscrição gratuita, com Coffee Pie. Temos aí o almoço de meio-dia. O que você quer mais? Com chuva, aprender? Trocar ideia com seus colegas? Aproveite, tem tempo. Você que vai aí, não é de muito longe? Vá lá, chega em tempo. Um abraço a vocês. 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Um abraço, gente amiga, a integração logo mais estará trazendo o recado de lá. E você é um convidado? Pois fica sempre com o nosso costado. 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
9: 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Este é Olho Vivo, aqui Integração. 47 anos para 49, levando informação, levando dicas, participando do crescimento do agro, da pecuária, da educação, da formação, do entretenimento e dos eventos que cobrem a região. Pois sábado temos jantar italiano e Trezenda, parabéns Trezenda, organizando mais uma edição do nosso quadragésimo ano de jantar italiano na comunidade de Trezenda. Parabéns pela firmeza. A turma está diminuindo, mas os que estão resgatando mais pessoas para se somarem junto e não se entregam, porque é uma questão de honra levar essas tradições da gastronomia, dos costumes dos nossos antepassados. Trezenda lhe aguarda para sábado. Isto mesmo. Temos também um bingo, que é domingo, de almoço bingo, na Vila Rosa CTG, Laços da Amizade, 35 anos. É isso, né? Um abraço a vocês todos aí de Vila Rosa, com bingo e tudo. Categoria: homens, mulheres, rapazes e gurias, devoção do São Roque. Mais uma, 126 anos lá em Faxinal Soturno. São Roque, rogai por nós. Um abraço, tem domingo a grande festa. E a integração transmite a missa às 10 horas. Um abraço a vocês lá e tudo mais. Desejamos o melhor.
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1: Meus amigos, 8 horas com 37 minutos, temperatura. Estamos aí com, meu amigo, 12 graus. É isso mesmo, por aí, né? Queremos cumprimentar e desejar tudo de bom. 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Quem está na estrada, boa viagem. Obrigado pela companhia da 98.5. Queremos cumprimentar. Olha, em seguida vamos aí para a conclusão da matéria lá de Paraíso do prefeito por um dia. 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
2: Agora são 8:38, 8 horas 38 minutos e a temperatura nos 12 graus. E antes, Wilson, de concluirmos ali o trabalho de reportagem do Marcelo Rodrigues e o Thiago Marques ontem lá em Paraíso do Sul, prefeito por um dia, Francisco Bouzan nos traz aí as informações esportivas, participando conosco nesta manhã. Chico, e as informações?
3: Bom dia, Wilson, bom dia, Norto, bom dia, Rafael, bom dia a todos. Nesta manhã, destacando nesta manhã de chuva, quarta-feira, com as informações da área esportiva, de Restinga Seca também da região, a nível nacional, dupla Grenal, e ontem definiu, portanto, a Copa do Brasil, né? Teremos três grandes clássicos na próxima fase. No sorteio de ontem, então, definiu Grêmio e Internacional, clássico Grenal, marcado primeiro para dia 27 de agosto, uma quinta-feira, no estádio Beira-Rio, às 20 horas, e o jogo de volta, portanto, depois do mês de setembro, lá em setembro, no dia 13 de setembro.

0: também numa quinta-feira na Arena, às 20 horas. O outro confronto também ficou para Cruzeiro e Atlético Mineiro, Vasco da Gama e Vitória, e Palmeiras e Santos, portanto, os jogos da Copa do Brasil. Ontem à noite reiniciou, né, após a parada para a Copa do Mundo, o Sul-Americana e também Campeonato da Taça Libertadores da América. O Boca Juniors, jogando em casa, venceu a equipe do Recoleta do Paraguai por placar 3-1 lá na Bombonera, na Argentina. Tivemos também o empate do São Paulo fora de casa pela Sul-Americana contra o Bolívar, 0-0 ontem na altitude. E tivemos também o empate pela Taça Libertadores da América entre Fluminense e Independiente Rivadavia na Argentina ontem à noite. Hoje teremos mais os brasileiros em campo. Teremos hoje, a partir das 19 horas, o Palmeiras enfrenta o Cerro Porteño do Paraguai. E também hoje pela Sul-Americana tem o clássico, o time dos confrontos brasileiros entre Bragantino e Atlético Mineiro às 19 horas. E tem o grande clássico brasileiro, que é Cruzeiro e Flamengo pela Libertadores, hoje o jogo marcado para as 21h30 lá em Minas Gerais. Também vamos destacar a partida agora, então, município de Formigueiro, Matheus Stronco vai falar sobre o início do Campeonato Municipal de Bosque, que aconteceu na última semana, e ele está aqui no programa. Matheus, bom dia.
1: Bom dia, Chico, bom dia, amigos e ouvintes da Rádio Integração. Então, na última sexta-feira, né, Chico, tivemos aí a estreia do nosso Campeonato Municipal de Bosque. A primeira partida da competição foi entre a equipe do Bosque Parceria contra a Colônia da Arueira. A Bosque Parceria, que está sediando as partidas na cancha do Adaíra, ali na Vila Rosa. Então foi o local da partida inicial aí da nossa competição. Bosche Parceria venceu a equipe da Colônia da Arueira, a equipe da Colônia aí que é a atual campeã, né, do nosso campeonato, mas foi superada aí pela equipe da casa, Bosche Parceria. A próxima partida da competição será na cancha do Nequinho, onde a equipe da casa, JS Bocha, enfrentará a equipe do Bosche Parceria. Então aí essa aí é a segunda partida, né, Chico, da nossa competição. Nossa competição aí que tem formato de todos contra todos, três equipes, as duas melhores se classificam para as partidas finais aí da competição. Então, agora na próxima sexta-feira aí já fica o convite, né, que compareçam até a cancha do Nequinho ali, nessa partida inaugural, né, Chico, da nossa competição aí, teve participação do público, né, cancha cheia ali no, na cancha do Adair. Então aí fica o convite, né, já para o restante da competição, e deixo aqui um forte abraço a todos os amigos.
2: Valeu, tá aí o Francisco Bouzan com as informações, área esportiva. Essa participação no dia de hoje, aqui no Olho Vivo, 8h42, no oferecimento de Lojas Becker, a participação aqui no programa.
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4: A equipe da integração ontem registrou mais uma entrevista aí com vereador, aliás, prefeito por um dia. É o projeto esse, segunda edição. Vai lá, Marcelo Rodrigues e o Thiago estiveram lá. Vai lá, Marcelo.
5: Converso com o vice-prefeito João Ricardo Arrosa, o Dodo, né, sobre esse projeto do, pela segunda vez, então, e sendo implantado em Paraíso. Bom dia.
6: Bom dia, Marcelo. Bom dia aos ouvintes da Rádio Integração. Felicidade de estarmos nos dirigindo através dessa rádio à comunidade regional e especialmente também de Paraíso do Sul. Estamos felizes hoje pela segunda edição no nosso governo do projeto Prefeito por um Dia, né, onde as escolas participam e fazem uma eleição para a escolha dos candidatos. E hoje, né, tomam posse aqui o prefeito, o vice, os secretários, e tem a experiência de acompanhar por um dia os trabalhos do executivo do município. município de Paraíso Sul. É bastante gratificante para a gente. A gente já participou, quando secretário de governo, lá em 2005, 2008, um projeto parecido, era prefeito por um dia, mas era, a gente era secretário de governo e teve também, assim, um dia, e eu não me esqueço do meu secretário de governo até hoje, então, para ver que é uma coisa marcante, e ele também não esquece. Tive a vice-prefeita do ano passado, que cada vez que eu passo na rua por ela, diga, aí, vice-prefeita, né? Então, isso fica, esse vínculo, fica a lembrança nas crianças e na gente também. E, com certeza, é um grãozinho de areia ali, né, que vai surgindo, uma ideia, quem sabe são os futuros políticos, os futuros gestores do município estão por aí, né, participando e criando gosto pela coisa.
5: É o que eu ia dizer, né? De repente vai colocando aquela sementinha, vai alimentando, né? Porque eu vi eles conversando antes aqui no corredor, uns diziam que não tinham interesse nenhum, queria saber como é que funcionava uma prefeitura, né? Então começa a pegar o gosto pela coisa, né, Dodo?
6: Com certeza, é por aí, né? Assim, ou voltam decepcionados e não querem saber mais, ou, né, cria aquela sementinha que pode alimentar e termos aí, quem sabe, os futuros gestores do município de Paraíso. A Câmara também desenvolve um projeto parecido, né, que é o vereador Mirim, e sabe que acompanhei lá na Câmara, sempre foi muito bom, né? E lá eles apresentam as proposições para o executivo, né? E são votados, e eles defendem, e aqui eles vão ver o outro lado de como faz para executar essas propostas.
5: Me lembro que o ano passado a gente acompanhou, a Rádio Integração teve de manhã e acompanhou durante o dia também. No final do dia, 5 e pouco da tarde, tinha uns que não queriam ir embora ainda, né?
6: É, sim, verdade. Gostava, passou rápido, né? A gente esse ano vai ter um pouco de problema em relação aos secretários, secretários com atestados, secretários viajantes, secretários de férias, mas a gente já combinou com a equipe, que é onde o secretário não está, vai ter alguém que vai acompanhar esse aluno, esse secretário Mirim por um dia, para apresentar o trabalho de cada secretaria durante o dia. Com certeza vai ser um dia muito gratificante para todos.
5: Com certeza. Parabéns pelo projeto e sucesso para vocês.
6: Obrigado, obrigado.
5: Aí o vice-prefeito Dodo falando dos ouvintes da Rádio Integração, João Ricardo da Rosa, de Paraíso Sul. Muito bem, também damos sequência. Agora falamos com a secretária de Educação, que está à frente desse projeto pelo segundo ano já, né? E converso com ela, Mara Pavanato Cardoso. A sua satisfação em ver mais uma vez esses alunos hoje aqui no gabinete recebendo então a sua posse e esse trabalho de vocês nas escolas, como é que tem sido feito, Mara? Bom dia.
7: Bom dia, Marcelo. Bom dia aos rádios ouvintes, à comunidade paraisense. Esse trabalho que a gente faz, já a segunda edição, é um privilégio a gente ter esse dia com as crianças nas nossas secretarias, inclusive hoje, que é o dia do estudante. Então eles vão ter essa oportunidade de passar conosco para ver os trabalhos que é desenvolvido. E aí hoje de manhã, quando a gente sentou aqui no gabinete do prefeito, um dos classificados disse, eu nunca tinha entrado aqui dentro ainda. Então assim, ó, são oportunidades que são oferecidas aos alunos, né? E eles estão muito felizes, assim como as próprias, os familiares e também as direções e professores das escolas onde eles foram classificados.
5: Como é que foi a expectativa quando começou a trabalhar esse ano já? Eles vindo que aconteceu ano passado para esse ano agora os novos candidatos.
7: Sim, teve ter bem mais participantes, né? Porque esse é um tema livre, a escola é livre a participar, os alunos também são livres a participar, e a gente percebeu que este ano teve mais participantes, né? E aí onde foram destinados os trabalhos da nossa secretaria, aonde a comissão julgadora realizou a seleção. Os trabalhos, tanto desenho quanto redações, foram muito bem escritos, foram muito bem desenhados, muito bem a temática usada, que é o meu paraíso, os meus sonhos, né, o meio ambiente. Então, o que que eu espero da minha comunidade, do meu município? Então, foi assim, olha, um trabalho maravilhoso.
5: Me chamou a atenção que o ano passado também foi prefeita e vista foi um menino, e esse ano novamente, né?
7: Novamente, as mulheres estão tomando conta, né? No passado era a prefeita era uma mulher, e agora esse ano a vice e a prefeita também são mulheres. Dentre todos, são 4 mulheres, 3 homens, na verdade, né? Então, desses são 3 secretários, né? E 2 secretárias, e a prefeita e a vice-prefeita.
5: A gente pode ver também a alegria deles, mas também dos pais, né? A Mara tá presente,
7: certeza,
5: né?
7: Com certeza, com certeza. Vieram aqui fazer a foto, né? E a gente via, assim, o brilho no olhar dos pais, né? O brilho do sorriso deles juntamente ali com a felicidade, né? Então, acho que é uma oportunidade que a gente dá para eles saber como é que se trabalha dentro das secretarias, dentro do gabinete. E porque a gente passa o dia com eles, né? Eles, ao meio-dia, eles ganham um almoço com sobremesa. Eles vão ser bem acolhidos em todas as secretarias. Né? É uma experiência única.
5: Outro detalhe que me chamou a atenção é que na hora de separar o secretário, todo mundo queria sair da educação.
7: Pois é, não sei porquê. É, sim, assim, as coisas que queria ser da educação, mas uma já tinha pedido primeiro, né? Aí eu quero ser da educação, né? Então aí a gente foi por ordem ali. Mas foram bem, assim, todos os secretários são bem receptivos, né? Acolhedores, eles vão amar o dia de hoje.
5: Me lembro que o ano passado teve um menino que saiu pra, se não me engano, foi na parte da agricultura ou das obras, não me lembro de qual, que chegou às 5 horas e não queria ir embora, queria ficar aí.
7: Exatamente, era uma menina, isso, né? Uma menina que foi pra agricultura e não queria ir embora. Chegou essa hora, não, quero ficar mais um pouco.
5: Isso mostra o empenho, né? Depende do além deles virem conhecer, o empenho também dos secretários de mostrar como é que funciona, né,
7: Mara? Exatamente, exatamente. Os secretários também ficam na expectativa, né? Quem será que vai ser o meu secretário, né? E é uma maneira, assim, de a gente divulgar aquele trabalho que cada secretaria faz, né? É maravilhoso.
5: Já estão se preparando para o mês de setembro, sempre acontece uma grande festividade aqui, que é o desfile cívico, né?
7: Isso, exatamente. A gente já está se preparando, a gente já reuniu, inclusive, as entidades, as escolas, para a gente já se organizar sobre o desfile, que vai ser no dia 13 de setembro, né? O mesmo trajeto de sempre, com início às 9 horas.
5: Aqui na Avenida Principal,
7: né? Na Avenida,
5: né?
7: Principal, 1º de janeiro, onde a gente sempre faz todos os anos, o tradicional desfile cívico.
5: Tá certo. Mara, parabéns, colocamos sempre a Rádio Integração à disposição, que consigo manter esse projeto, que certamente a gente vê que vale muito, né? Muitas crianças, como você falou, não conheciam nem o gabinete da como é que funciona e onde que é, né? E isso aí também eleva a autoestima deles e quem sabe daqui sai um futuro político também, né?
7: Sim, com certeza, né? Eles vão ter um dia maravilhoso, como eu já falei, né? E aí hoje, como o dia do estudante, dia 11, eu quero parabenizar todos os estudantes, né? Todos, e dizer que estudem, que sejam criativos, que sejam curiosos, sejam estudiosos, para poder realizar seus sonhos futuramente, né? Então, e muito obrigada, Rádio Integração, por estar conosco aqui mais uma vez.
5: Com certeza. Obrigada, Mara Pavanato Cardoso, secretária de Educação do município de Paraíso do Sul.
4: Muito bem. Parte positiva também de que uma dessas secretárias, um dia, ou o prefeito, não queria ficar mais tempo lá, né? É o contrário, que muitos estão ganhando, querem ir embora logo, antes do tempo ainda vão embora. E ela lá, que era apenas um evento de simulação, mas dedicaram comprometimento e gostaram tanto que queriam ficar mais tempo lá. Que legal isso aí, um exemplo bom para muitos que estão aí acomodados. Nós temos em seguida o tempo, né, Rafael? Em seguida aí, vamos lá. Obrigado então, Rafael. Aliás, o Marcelo e o Tiago estiveram ontem lá fazendo esse trabalho. Prefeito por um dia, Paraíso do Sul, segundo ano, esse projeto.
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4: 8h54, 12 graus é a temperatura para Cotricel e o Arroz Cepé e Sicredi Região Centro. Vamos a Luiz Fernando Nartigal para dar a previsão do tempo, bem legal. Meu jovem, bom dia!
9: Muito bom dia, Wilson. Muito bom dia a todos. Pois é, nós temos aí hoje um sistema frontal, né? Começou como frente quente ontem, porque primeiro entrou pelo norte, pegou a metade norte do estado. De ontem para hoje já chegou, já está pegando praticamente todo o estado, não é? Chuva já chegou na região central. Nessas últimas horas aí nós temos acumulados bem, bem variados, né? Santa Maria com 28 milímetros, Restinga Seca numa estação acumulou de ontem para hoje 30 milímetros, noutra 20 milímetros, então estão bem variados os volumes, mais ao sul lá Caçapava com 13, em alguns pontos de Caçapava com 6, com 13, onde acumulou mais chegou a 13, Cachoeira do Sul com 8 milímetros, São Gabriel tem 15 na estação do Instituto Nacional de Meteorologia. E hoje seguiremos aí com instabilidade, né? Hoje e amanhã, nessa parte central do estado, a instabilidade é hoje e amanhã. Vai chover forte em alguns momentos. Os volumes nas projeções não são volumes excessivos, né? Mas já veja que teremos bons acumulados, né? Já estamos aí com 20, 30 milímetros de precipitação. Pelas projeções, os acumulados de chuva na região não vão ficar muito longe disso. E amanhã os acumulados até serão um pouco maiores do que hoje. Mas ainda há uma discrepância muito grande entre os diferentes modelos prognósticos. Eu diria que pode ficar perto do que vai ser registrado hoje. Se ficar acima do que vai ser registrado hoje, vai ser pouca coisa acima. Mas é um quadro de instabilidade, é um quadro que pode trazer aí até mesmo algum temporal de forma localizada com um vento forte e queda isolada de granizo, apesar que, pelas projeções, o risco não é um risco elevado, o risco é maior para a metade norte do estado, mas de qualquer maneira não se pode descartar aí a ocorrência de algum temporal localizado. Sexta-feira nós vamos ter uma condição de tempo bem melhor, o sol aparece com nuvens, só que vão ocorrer períodos de maior nebulosidade. Ainda pode ter alguma precipitação fraca, esparsa, em algum ponto ou outro, mas não é em todos, não. Então, a sexta-feira vai estar com um tempo melhor. Agora, isso não vai garantir um final de semana de tempo bom. Muito pelo contrário. Para o final de semana, teremos instabilidade e chuva, tanto no sábado quanto no domingo. Aliás, a instabilidade, além do sábado e domingo, também para a próxima segunda-feira. Então, uma sequência de dias com instabilidade, né? Tem hoje, tem amanhã, sexta-feira vai ser alguma coisa muito pontual, depois, sábado, domingo e segunda-feira, novamente com instabilidade e chuva. Wilson?
4: Muito bem, Luiz Fernando. Desejamos, não ter mole para não ter gripar, desejamos um bom dia de trabalho e até amanhã, se Deus quiser, nesta quarta-feira, saúde e paz. Bom dia para ti e obrigado.
9: Da mesma forma, Wilson, bom dia a todos, até amanhã.
4: Até amanhã para Cotricelo e o Arrocepé e Sicredi Região Centro, foi o Tempo, com o Luiz Fernando Martigal, neste momento.
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1: 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Será que ele está escutando?
2: Tá, já mandou um alô, agradeceu, botou o joinha aí pelo WhatsApp agradecendo também. 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
1: Batista é um paizão. Pois ele manda pé de moleque, balas, caramelo, ou tudo pra gurizada, manda um táxi trazer aqui. É um paizão.
2: Eu, na rifa que teve no mês passado ainda, que um dos prêmios era da Casa Vitória, eu tirei primeiro lugar. Eu acho que eu vou lá buscar hoje um guarda-chuva para me proteger também,
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2: né?
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2: ainda.
1: 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Não falta nada, você é só querer ir lá e pegar e pagar e levar embora, não, Batista?
2: Isso aí. É o programa Olho Vivo, são 9 horas em ponto, a temperatura em Restinga Seca em 12 graus.
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2: Trazendo as informações da área policial, temos o registro de uma ocorrência. Um homem que havia sido colocado em liberdade após a justiça anular a ação penal da Operação Quarta Colônia Livre foi preso novamente 11 dias depois por uma condenação relacionada à participação em um roubo em uma lotérica ocorrido no ano de 2020 em Dona Francisca. A prisão ocorreu na última segunda-feira, enquanto ele estava no Hospital Universitário de Santa Maria, o USM, onde acompanhava a companheira, uma mulher de 29 anos de idade e que foi baleada dentro de casa na Vila Verde Teto, em Faxinal do Soturno, na madrugada do último domingo. Esta nova prisão deste indivíduo, porém, não está relacionada à investigação da operação que foi anulada pela Justiça. Desta forma, a prisão ocorre por um fato diferente daquele que havia motivado sua prisão preventiva na Operação Quarta Colônia Livre. Inclusive, esta operação há 12 dias atrás, que acabou por determinação da justiça, soltando aí, liberando 62 réus acusados aí dentro desta operação. A situação também ocorre em meio à investigação sobre o ataque à residência do casal, deste casal, então na Vila Verde Teto, em Faxinal do Soturno, no último domingo. E a informação de que o homem poderia ser alvo dos criminosos deverá ser considerada nas apurações sobre a tentativa de homicídio contra a mulher. Então, esse fato que aconteceu no último domingo, na madrugada do último domingo, na Vila Verde Teto, em Faxinal do Soturno, segundo a polícia, os criminosos atiraram e acabaram acertando a mulher, mas o alvo teria sido este indivíduo que acabou preso. Depois de solto, 11 dias após, acabou preso novamente na última segunda-feira no Hospital Universitário de Santa Maria, enquanto ele estava fazendo a visita aí à companheira que foi baleada. Nos demais órgãos de segurança pública na região, sem ocorrências de destaque. São 9 horas 2 minutos, 9 e 2, segue chovendo na nossa região. E o recado que a gente recebe também pelo WhatsApp é o 3261 1270. Bom dia aí ao Maurício Zeman, lá na linha Patrícia, em Paraíso do Sul, informando que a precipitação até agora, 50 milímetros, linha Patrícia, interior de Paraíso do Sul.
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1: Muito bem, vamos em frente, 9h05.
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1: 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E vamos em frente.
2: Isso aí, quando são 9 horas 7 minutos, segue chovendo em Restinga Seca na nossa região, 12 graus a temperatura. E agora vamos ao município de Faxinal do Soturno. Está conosco o Leonardo Bisonin. Ele que é o novo presidente da Associação Comercial e Industrial de Serviços, a Assis Faxinalense, Leonardo, e trazer as informações aos ouvintes da nossa região, aos ouvintes de Faxinal do Soturno, como é que surgiu então a oportunidade a partir de agora estar como presidente da Assis de Faxinal do Soturno. Bom dia, Leonardo.
3: Bom dia, Norton. Bom dia a todos os ouvintes da Rádio Integração. Muito obrigado pela oportunidade do espaço aí de a gente estar divulgando nossas atividades da Associação Comercial de Faxinal. E isso aí, Norton. Eu já estava na diretoria há 2 anos, né? Então a gente, desde que começamos lá atrás essa ideia de estar à frente da entidade, a gente sempre pensou em dar sequência, né? Então é aquela questão de toda a entidade, né? Alguém tem que estar à frente. Então, como a gente estava com a ideia de trazer mais jovens empreendedores para dentro da entidade, acabou que fiquei eu como presidente da entidade, né? Mas isso não reflete, não muda nada, né, Norton? A gente sempre trabalha em equipe. As decisões são tomadas com todos os integrantes da diretoria. A gente só tá o nosso nome à frente aí porque tem que ter um, mas é o conjunto todo que toca o barco.
2: Leonardo, inclusive, tu assumiu a presidência no lugar do Lucas Prevedelo, que fez um bom trabalho também, né?
3: Exatamente, o Lucas que estava como presidente, ele continua na nossa diretoria agora, está junto conosco ainda, e o Lucas fez um ótimo trabalho como presidente da Associação Comercial nos últimos 2 anos, e a gente pretende dar continuidade nisso.
2: Inclusive, Leonardo, qual as tuas metas? A gente sabe, assim, quando assume uma presidência, um cargo mais à frente da entidade, tem missões, tem metas a serem cumpridas. Tenho certeza, quando foi anunciado como presidente, você já imagina aí o que pretende colocar em prática a partir de agora?
3: Claro, a gente assumiu no dia 1º de junho, né? Então, a nossa ideia, o maior evento que a maior evento que a Associação Comercial promove é a Expofax, né, Norton? Então, como a gente assumiu no dia 1º de junho,

0: Na metade de junho nós já estávamos em Porto Alegre, em busca de recursos, de patrocínios, enfim. Então a gente já está falando Expofax, já estamos organizando Expofax, já temos shows contratados, né? Então a gente pretende fazer uma feira. A do ano passado foi digamos que foi a maior feira que já tivemos aqui no município. E esse ano a gente pretende ser maior ainda do que foi o ano passado. Mas a gente já promovemos palestras em busca de conhecimento, né? Em busca de motivação para nossos associados. Então a gente sempre está na luta para tentar ajudar quem está conosco no dia a dia, que é o nosso sócio, né? Nosso associado.
1: Pretende fazer também campanhas da venda do comércio, aumentar as vendas em relação como tivemos agora, Dia dos Pais, mais para frente, final do ano, período de Natal também?
0: Com certeza, isso está no nosso cronograma, até uma demanda que a gente realizou agora no sábado, dia 8, veio de uma demanda de vários associados, que é a questão de mão de obra, né, Norto? Então a gente, com parceria com a Inova Anf, a gente realizou o feirão de empregos, primeiro feirão de empregos. Então a gente captou vagas que estão em aberto nas empresas do município, divulgamos as vagas, os candidatos se inscreveram, participaram lá no sábado pela manhã e foi bem produtivo. Então acredito que a gente tem que estar sempre querendo ajudar a solucionar o problema de quem está sócio conosco, né?
1: Falava, Leonardo, em Expofax, o que, que já pode adiantar já buscando esses patrocínios, recurso financeiro, questão da data já definida, o que, que já pode adiantar em relação da Expofax?
0: A Expofax ocorrerá nos dias 26 a 29 de novembro, de quinta a domingo. Já temos, Norton, a agroindústria familiar, que a gente vai realocar ela dentro do parque, vai ficar num lugar mais, de bem mais visibilidade, e vai ser um ambiente bem bonito para todo mundo prestigiar. Temos os shows contratados já, shows de nomes todos conhecidos na nossa região e no nosso estado, né? Então, teremos aí uma atratividade muito, muito grande na Expofax. A gente pretende fazer uma feira bem grande aí para agradar todo o público.
1: E assim como no ano anterior, a entrada é gratuita no parque?
0: Entrada gratuita, com certeza. Todos os shows gratuitos também, para a gente poder também aumentar o número de visitantes, né? Isso é muito importante, porque a entrada seja gratuita.
1: Leonardo, aproveitando então essa oportunidade, já que integra anos a Associação Comercial aí de Faxinal do Soturno, também na parte do empreendedorismo, falar um pouco do teu trabalho, trabalho familiar também, o que desenvolve para os ouvintes conhecerem um pouco do teu trabalho profissional também aí em Faxinal do Soturno.
0: É, Norton, meus pais trabalham com padaria há 30 anos, né? Então, esse ano a gente completou 30 anos da padaria, vem numa empresa familiar, a gente tá sempre junto, tentando buscar mais mercado, mais clientes, expandir a marca, expandir novos os nossos produtos. Eu trabalho também com a Cereais Faxinalense, né? Onde tô no dia a dia, digamos assim, a padaria a gente ajuda no que pode no fora de hora, né?
1: Leonardo, obrigado pelas informações, a gente deseja sucesso aí frente à Associação Comercial, tenho certeza que vai tirar de letra aí, porque já atua, já conhece bem a estrutura, e colocamos também a Rádio Integração à disposição aí na divulgação dessas outras ações, e claro, estaremos juntos também na Expofax 2026.
0: Nós que agradecemos, Norton, agradeço a oportunidade mais uma vez da Rádio Integração estar junto conosco, sempre divulgando nossos eventos aí, que para nós é muito importante a divulgação em toda a nossa região.
1: Tá certo, assim agradecemos a Leonardo Bisonin, ele que é o novo presidente da Associação Comercial do município de Faxinal do Soturno, falando aos ouvintes da Rádio Integração.
2: Valeu, Norton, são 9h14, 9h14, as informações de Faxinal do Soturno, você confere também aqui no Olho Vivo, aqui pelos 98,5 FM. 12 graus é a temperatura, segue chovendo, logo mais Lotérica Santa Rita, nas informações as loterias da Caixa. Também teremos em instantes a presença aqui do professor César Guerra, Orquestra Jovem, Recanto Maestro, logo logo aqui no Olho Vivo. 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
2: Agora são 9:19, chove em Restinga Seca, você ligado com a integração aqui pelos 98,5 FM. 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Rita, bom dia.
8: Bom dia, Rafael. Bom dia aos ouvintes. Vamos então com as nossas informações. Temos aqui os resultados de ontem e vamos começar aí com a Time Mania Concurso 2427. números sorteados: 03, 06, 09, 24, 31, 37 e 71. O time do coração sorteado é o Vila Nova de Goiás. E permanece acumulado. Time Mania terá novo sorteio amanhã, quinta-feira, R$8 milhões para os 7 acertos. Dia de sorte, concurso 1269. Números sorteados: 06, 13, 16, 21, 25, 28 e 29. O mês de sorte é abril. E está acumulado o dia de sorte. Teremos novo sorteio hoje, R$1.100.000. Loto Fácil, concurso 3.759. Números sorteados: 01, 02, 04, 05, 06, 07, 09, 10, 11, 12, 13, 14, 17, 24 e 25. Tivemos 3 acertadores do Loto Fácil de ontem. Cada um vai levar um prêmio de R$457.476. Porém, hoje nós temos aí o Loto Fácil final zero e a previsão do prêmio é R$8 milhões para os 15 acertos. Já estamos com o nosso bolão pronto aqui na Lotérica Santaí. Quina, concurso 7.089. Números sorteados: 26, 33, 40, 55, 69. A quina está acumulada. Teremos novo sorteio hoje, R$3.500.000 o prêmio. R$3.800.000 para hoje, então 5 acertos, quina. Mega Sena, concurso 3.043. Números sorteados: 10, 11, 16, 37, 42 e 53. Tivemos um acertador da Mega Sena de ontem, que vai levar um prêmio de R$3.077.413. Temos para hoje, então, as loterias da quarta-feira já, minha gente. E teremos hoje, então, o sorteio do Loto Fácil, R$8 milhões. Da Quina, R$3.800.000. A Mais Milionária, R$82 milhões. Da Loto Mania, R$10.500.000. Dupla Sena, R$1.100.000. Dia de Sorte, R$1.100.000. E Super 7, R$5.200.000. Então, hoje, sorteio a partir das 20 horas, Super 7, Dia de Sorte, Dupla Sena, Loto Mania, Loto Fácil, Quina, Mais Milionária. São as 7 loterias que serão sorteadas hoje a partir das 20 horas. E destacamos aqui o nosso bolão, nossos bolões. Do Loto Fácil para hoje e da Mais Milionária também. São os dois bolões que a gente tem para hoje. E estaremos até 18 horas com as apostas abertas para essas 7 modalidades das loterias caixa. Sorteio de hoje à noite. E também estamos aí com nossos bolões da Loto Fácil da Independência. É extração especial, evento especial das loterias caixa, não acumula. Então, estamos aí também recebendo apostas nos volantes específicos e ofertando nossos bolões aqui da Loteria Santa Rita. 300 milhões, minha gente, é muita grana. 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Bom dia, Rafael, os ouvintes, até amanhã, se Deus quiser.
2: Até amanhã, Rita. Bom trabalho, um bom dia.
8: Bom dia.
2: A participação da Rita, as informações da Lotérica Santa Rita, quando são 9:27, 9:27, é o programa Olho Vivo, aqui pelos 98,5 FM, a sua rádio integração de Restinga Seca, 12 graus é a temperatura. 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
2: 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Agora 9:28, 9:28. 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
2: Agora são 9h30, 12 graus é a temperatura e vamos a Santa Maria. Santa Maria com a Imersão MF, evento que ocorre lá na Itaimbé Máquinas. Francisco Bouzan e as informações, Francisco Bouzan e Thiago Marques.
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15: Tudo bem. Tá aí o Diego, da concessionária Itaimbé, Santa Maria. 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Estamos aqui para informar nossos ouvintes de toda a região esse dia que acontece aqui na Itaimbé Máquinas Agrícolas em Santa Maria.
2: Valeu, Chico. Francisco Bouzan, São 9h34, 9h34, Wilson, em instantes, teremos aqui o assunto referente à Orquestra Jovem. E agora nós vamos até São Sepé, Wilson.
17: Que temos lá.

0: O grande momento que já iniciou os palestrantes, quarto seminário da pecuária. E lá tem palestrantes, duas mulheres e um homem especializado nessa área, como já divulgamos. Vamos lá, é a
1: Zizi Machado.
0: Zize Machado. Fala, Zize, leva seu recado. Bom dia.
2: Bom dia, Wilson. Bom dia, Rafael. Pois estamos aqui no quarto seminário da pecuária da Cotricel, aqui na Associação dos Funcionários da Cotricel de São Cepé, onde o evento vai começar em instantes. A gente está aqui com o diretor técnico da Cotricel, Marcelo Sbícigo, para falar então deste evento, que reúne já um bom público aqui na associação. Bom dia, Marcelo.
3: Bom dia, Zizi. Bom dia, ouvintes da Rádio Integração, né, nossa parceira também deste evento. E estamos aqui hoje, um dia chuvoso, porém com casa lotada, né, praticamente um número expressivo de produtores de leite, produtores de carne. Vou dizer que pelo pessoal que eu vi aqui está bem representativo. Estamos de casa cheia, satisfeitos, né, com o acolhimento aí do nosso associado, que sempre vem, sempre nos atende muito bem e vem em busca de informações para levar para dentro das suas propriedades, né, e fazer aquele dever de casa com a consciência que a tecnologia está presente junto na atividade deles. A gente agradece imensamente também a cobertura que vocês estão dando aqui para o nosso evento e de maneira muito especial aos nossos produtores, que é o motivo maior de nós estarmos aqui hoje.
2: Tá bem, obrigada, Marcelo. Marcelo Sbícigo, diretor técnico da Cotricel. O evento então começa em instantes e terá três palestras ao longo da manhã. A primeira delas é Estratégias de Suplementação a Pasto para Bovinos de Corte, com a Luciana Potter. Depois, Conforto Animal, o caminho para aumentar a produtividade dos rebanhos de leite e corte, com a Alessandra Bride. E depois, a última, como planejar um sistema eficiente enfrentando ciclos pecuários com o Alexandre Mota. O evento transcorre pela manhã, depois tem um almoço e depois finaliza então este quarto seminário da pecuária da Cotricel. Informou diretamente da Associação dos Funcionários da Cotricel de São Cepé, Zizi Machado.
0: Valeu, Zizi, e seus colegas todos aí da Cotricel. Um abraço a vocês e obrigado pelas palavras, pela entrevista, pelo recado, pelo momento especial da pecuária também. Hoje chovendo e podendo aproveitar esse tempo precioso, aprender, trocar ideias, debater, experiência com outros colegas é muito importante. Um abraço. E aqueles que estão aproveitando, bom dia. Nós temos outro assunto em seguida aqui, Rafael Rosa. Já podemos entrar no assunto palpitante que já havíamos anunciado. Estamos aqui com o professor César Guerra. Ele que da Orquestra Jovem, que mexe com centenas de jovens, com seus colegas. E um fruto desse trabalho está aqui junto com ele, um dos frutos preciosos, o aluno Gabriel Seolim. Um abraço, Faxinal, toda essa região, e para os jovens de toda a nossa alcance. Rafael, só diga para nós quantos temos hoje de visualização, porque agora estava acompanhando o Chico, entrevistando lá na Itaimbé, aqui pelas ondas da 98 e também no Facebook. E aí mais tem mais plataformas aí?
1: Isso, Wilson. Nós estamos aí com 100 mil seguidores aí no Facebook. Atingimos essa marca ainda nesse mês, finalzinho ali de julho, início de agosto, 100 mil seguidores e também os mais de 23 mil lá no Instagram. E já estamos ao vivo aí, professor. Também no Facebook, também no YouTube aqui da Rádio Integração.
0: Então, César, dai a César que é de César. E a Orquestra Jovem, nossos parabéns. Tiramos até um boné para falar com essa turma aí. Bom dia, César.
4: Bom dia, seu Wilson. Bom dia, Rafael. Bom dia a todos os ouvintes da Rádio Integração. Mais uma vez, é um prazer muito grande a gente estar aqui divulgando nosso trabalho, divulgando o resultado do nosso trabalho, né? E já esse ano já é a 20ª vez, acho que estamos na rádio, já estamos nos sentindo em casa. Então a gente agradece mais uma vez a rádio por abrir as portas para a gente.
0: E mais outro jovem que está contigo, aluno, que começou na Orquestra Jovem com 8 anos e hoje está com 15. Gabriel Ciolin, bom dia, meu jovem.
5: Bom dia a todos os ouvintes. Muito obrigado pela oportunidade de estar aqui.
0: Muito bem. Hoje nós viemos aqui para focar três eventos que a Orquestra Jovem, mas também a importância de agregar essa juventude nesses projetos. Nós temos ontem felizes por saber que em 2028 vai iniciar a escola de ensino médio com aquelas, estudar e também aprender, fazer alguma coisa no turno inverso, né? Então, está aí e o pessoal está ansiado, esperando. E agora, você já tocando esse Orquestra Jovem, isso tudo vem somar também, né? Em César.
4: Exato, tudo é educação, né? Tudo é um processo de formação desses jovens, dessas crianças, onde a escola vem para contribuir com isso também, juntamente com a orquestra. Então, esse é o nosso papel, né? A forma Orquestra Jovem Recanto Maestro tem por ambição essa transformação, usando a música como esse carro-chefe, né? Dessa transformação desses jovens.
0: Como é que tu inventou de começar a estudar música com 8 anos? Deixou da bolita, da bolinha, isto. E foi. Quem te incentivou a fazer isso, hein, jovem Gabriel?
5: Bom, comecei isso como uma brincadeira. E meus pais viram que eu comecei a levar mais a sério, me proporcionaram um instrumento e desenvolveu em tudo que eu faço hoje. Hoje já é o que eu quero levar, fazer pro resto da minha vida.
0: Tu levou um instrumento, qual é o instrumento que tu toca?
5: Toco trompete.
0: E aí tu carrega junto?
5: Sim.
0: Bom, ele vai preparar para depois um pouco ele vai dar um toque também para cá.
5: Com certeza.
0: E você começou a se apaixonar pelo esse projeto importante da música. E tu vê tantos outros ou alguns desistem? Como é que é?
5: Alguns desistem, né? Porque é uma coisa que envolve disciplina, tem um preço a pagar e muitas vezes nem todo mundo quer
0: investir nessa parte.
5: É, vestir a camisa.
0: Eu acho que é o melhor investimento que uma família pode fazer quando um jovem tem a tendência de fazer uma coisa tão sóbria, tão sagrada, tão bacana, que é a cultura da música também, né?
5: Claro.
0: E você hoje se sente feliz por estar cursando trompete nos States, tocou até pro Trump lá, como é que é, hein, Mago? Isso. E agora? Tá estudando. E não esquece do estudo, está no Dom Antônio Reis estudando, né?
5: Sim, exatamente.
0: E aí vai em frente.
5: Sim.
0: E o César, como é que ele te conduz aí mesmo?
5: É incrível, se eu tô aqui também é por muita ajuda que eu tive dele desde o início. Foi nas aulas, eu me desenvolvi com ele nos nossos ensaios de grupos de metais. E não tem o que falar, as pessoas aqui são maravilhosas. Sou privilegiado por...
0: Tu abre bem os peitos, é a voz para o pessoal te ouvir bem direitinho, porque vale a pena acender essa chama nos jovens e nos adolescentes e tudo mais. É importante, né?
5: Sim, muito.
0: E aí, César?
4: Aproveitando isso, o senhor falou dos Estados Unidos, né, Silvio? O Gabriel, ele voltou agora, há 2 semanas atrás, né, de Nova York.
0: Quantos dias ele ficou lá?
4: Com 20 dias.
0: 20 dias.
4: 20 dias, né?
0: Ele fazia só passeou lá ou o quê?
4: Não, se fosse só passear, tava bom. Mas ele foi aprovado ali num curso, né? Uhum. Ele participou de um processo seletivo.
0: Seletivo. Aqui foi pra lá.
4: Do Brasil e do mundo todo, né? Então era. E ele foi um dos aprovados. Do Brasil foram só dois. Dois alunos do Brasil que foram aprovados nesse curso, né? A Juilliard é uma das instituições mais respeitadas, mais conceituadas hoje no mundo, né? E ter um aluno nosso, da Orquestra Jovem Recanto Maestro, ter um aluno de faxinal de soturno, né? Que quando que a gente imaginou, né, que uma criança, um jovem de 15 anos, iria estar na Juilliard?
0: Juilliard é o instituto.
4: A Juilliard School, né? A faculdade lá de Nova York, né? Isso. Então, e ter um aluno nosso lá dentro é um motivo de muito orgulho e nos dá certeza também que o nosso trabalho da Orquestra Jovem é um trabalho sério, focado, que tem princípios e tem uma ambição. É uma ambição de uma visão internacional e que nossos jovens eles precisam entender também, né, do que é preciso fazer, né, Wilson, para que eles conquistem esse espaço. Nós tivemos o Gabriel, que voltou de Nova York. Nós tivemos, há 2 meses atrás, 3 alunos que voltaram de Missouri, dos Estados Unidos. Nós tivemos 3 alunos que voltaram agora, 4 semanas atrás, do Chile. Né? 2 alunos aqui de Restinga, a Lauren e o Eric também, e o Joaquim de Agudo. 2 alunos que estão indo para o Chile de novo, aprovados, né, no curso. E 2 alunos que recentemente, no Festival de Inverno, agora da UFSM, eles ganharam o concurso, que é o concurso que valia uma bolsa de estudos de 1 mês na Geórgia. Então, 2 alunos da nossa orquestra foram vencedores dessa bolsa. Então, prova também a eficiência do nosso trabalho, a eficiência da nossa orquestra, que não é somente formar um músico, mas formar um cidadão. Essa é uma observação que a gente teve do Chile, teve de Nova York, o quanto os nossos alunos estão preparados musicalmente, mas também emocionalmente e pessoalmente, na questão de comportamento, disciplina, respeito, entrega de resultado. Então, nos deixa muito orgulhoso e nos dá vontade de trabalhar muito mais, né?
0: Que legal, hein? É um trabalho de profundidade, de grande repercussão na formação de jovens e cidadãos. Então, nós vamos botar, porque vocês vão se apresentar à Orquestra Jovens agora, 12, 14 e 16. 12 sendo na Igreja Matriz Santo Antônio de Pádua, Silveira Martina, aquela terra abençoada, sim, lá de cima. E dia 14, 12, né? Que é hoje.
4: Hoje?
0: Hoje, às 19 horas. E amanhã, sábado ou sexta-feira. Sexta, 19 horas, na Igreja Matriz São João Batista de São João do Polese, né? E no dia 16. 19 horas na Catedral Metropolitana de Santa Maria, que legal. Então, venha viver noites especiais com esses jovens, a Orquestra Jovem. E aí vamos botar só uma palhinha para motivar essa turma no Olho Vivo de hoje. É isso, Gabriel Seulinho, trompete, Orquestra Jovem.
5: Bom, eu defino muito correr atrás dos nossos sonhos, porque tudo que a gente faz, a gente vai colher no futuro, né? O César sempre fala isso, tudo que a gente planta, o que a gente pensa, a gente colhe. Então, vale a pena pagar o preço agora para depois viver o que sonha, fazer tudo o que ama.
0: Então tá. E esses seus sonhos, como é que mostra para você? Tu sonhou e agora mostra a realidade que já está em que pé está com o seu trompete aí.
5: Um pouco.

Olha aí, uma amostragem, mais uma, mais outra, para esse povo secar. E vamos levando para o mundo afora esse teu momento especial aqui na integração, que incentiva também a cultura, apoia não só o agro, só todos os setores importantes para uma comunidade, uma sociedade, uma nação andar para frente, né? E agora esse incentivo aos jovens também. Mais uma?

0: Obrigado. Olha, depois desse caso, precisávamos mais uma. Mas vem para cá agora. Nós estamos aí com o César Guerra, professor, músico e tudo mais. Grande orquestra jovem que a gente viu nascer e continuar, e com esses frutos todos, muitos estão seguindo a carreira em frente, né, César?
1: Exato, então nós
0: Há
1: temos.
0: quantos anos já tem a orquestra
1: Nós
0: jovem?
1: vamos para o 11º ano já
0: 11º.
1: de existência. Então é um projeto considerado novo ainda, né, pela idade, mas nesses 10 anos, né, que de trabalho, ter essa recompensa agora, ter tudo isso que eles estão conquistando, a orquestra conquistando também, né, nos motiva, como eu falei antes, né, a trabalhar mais firme, mais duro, para que cada aluno possa aproveitar essas oportunidades. Assim como falei, o Gabriel, né, foi representando a Orquestra Jovem, representando todos os alunos, representando toda a classe de professores e representando o Recanto Maestro também, né, mostrando para o mundo o que que é o Recanto Maestro, mostrando para o mundo o que que é a Orquestra Jovem, o que que você faz lá, né? Não é simplesmente você fazer música de uma forma de entretenimento. Eu não tenho o que fazer, eu vou largar meu filho lá e vai se entreter. Não, eles são felizes, eles têm um entretenimento, né, mas eles têm também a questão da disciplina, do respeito, do compromisso, e principalmente da entrega de resultado. A consequência de tudo, que nem o Gabriel falou antes, as coisas vão se apresentar para eles de conforme eles vão entregar o resultado deles. Então a gente sempre tem que entregar o nosso máximo, entregar o nosso melhor, estar feliz no que a gente está fazendo. É porque isso é importante também, né? E as coisas elas vão acontecendo. Eu falo muito com meus alunos ali, tem que estar preparado, porque o bonde ele vai passar, e quando ele passar, a gente tem que estar pronto para pegar, senão a gente não pega. Né? Então, desses 10 anos aí, eu tô 9 anos com a orquestra, né? Então, ter esses frutos aí, colhendo esses frutos dessa gurizada aí, me motiva
0: Fantástico.
1: muito mais, me orgulha muito de ser Orquestra Jovem, ser Recanto Maestro.
0: Até o professor se realiza vendo esses
1: Muito,
0: frutos
1: muito,
0: todos, né?
1: muito, muito. Eu trabalho com música já há mais de 25 anos, como músico profissional, né, e tenho certeza que uma das realizações maiores é o que essa gurizada está conquistando. É vê-los tocando, é vê-los o quanto feliz e quanto que eles entenderam qual é o nosso propósito, né, e quantas as famílias também estão entendendo o que que é a Orquestra Jovem Recanto Maestro. Por que que eu vou colocar meu filho fazer aula de instrumento na Orquestra Jovem Recanto Maestro? Eles têm que estar preparados também para a transformação que esses jovens vão passar. Que passa também pela família. É muito importante a família entender isso e apoiar isso, né?
0: Alguns depoimentos a gente ouviu praticamente quase no início da Orquestra Jovem, quando a gente transmitiu, ouvindo alguns pais ou avós que iam acompanhar as apresentações, tanto lá na auditório do Recanto,
1: Sim.
0: lá da ANF, ou aqui na própria Igreja Matriz também transmitimos aí, é que vocês sempre se apresentam aí. Dizia, pá, mas eu achei que não era assim. Mas olha que bom. E o meu filho ou o meu neto tá gostando e aí está feliz. Então isso. Porque eu notava o seguinte, a atenção que isso exige, a concentração de milésimos de segundos não podem falhar, nem olhar. Porque a criança geralmente fica mais dispersa, não. Estava centradíssima esperando o maestro dar o tom, dar a entrada. E aí, se bobeou, cai fora, né? Como é
1: Isso
0: que
1: mesmo.
0: é?
1: A gente sabe, Wilson, essa observação que você fez agora foi o feedback que nós tivemos da Júlia, nós tivemos do Chile, onde esses nossos alunos estavam. Eles elogiaram a parte musical, a técnica que eles têm, a segurança e a certeza, essa segurança que eles têm de tocar, mas o comportamento deles, a atenção deles. Eles falaram como eles são muito atentos, como eles sabem o que tem que fazer. Então, essa parte da atenção é algo muito forte que nós trabalhamos. Então, foi algo que lá na Júlia também, o feedback que me deram, disse, nossa, como o Gabriel é atento, como ele está atento a tudo, né? E não desconcentra. Qualquer coisa que aconteça, ele está sempre concentrado. Então, isso também é muito importante para a vida deles também, né? Não só na música, mas para a
0: Sim.
1: vida profissional deles, né?
0: É uma grande aula e que perpetua em todos os momentos da sua vida.
1: Exato, é.
0: Focar e atento ao momento, né?
2: Claro.
0: Então, parabéns aí. E agora com essa escola que estão para abrir em 2028, estão levantando a estrutura do prédio todo aí. Vai ter também momentos para o pessoal se fazer a estudar e também buscar algo que ele tenha tendência lá dentro. Uhum. Até de carpinteiro, de servente, prendeiro, ou soldador, ou música, ou pintura, ou...
1: É, o Recanto é diferenciado por causa disso. Ele oferece muitas coisas para esses jovens. Né? Um leque de opções que ele tem para aprender, que vão fazer ele contribuir não somente pessoalmente, mas na profissão também, mas principalmente no lado pessoal. Né? Você forma um humano. Né? E esse humano, ele sabe que ele vai estar preparado quando ele for sair ali da vida de estudante, já para ir para a vida profissional. E o Recanto, ele dá esse leque, essa gama de opções para ele viver, vivenciar aquilo. Eu vou testar a música, eu vou testar a horta, a nossa horta lá do Recanto também, que é muito forte. Eu vou testar, vou fazer uma faculdade de sistema, direito, administração. Enfim, todo leque esses alunos vão poder conhecer, vão poder viver isso. E depois, com o passar do tempo, eles vão escolhendo qual caminho eles vão seguir, né?
0: E aquilo que aprender não vão desaprender e serve para a vida.
1: Né? Serve
0: até
1: toda
0: bater
1: vida.
0: Um prego com um martelo bem direitinho vai
1: aprender.
0: Ele faz parte.
2: Todo conhecimento é importante.
0: É, né? Ninguém derroba isso.
1: Não.
0: É o patrimônio que você fica. E você tem a. Então, hoje, lá em Cerveira Martins, no Santo Antônio de Pádua, naquela igreja bonita lá, com aquela torre especial, né? E aquela comunidade especial, um abraço, Cerveira Martins, o prefeito Sadi Tolfo, né? Ele que é o mandatário, juntamente com toda a sua equipe, e o povo de lá preparando 150 anos migração italiana. Já fizeram um aquecimento para o ano que vem, já fizeram, e agora se preparando para os 150 anos. Tudo isso faz parte de vocês que da Pompeia, as bases das guerras, tudo, a história que deixaram e estão lá, a mostragem da Pompeia, a olaria de fabricação de tênis, né? Para a igreja matriz de Valevento, tanto trazida de carroça e de carreta.
1: É.
0: Essa história toda. Ah, é a banda do imigrante, que é a base também, né? Que tá, até hoje tem aí, foi naqueles momentos especiais de Pompeia, né?
1: É, foi ali que tudo começou para nós, né? Com meus pais, meus tios, meu avô, né? Na música, eu, minhas irmãs, meus primos, né? Que seguimos a carreira também de músico. E é um orgulho muito grande, né? Hoje também nós podemos se apresentar na igreja, na cidade, onde tudo começou, né? E uma coisa que está chamando muita atenção também esse ano, nessa turnê Banrisul, é o público nos concertos. Então nós tivemos agora em junho, né, o concerto no Recanto, em Faxinal, aqui em Restinga, e nós não esperávamos tanto público, mas as igrejas lotadas. Né? E não vai ser diferente agora nessa sequência. E mostra também o quanto que a população, né, das cidades, as pessoas estão motivadas e interessadas em conhecer a orquestra. Né, isso é muito bacana. Então hoje, como o senhor falou, hoje às 19 horas, Silveira Martins, eu sei que tá chovendo, tá um pouquinho frio, né, mas certamente...
0: Mas lá dentro tá bem. Tá
1: lá
0: bom.
1: Dentro vai ter bem. E nós temos um momento muito bonito também, onde os alunos da escola João Frederico Savenhago, são mais de 100 crianças, estarão cantando junto com a orquestra duas músicas.
0: Opa!
1: É, então vai ser um momento muito bonito, muito marcante para eles.
0: Casa cheia hoje.
1: Casa cheia hoje, com certeza. Vamos pegar nosso casaco aí, tirar nossas famílias de casa, para assistir esses jovens também, que são crianças de 5 anos a 10 anos de idade, que vão estar cantando junto, participando. Trabalhamos aí o Isaac, que é o nosso monitor. O Isaac e o Elton trabalharam muito bem essas crianças, né, para que eles possam também mostrar um pouquinho do que eles estão fazendo e fazer algo um pouquinho diferente, né, Wilson?
0: Ô, Cerveira Martins, hoje lá, né? E na sexta-feira será em São João do Polésio. Lá é Santo Antônio de Padre. São João Batista vai acolher vocês em Polésio, né?
1: Polésio, essa.
0: É. Daí a prefeita Jaqueline, com a equipe toda. A comunidade, essa, né, sagrada comunidade de Polés, né? E depois, encerrando, lá com o bispo.
1: É isso, lá na Catedral Metropolitana.
0: Catedral Metropolitana, com o arcebispo.
1: Exato, então é um encerramento em num local muito emblemático de Santa Maria, né? A catedral é um. Então, é. Encerramos aí com chave de ouro essa segunda turnê aí, Banho-Sul.
0: Tudo às 19 horas.
1: Exato. Entrada franca.
0: Entrada franca. E a presença de vocês dando força e ânimo para esses jovens que estão aí, aos professores que estão dedicando a esta fundação toda que toca e a orquestra jovem que está crescendo. Porque nós estamos aí observando, vocês, esse Orquestra Jovem Recanto Tornes, segunda edição, foi em 30 de maio no Recanto Maestro, 3 de junho, agudo no Centenário, 14 de junho, isso aqui foi às 19h30, a 14 de junho, faxinal, 17 horas. 18 de junho, 20 horas, Restinga Seca, no Sagrado Coração de Jesus, na Igreja Matriz. Hoje, no Santo Antônio de Paz, Silveira Martins, às 19h. E na sexta-feira, dia 14, em São João do Polésio, também às 19h, na paróquia, na Igreja São João Batista, né? E de Santa Maria, dia 16 de agosto. Aliás, 16 de agosto em Polesne e o Silveira. Agosto é Silveira, Polesne e Santa Maria.
1: Isso.
0: Encerrando esse turnê. Parabéns, hein?
1: Isso aí, obrigado.
2: Obrigado.
0: E aí, meus jovens, e quantos vão participar lá hoje, por exemplo?
1: Hoje, então, nós temos na orquestra em torno de 45 músicos, de 45 a 50 músicos, alunos músicos, e mais a turma de musicalização do Isaac, que se forem todos, são 103. Não sei onde vamos colocar dentro da igreja, mas vai caber todo mundo lá dentro.
0: Que legal! Olha aqui, e esses alunos que vocês têm hoje da Orquestra Jovem atuando, da onde são? Qual é os municípios?
1: Isso, nós temos toda a quarta colônia, então. Temos alunos aqui de Restinga Seca, Agudo, Dona Francisca, Faxinal, Polesne, Silveira Martins, Santa Maria Agudo.
0: Que legal. Então, o que mais que nós poderíamos dizer para vocês, amigos? Botar dá mais para quem não ouviu o primeiro tocar, né? Mais um toquezito para essa indiada toda que nos dão a honra. Jovens, se motivem com coisas. Não é brincadeira, não, é muito sério. E ele começou aos 8 anos de idade. E tomou a sério, está com 15 e está seguindo em frente. Continuando os estudos do colégio e continuando com a preparo da Orquestra Jovem como músico trompete, né? Seu Gabriel Seulin. Um abraço para os seus... Dá o nome dos pais aqui para ti. Ah, para nós todos aí, ó.
2: Lisandro Santos Seulin.
0: Para um pouquinho, bem claro.
2: Lisandro.
0: Santos.
2: Seulin.
0: E a mãe?
2: Cleonice, Regina, Kilian, Seulin. Cleonice, Regina, Kilian, Seulin.
0: Muito bem. Tem irmãos?
2: Tenho. Priscila, Kilian, Seulin.
0: Dá uma chance pra eles também, né?
2: Claro.
0: Como é o nome?
2: Priscila, Kilian, Seulin.
0: Uma irmã?
2: Isso.
0: Eles não fizeram, mas ficaram por aí.
2: Isso.
0: Estão preparando bem pra vida, tá certo. Olha aí, bota um toquezinho para nós encerrar, depois da mensagem final. No Gabriel Seulin, trompete, Orquestra Jovem, hoje à noite em Silveira Martins, na sexta-feira, em Polesne, e no domingo em Santa Maria Catedral. Vai lá.

0: Alê, magro! Este é o jovem Gabriel Ciolin, 15 anos. É a Orquestra Jovem Recanto Trompete. Foi os... Pegou, ganhou uma ida aos Estados, a Nova York. Isso. Na famoso...
1: Na Juilliard School.
0: Juilliard School.
1: É isso.
0: É um lugar de música.
1: A faculdade, isso. Uma faculdade. Do graduação.
0: Se apresentou lá e teve bons aplausos lá.
1: Né? Bons aplausos. Conheceu os trompetistas, né, Gabriel? Pode deixar o Gabriel falar, pode ser?
0: Claro, ele tem que falar, caramba.
2: Conheci vários nomes da música. Trompetistas Billy Hunter, Christopher Martin, Thiago Link, Brandon Heidner e Mary Elizabeth.
0: E a Bravas em inglês?
2: O inglês no início foi um pouco difícil, né? Mas eu vinha fazendo aulas, aí depois eu fui pegando todos os padrões de como as pessoas falavam e foi tranquilo.
0: É, além de música, a desenvoltura, conhecimentos gerais.
2: É importante.
0: O crescimento da pessoa.
2: Sim.
0: Meu jovem continua assim. Meus aplausos, eu tiro dois chapéus por dia até. Qual é a sua despedida aí para os jovens acomodados? E dizer, estamos aí.

0: trabalhando nas escolas, distribuindo nossos folhetos, fazendo convite, né, a esses jovens, assim como Santa Maria, Faxinal, Agudo, né, essa semana é a semana de divulgação. Então, corram, garantam a sua vaga, não temos muitas vagas, mas ainda temos. Então, quem quiser aí dar uma oportunidade para o seu filho, né, fazer algo diferente, mas algo com responsabilidade, com disciplina, com respeito, com compromisso e com entrega de resultado, inscreva seu filho aí na nossa orquestra e certamente juntos, a orquestra jovem, a família e a criança tendem a conquistar muito pela frente e fazer essa transformação aí usando a música aí como a nossa ferramenta máxima, né?
1: Que Nossa Senhora da Pompeia protege essa juventude e a vocês todos. Silveira Martins, a história dos imigrantes começou por lá.
0: Exato.
1: Essa gleba da quarta colônia, né? Um abraço a vocês e vamos aí fazer os cidadãos, cada vez mais cidadãos, de bem, conhecimentos, música, que é um dos fortes também de todos, né? E o pessoal, todo mundo gosta. Restinga também recebe bem isso aí também, né?
0: Bastante, bastante. Restinga tem crescido muito. É. Muito, muito, muito. É parte ali da orquestra, então estamos de portas abertas aí para quem quiser aprender.
1: Obrigado, Gabriel. Um abraço para os seus pais também lá. E toda a comunidade que te apoia, e nós também estamos aí para isso, difundir, divulgar. E queremos aí encerrando um tchauzito com ele, então, né? O Rafael gostou de tocar o Verto, né? Botar no compromisso mais um. Vai encerrando, que nós vamos encerrando o nosso trabalho de hoje, tá? Nessa. Até logo mais em Silveira, na sexta em Polesne e domingo na Catedral em Santa Maria.
0: Aguardamos todos lá.

0: Obrigado, jovens de 15 anos. É, meus marmanjão, esse aí tem 15 anos e já se apresentou nos Estados Unidos e recebeu um aplauso muito grande lá, né?
1: Sim, muito bem.
0: Foi muito bem lá, né? E para todos nós é um orgulho para a Orquestra Jovem e toda a fundação, todo esse processo do Recanto, nosso abraço. Bom dia.
2: Muito obrigado pela oportunidade e bom dia a todos.
3: César. Obrigado, Wilson. Obrigado, Rádio Integração. A todos os apoiadores da orquestra também. Vamos firmes aí rumo ao 12º ano também. E vamos lá, divulgações abertas, vagas abertas, procurem a Orquestra Jovem e se inscrevam seus filhos lá.
0: Esse projeto é Banrisul.
3: É? Isso, essa é a turnê Banrisul, segunda edição. Isso.
0: Uhum. Então tá, meu amigo, amigos, olho vivo, um intervalozinho para um comerciais para você. E não esqueça, fique aí com a integração, sempre tem algo mais. 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
4: 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Olha, meus amigos, vamos em frente.
6: Quando são 10 horas 15 minutos, 10 e 15, a gente registra, viu, senhor ouvintes, logo logo as participações aqui dos ouvintes também, enviando seus recados, suas mensagens, pelo 3261-1270, logo logo atualizando aqui as participações, referente aí à chuva, referente ao dia de hoje, esta quarta-feira, hoje 12 de agosto, aos que estão conosco acompanhando aqui o Olho Vivo, um bom dia.
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1: Muito bem, meus amigos. 10:20 e a temperatura, estamos aí com... O que temos, 12 graus?
2: Seguimos aí nos 12 graus, Wilson. E registrando aqui as participações, os ouvintes que mandam aqui seus recados. O bom dia aí pro amigo Gilson Severo. Amigo Gilson, vereador lá de Formigueiro, e manda aqui um bom dia. Bom dia, amigos da Rádio Integração. Ele que deseja aqui aos ouvintes aqui da rádio um bom dia. Aqui no Jacuí, muita chuva, mas calma, né? Bem, bem calma aí a chuva. Um abraço aí, amigo Gilson. Ele que manda aqui um abraço, então, a todos que estão acompanhando aqui o Olho Vivo, acompanhando a Rádio Integração. Um bom dia a todos vocês aí no Jacuí, na Vila Jacuí, Estação Jacuí, como queiram, aqui em Restinga Seca. Sempre nos acompanha por lá o amigo Gilson Severo, lá de Formigueiro, na sintonia aqui da Rádio Integração. Também outros recados, Wilson, que estamos recebendo aqui. Em seguida, a gente já vai a São Cepé também. Voltamos aí com informações lá de São Cepé. A participação aqui da Janice Cavaleiro na Itaara, também acompanhando aqui o programa. Bom dia também a Regina Figueiredo Mor, desejando aqui um bom dia. Bom dia aos amigos lá de Agudo, acompanhando aqui a Rádio Integração, a Vale e o Rodolfo Frazi. Bom dia, meus amigos da Rádio Integração. A chuva, até o momento, até as 9:15 da manhã, já tinha registrado lá 48 milímetros de chuva lá na Várzea do Agudo. Um abraço aí aos amigos lá em Agudo, Vale Rodolfo Frazi. Também conosco, manda aqui o seu bom dia, manda aqui a sua participação, a Sirlei Santos, amigos do Bom Retiro, também acompanhando aqui a Rádio Integração. Bom dia, amigo Ivan Machado, também na sintonia aqui do programa, e a todos os demais que mandam aqui seus recados, mandam aqui suas manifestações através do 3261-1270. A amiga Giselda Vargas também desejando aqui um bom dia, amigos. Desejando uma excelente quarta-feira, nesse dia, então, 12 de agosto, Wilson. São as participações que chegam pelo 3261-1270. Em instantes aqui, mais registros também.
1: Vamos em frente, porque o povo espera da gente algo mais. 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
1: 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Este é o Olho Vivo. Nós vamos cumprimentando e desejando tudo de bom para vocês. Queremos aí, então,
2: retornar a São Cepé, Wilson.
1: Vamos lá, então.
2: A Zizi Machado?
1: Ô Zizi, o que temos demais? A sequência das palestras aí na Associação dos Funcionários da Cotricel sobre o segundo seminário da pecuária. Vamos lá, Zizi, bom dia mais uma vez.
4: Olá, Wilson. Olá, Rafael. Estamos voltando aqui da Associação dos Funcionários da Cotricel.
0: onde está acontecendo então o quarto seminário da pecuária aqui em São Cepé, com a presença de associados e produtores não associados também e de diversas unidades aqui da cooperativa. Nós temos a presença de Restinga Seca, temos a presença de São Cepé, Formigueiro, Vila Nova, São Vicente, São Gabriel, São Pedro, e lotou a sala mesmo, né? Muitos produtores participando, a chuva de certa forma ajudou, porque daí os produtores não estão no campo hoje, aproveitaram para vir aqui se orientar e né, compartilhar desse momento aí com os demais produtores. Ainda está palestrando a Luciana Potter, que é a primeira palestra de hoje, né? Ela está falando sobre estratégias de suplementação a pasto para bovinos de corte. Na sequência, nós vamos ter a Alessandra Bride, que é médica veterinária, né? E vai falar de conforto animal, o caminho para aumentar a produtividade dos rebanhos de leite e corte. Eu conversei com ela anteriormente e nós estávamos falando da importância do bem-estar animal, que é algo que hoje se fala muito, que não se dava muita importância no passado, mas que hoje é fundamental para que se tenha mais rentabilidade no campo. Não é mais algo que se possa banalizar, né? Antigamente, não dá nada, os animais são do campo, são do tempo, né? E, na verdade, a gente sabe que hoje isso impacta muito. Inclusive, ela disse que diminui no gado de leite, por exemplo, entre 10% e 30% a produção, quando os animais não estão numa condição adequada, né, de conforto e de sanidade. Então, a gente também tem, na sequência, essa palestra da Alessandra Bride. E a última palestra será com o Alexandre Mota, que é médico veterinário, e vai falar como planejar um sistema eficiente enfrentando ciclos pecuários. Também conversei com ele anteriormente e ele me explicava que vai falar justamente sobre todo esse processo, né, de planejar, de trabalhar com a pecuária, de ter rentabilidade, de adequar, né, o sistema para que o produtor tenha o seu ganho. Então é isso, né? Segue o evento por aqui, daqui a pouco mais já então a segunda palestra começa e a gente registra aqui para a Rádio Integração mais um boletim diretamente da Associação dos Funcionários da Cotricel.
1: Obrigado, Zizi. Tudo de bom para vocês, pela forma carinhosa que estamos aí trabalhando, também informando o povo, né, daquilo que se acontece de bom. Nós vamos aqui para nossos âncoras agora, agradecendo, né? 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
1: Meus amigos, nós vamos encerrando aqui mais um Olho Vivo nesta quarta-feira, dia 12. Desejamos tudo de bom para você, desejamos o melhor e chove, continua cuidado na estrada. Já vem o Martini com a musical, Rafael Rosa, muito obrigado, Norton Ávila, e a equipe está aí, o Francisco, o Tiago e o Marcelo, também fez sua reportagem ontem lá em Paraíso. Queremos desejar tudo de bom para vocês. A integração 47 anos. Um bom dia. Voltamos amanhã com mais um Olho Vivo, se Deus quiser. Nesta quarta-feira é esse. E que a santa proteção divina a todos vocês que nos acompanham. Bom dia.
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Opa, bom dia, com alegria, voltando na manhã da 98.5 FM, com frio, com chuva, não tem problema, estamos aqui para levar nossa alegria, o nosso programa com a boa música, como sempre, de segunda a sexta-feira, no horário. Central Técnica, o Rafael Rosa, apresentação deste amigo de vocês, Luiz Carlos Martini, e reforçando aqui o WhatsApp, o número é o 3261-1270, para você enviar a homenagem, o recado, o seu bom dia, para interagir conosco aí até as 12 horas, tá bom? E vamos então à primeira música, já temos recados aqui no WhatsApp, atendo em seguida, porque agora vamos então à primeira página musical. Banda Caçula, é, Banda Caçula, o baile da Picada Velha, 10h33.

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7: E vamos em frente com o programa Integração Regional. Você tem tocado em casa, no galpão, devido à chuva. Muito obrigado aí pela companhia. Sempre tem alguma atividade, algum serviço a fazer, né? Muito bem, a vida não pode parar. 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E seguimos com o programa. Tem muito recado aqui, a gente vai colocando no ar aí até as 12 horas. E agradecendo sempre a audiência aí dos amigos e amigas, né? Luiz Carlos Volman. Luiz Carlos Volman reside na Casa da Árvore, lá em cima, né? No prolongamento da Avenida Alberto Pasqualini. Um abraço, Luiz Carlos, meu xará. Fala aí, Luiz. Outro que aparece aqui, nos dá um bom dia, é o Luiz Grings, de IP, Cachoeiro do Sul. Ele e a gringa, hoje a gente tá indo pra cozinha pra ajudar a gringa, né? Descascar batata, enfim. Cuidar do gato que fica no colo e por aí vai, né? Um abraço. Giselda Vargas, de Bom Retiro, como é que tá o seu Deli, a senhora, tudo bem? Pois é, hoje é homenagem pra netinha Aluma, completando um aninho hoje. É a filha do Thiago. Olha aí, que legal, o Thiago, papai da Luba. Então, parabéns, papai, mamãe, vovô, vovó, todo mundo aí. Conheço o Thiago aí, conheço também o seu Adrelino, dona Giselda, tudo gente boa. Família Vargas, do Bom Retiro. Parabéns, Luba, Deus abençoe essa menina aí. Alegria, né, do lar aí, com certeza. Outra imagem que recebemos aqui é da festa de Santa Terezinha no Silêncio, né? Obrigado, Dila Mai Fem, mandou um cartazete aqui, dando conta que é a festa dia 23 de agosto. Festa da Padroeira, com grande programação. Então, um abraço aí, 23 de agosto, a festa da Comunidade do Silêncio. E agora, vamos então mandando um abraço aqui para os moradores da rua João Otto Friedrich. Você sabia, se não sabia, vai ficar sabendo que a rua João Otto Friedrich era a rua 25 de julho, né? Mas daí, resolveu-se mudar o nome, então, para homenagear o ex-vereador João Otto Friedrich, que na primeira legislatura foi líder do governo, né, do prefeito aí, Eugênio Miller, na Câmara de Vereadores. Uma história bonita de vida, né, do João Otto Friedrich, dentista, enfim, que veio de Agudo, para Restinga, e trabalhou, foi político. Uma bela homenagem para João Otto Friedrich, uma justa homenagem, né? E temos uma rua aqui chamada Santos Dumont. Quem será que teve essa ideia de botar nome de rua Santos Dumont, né, Rafael? Quantas vezes Santos Dumont teve Restinga? Qual é a colaboração dele para com o nosso município? Nem se sabe se ele é o verdadeiro inventor do avião, né? Eles passaram na escola aqui, mas mundo afora não é bem assim. Bom, vamos então com a música, deixa as conversas de história para lá, porque ó, o Danilo mandou um recado aqui. Deixa eu dar uma pesquisada, onde é que tá a informação do Danilo. Foi o Michael que mandou. Danilo Olson, da rua Augusto Ross. Até o momento, 45 milímetros de chuva em forma. O nosso colaborador aqui de frente à Rádio Integração, que tem um pluviômetro. Então ele controla aí a quantidade de água de chuva e informa, então, 45 milímetros até o momento. Obrigado, Danilo. E agora a gente vai com a música do programa Integração Regional. Tem mais recados até em seguida, porque tá chegando aí mais um sucesso, mais uma música das boas que selecionamos especialmente pra você curtir na 98.5 FM.
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7: É, os atuais Amor Sem Limite, um dos seus sucessos, 10h44.

0: 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É Volare Quarta Colônia. 10 horas 49 minutos.
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0: hoje, dia 12 de agosto, é dia do sorteio da promoção e da padaria do Nena. Sorteio dia dos pais, né? Que constou de, a cada R$30 em compras, concorrerá um perfume masculino da Mary Kay e uma cesta de produtos. Sorteio então é hoje. De repente hoje, ó, a gente divulga aí contemplado ou contemplado, né? Um abraço aí, pessoal da padaria da rua Alexandre Pasqualini, próxima estação férrea. Muito bem. Recado chegando aqui, começamos com o nosso amigo Adão Carvalho, a dona Rosane. Bom dia, amigão. Mais chuva, 40 milímetros e continua com a sua criação de sapo, né? Tá aumentando a produção dos bichos aí, né? Meu Deus do céu. Haja ração, né, seu Adão? Mosca e coisa e tal. Um abraço, seu Adão e a dona Rosane, aí no Barro Vermelho. Também um abraço para Silei e o Jorge, que são ouvintes do programa em Tijucas, Santa Catarina. Também a Fátima, lá em Imbituba. Vai um abraço, Santa Catarina. Pessoal de perto, de longe, ouvindo a integração. Mais bom dia aqui. Chove em Duraznal, Caçapava do Sul. A Marli Cassola informa, né? Então continua a chuva também na região de Caçapava, São Sepé. Um abraço, Marli. Tenha um ótimo almoço. Bom dia. Muito obrigado aí pela companhia. Bom dia, Martina. Estamos bem ligados no programa. Como sempre, muita chuva e friaca. Toca a música pra nós aí. E... não lembro o nome do quem toca a música, mas vai a sugestão. É o... estou procurando uma morena. Muito bem, é o Baldarate de São Sepé. Vai se complicar, né? Deixa quieto, né, Baldarate, com o nome dessa música aí. Alô, dona... acho que é Ladi, né? O Lidia, esposa do Baldarate em São Sepé. Alô, Baldarate, vai ter encontro da família Juliana em breve aí, né? O Elson me passou essa informação. Primeiro encontro da família Juliane. Mais recados, o Maurício Zimão de Paraíso do Sul, 55 milímetros. Um abraço, fazendeiro. Agora a patrulha está habilitada, virou motorista oficial. Né? Muito bem. Um abraço e parabéns aí. Boa sorte para ela. Para vocês aí, né? Motoristas, né? Aqui no Rincão do Jacó, o Zé está na linha. Vamos colocar no ar aí um recado, né? Mensagem. Do Rincão do Jacob. Um abraço, bom dia, Zé Luiz.
1: Bom dia, meu amigo Martinho. Aqui é o Zé Luiz do Rincão do Jacob. Eu queria pedir uma música com o Nilton Nascimento, hein? Uma música boa pra nós curtir e oferecer pra vocês da rádio aí. E quer dizer que aqui deu 20 milímetros, 25 milímetros de chuva. Um bom dia abençoado pra vocês aí, meu amigo velho. Um
0: abraço, amigão. Grande músico aí, o nosso amigo Zé. Agora vamos para mais, para Santa Maria, aí no Passo da Capivara, o Platão da Capivara, tem um recado, nem escutei antes, vou colocar no ar aí, é um risco, né, Rafael? Mas tudo bem, né, vamos apostar aí, né, na seriedade do rapaz. Bom dia.
2: Bom dia, bom dia, bom dia, Martini, bom dia, pessoal da integração. Abaixo d'água no Passo da Capivara e região, chuva que Deus manda e vento frio, mas não dá a bola, botemos fogo no fogão, boia na caçarola, azar. Se der pra tocar a Bela Polenta aí essa semana ainda aí, eu te agradeço, viu? Forte abraço, Valdoinho com o Maceto.
0: Obrigado, amigão, ainda bem que pediu aí na condicional, se der. Alô, também no Cabobino, com no condomínio, o amigo Bigode, diz ele aqui, o escreveu, na verdade, chuva na comida do rancho, roda pra nós em Porongo Velho, um abraço do Bigode, muito bem, amigão. Tudo de bom aí, boa chuva. Quem mais aqui? O recado da na 98.5 FM. A Dina de Tereza de Restinga Seca, bom dia. Amanhã, dia 13, minha neta Jéssica completa aniversário, 30 anos. Desejamos a ela muita, muita, muita saúde e muitos anos de vida. Homenagem da avó Dina, mãe Ana Paula e de todos os amigos e familiares. Então tem o recado, Dina. E parabéns aí para nossa amiga Jéssica. Que Deus lhe abençoe com muitos anos de vida e com muita saúde, muita felicidade. Mais recados estão chegando, a gente vai atendendo aí na medida do possível, né? 98.5 FM e a sequência musical do nosso programa, que é agora, Banda Saudade, o Suco Suco, 3 minutos para as 11. Daqui a pouco tem informação com outro som.

0: o Suco Suco na 98.5 FM, pontualmente 11 horas. 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

Simbora com o programa Integração Regional, meu amigo, minha amiga. Programa que vai ao ar de segunda a sexta-feira, nas manhãs, na 98.5 FM. E sempre agradecendo a audiência, o carinho de todos. Alô, dona Edia Vanga, de Lobo Alta, que vai ter a senhora saudade aí, né, das balas mocinhos aí no seu comércio, né? Dona Edia. A Claudéria, que mora aí na volta, por perto aí também, um abraço da Claudéria e todos os moradores aí da Lomba Alta, né? E eu desisti ano passado, a fábrica de tamanco, ele, seu Winter Eifer, né? Era Curtume e fábrica de tabanco, né? O Enio Lara foi encarregado de fazer aí também um trabalho aí na construção do tabanco, né? Isso, história de Restinga. 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Aqui mandamos um abraço também o Mauro e a Rose, que estão ouvindo o programa com chuva e tudo lá na base dos Cunha e demais moradores aí da localidade. 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E seguimos com o programa Integração Regional, aguardando daqui a pouco informação da unidade Cotricel. Alô, alô, bom dia para os amigos que estão ligados no programa em Santuário, né? Alô, Santuário, tudo é bom, família Ventura, muito obrigado aí pela audiência. Também a Vilma Coimbra em Santa Maria, bom dia também para Neuci e Ivo Furlan da Grande Colônia Borges. O Denei Martini lá no Formigueiro, o rapaz lida com cana de açúcar, fabricação de aguardente, né? Ali para as bandas da Colônia da Aroeira, um abraço aí, parente. E também lá na Antão Faria, um abraço pro São Joãozinho e dona Tereza Valcarém, a dona Maria Argenta, os guris. Enfim, todo mundo aí, um abraço. E a sequência musical do nosso programa, agora são 11:09. Vem aí México Brás, Três Pétalas Brancas é o nome da canção.

0: 11 horas e 11 minutos, é isso aí, a boa música da 98.5 FM.
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0: Muito bem, vamos à Cotricel então, até a Unidade Coraci Pedro Possebon. Hoje a informação chegando com Henrique Saldanha. Bom dia, Henrique.
3: Bom dia, Martini. Bom dia, ouvintes da Rádio Integração. Então, vamos chegando aí, informativo Cotricel, para o dia de hoje. As previsões do tempo e após as chuvas dessa noite, no final da tarde de ontem, então, segue. Nas previsões para os próximos dias, ainda chuvoso. Alguns lugares do município, as chuvas foram um pouco mais volumosas, outros menos, mas a chuva veio para ele em todo o município. É o que a gente sabe até o momento sobre as chuvas. Mas sem vento, sem estragos, então a chuva calma e ela prosseguirá ainda até sábado e domingo. Sábado e domingo podendo dar uma diminuída e até presença de sol em algumas horas, então tempo podendo abrir, mas ele segue estável aí até o início da próxima semana, então marcando chuvas então em pancadas e volumes um pouco maiores em alguns dias. Sobre o tempo, era esse comentário que tínhamos a fazer. As cotações para o dia de hoje: arroz tipo 1, rendimento 62 por 8, R$70. Arroz tipo 2, rendimento 62 por 8, R$65,30. Soja, preço do dia para comercialização até o meio-dia, R$124. Eram essas informações para hoje. Um grande abraço a todos.
0: Abraço, bom dia, até a próxima. 11 horas 13 minutos.
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Alô, Santa Maria, alô, bairro Itararé. Um abraço pro Caio Lopes, tá ouvindo o programa no bairro Itararé. Também em Santa Maria, Bruna Oliveira, que é atuante, ouvinte, né, participativa nos programas aqui da rádio. Um abraço, Bruna. Alô, comunidade do São Roque, né, Colônia Diniz, convidando para a festa que é domingo do padroeiro do São Roque. 10 horas, bicho, é festiva, meio-dia, almoço com churrasco, galeto, maionese, risoto, cucas e saladas diversas ao valor de R$50. Pagamento somente em dinheiro. À tarde, sortida Copa e animação de Gustavo Rosa. Participe da festa da comunidade São Roque em Colônia Diniz, domingo, dia 16 de agosto. Tem um casal que eu acho que vai comparecer lá. É o meu amigo Luiz Ferraz e a dona Vera. Que são daquelas bandas lá, né, Vera e Luiz? Aí na comunidade São Roque, né? Colônia Diniz, por aí. Então, um abraço, muito obrigado pelo carinho de vocês. E seguimos com o programa até o meio-dia. Mandando um abraço também pro seu Leomar e a dona Elia Dunk. Aí em Vila Rosa, e o povo de Vila Rosa, um abraço, bom dia, né, seu Leomar? Hoje o serviço me atrapalhado em razão da chuva, né? Então, tudo de bom. Dona Vilma, ele é a sogra do Gilberto e da Arco-Íris, né? Como é que tá, dona Vilma? Ouvindo o nosso programa, obrigado aí por estar conosco nesta manhã. Também um abraço pro Renísio Vicente Fontana, de Cabobi. E outro ouvinte aqui é o Jarbas Correia, aí na rua Francisco Giuliani, ao lado da vidraçaria da dona Agnes e do Mano. O Jarbas, né, no passado, ele e os irmãos trabalhavam com depósito de bebida, né? Muito bem. Euclides Giuliani, na Avenida Júlio Castilhos, parte alta da cidade, também um abraço, Euclides. Amigo João Batista Roso e a dona Ana na saúde, comunidade da saúde. Colônia Borges também, bom dia. O nosso programa segue às 11h19, 11h19. A hora certa para a dona de casa não atrasar o almoço. A banda Passarela. Um abraço também a Ana e o Marino Lopes. O João Pedro aqui no recinto da aviação férrea. Banda Passarela, fique

0: Muito bem, 98.5 FM, aqui o desfile das bandas e bandinhas no programa Integração Regional, 11 horas 23 minutos.
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Muito bem, um abraço então para Três Vendas, que está preparando o famoso e tradicional jantar italiano agora no final de semana, né? Isso aí, um abraço para todos aí e todas que estão trabalhando, né? Produzindo aí e preparando então para receber e recepcionar a todos que vão lotar o salão do sábado, 40º jantar italiano, as Três Vendas, terra do saudoso Adão Jorge Dibi, né? Ele que veio para a nossa região, Três Vendas, com 16 anos, né? O Sírio Libanês, acho que é o único Sírio Libanês que eu sei, conheço, é eu conheci, ou sei da história, presente aqui em Restinga Seca, no interior. E também depois veio morar aqui na cidade. 11:31, 11:31. Como é que tá o almoço aí, meu amigo, minha amiga? Um abraço, bom dia. Um alô para o amigo Coringa e a Genesi lá na região do Silêncio. Isso, ouvindo o programa aí no Silêncio também, o seu Urbano e a dona Rovena Capque, na localidade de Lomba Alta. Um abraço também para o amigo Marcos Lobler, que é empreendedor aqui na cidade. Um abraço, Marcos. Também ligados no programa e recebendo a nossa homenagem, né? A Alita Martin de Agudo. Dona Alita, um abraço, bom dia. E escutando aí as bandas e bandinhas, ficamos agradecidos aí com a audiência. Também o Aldomar Aires em São Sepé, que mandamos um abraço. Amandio Gil de Itaara, esse é fã dos futuristas, né? Um abraço. Aqui no São Miguel, na beira do asfalto, um abraço para a família Cirulini, né? Que trabalha ali, o Elton, né? A Fábio, Dona Maria, Rosiel, vendendo o artesanato, tá bom? Então, um bom trabalho, boas vendas e vamos seguindo. Obrigado aos amigos que estão interagindo aí pelo WhatsApp 3261270. É hora de mais música da 98.5 FM. Lasca fogo aí, meu amigo, colega Rafael, porque agora é Musical Concorde. É uma marcha, né? Que é mais ou menos assim, já rodando, 11:32.

0: Muito bem, seu Musical Concórdia, 11h37, é integração com você, meu amigo, minha amiga, nas manhãs e com o programa Integração Regional 98.5 FM.
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0: E vamos em frente com o programa, anunciando que domingo tem o baile do grupo da terceira idade Cabelo de Prata da localidade de São Miguel dos Carvalhos. Convidando a todos os grupos, enfim, os amigos aí das domingueiras, para esse final de semana, a partir das 13h30, no ginásio da Escola Manuel Albino Carvalho. Animação da banda Rota Musical, ingresso a R$20. E durante o baile, uma sortida copa com doces e salgados à disposição. Desde já, o grupo da terceira idade, Cabelo de Prata, agradece a presença de todos. Confirmar presença do seu grupo com a Glaucia, amiga Glaucia, pelo fone 55 996 89 43 95, 99689 4295. Recado de Agnaldo, Agnaldo de Itaguajé, Paraná. Bom dia, estou na escuta do programa, preparando o almoço, curtindo a integração. Um abraço para toda a família, preparando aqui pedaços de paleta de boi na pressão com batata, tudo carne de panela, não sei porque chama de carne de panela, porque quase todas vão para panela. Então tá aí um abraço, Aguinaldo, em Itaguajé, Paraná. Muito obrigado aí, né? Que tá chovendo, tá frio, né? Tá desse jeito. O Amigão Batista, daqui a pouco ouvimos aí o comercial dele, né? Mandou outro aqui para esquecer aí a audiência, que ele dispõe de guarda-chuva, já que tá chovendo. É, guarda-chuva, é, o gigante, tamanho família, de 56 ele faz por 35, e tem o outro por 28. Capa de chuva e para motociclistas, descontando de 20%. Botas de borracha, todo tamanho, descontando de 20%. Então tá dado o recado aí, amigão Batista, tudo de bom. Obrigado também a Nelci Furlan, que agradeceu o alô, e informa que na colônia Borges deu a chuva 53 milímetros. Obrigado, e a família Furlan. Ô, Rafa, mandei um abraço pro Coringa. Daí apareceu outro de silêncio aqui que não quer ficar de fora do alô, né? E merece nosso abraço aí, que é o Reni Moraes. Mandou até um áudio aqui. Né, seu Reni, bom dia.
10: Martina, aqui é o Reni Moraes. Às vezes ele comenta, até o pessoal comenta que o melhor meio de campo que tinha era o Reni. Era o Reni Moraes e o Coringa, que era do silêncio, do famoso Cruzeiro. Muito sucesso fizemos, agora tem que deixar para os outros, né? Nós fizemos a nossa parte, os outros tem que fazer a deles.
0: É bem isso, né? Eu cheguei a ver aí o futebol do Coringa e do Remy, né? Craques de bola, né? Quando se jogava com a bura camiseta, né, Remy? Muito bem, então um abraço, obrigado pela audiência, um ótimo dia. E também um abraço pro Marco Senna, lá do Palácio do Sul, o rapaz que é especialista em salada de repolho. Hoje mandou foto com tomate e alface, deu uma variada, né? Muito bem. Quem mais tá por aqui? Eu acho que é isso, a gente vai com a música então, meu amigo Rafael, na sequência às 11h46. O tempo passa rápido, né? Super Banda Opus, às 11h46, na 98.5 FM.

0: 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Ah, ¡qué cosa linda ese suceso!
1: Muito bem, 9 minutos para o meio-dia. É o programa Integração Regional.
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5: Muito bem, gratidão a todos pela audiência. É o caso aí do nosso colega comunicador Egon Bisonin, que está viajando aí, de olho na estrada, né? Na sinalização e ouvindo aqui na 98.5 FM. Um abraço, amigão. Boa viagem, né? E tudo é bom. Saúde e paz. Falando em paz e saúde, estamos chegando à reta final do programa. Na Central Técnica, o Rafael Rosa e a apresentação de Luiz Carlos Martins. Tini, desejamos então aí a todos uma ótima tarde, né? Um ótimo fim de dia, tudo de bom. Isso, e muito amor e bondade para compartilhar, para dividir, realizações para celebrar, né? E Deus guiando aí os nossos passos com muita fé. Isso, a gente retorna amanhã após o programa Olho Vivo, com mais um programa Integração Regional. Tanchem! E para arrebatar o programa com chave de ouro, os atuais, e até mais.

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0: Boa tarde, começando 12 horas 2 minutos, o meio-dia da integração desta quarta-feira, 12 de agosto de 2026. Hoje é o Dia Internacional da Juventude, Dia Internacional do Elefante, Dia Internacional do Disco de Vinil, também é Dia do Filho do Meio. No Brasil, Dia Nacional das Artes, Dia Nacional dos Direitos Humanos e Dia do Presbiterianismo Nacional. E aniversário de alguns municípios brasileiros, entre eles Cananéia, em São Paulo. Central Técnica, o Rafael Rosa. Edições Norton Ávila, reportagens, integração, equipe de rádio e apresentação de Luiz Carlos Martini. Hoje, quarta, 12 de agosto, chegamos à marca de 2.461 programas. Destaques desta edição, informações aí da meteorologia, ocorrências policiais, esporte e também o novo presidente da Associação Comercial e Industrial de Serviços de Faxinal do Soturno. Em Paraíso do Sul tivemos a segunda edição do programa Prefeito por um Dia. E hoje pela manhã no Olho Vivo, presença de integrantes da Orquestra Jovem Recanto Maestro. Tudo isso e muito mais você acompanha aqui na 98.5 FM.
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0: Temperatura de momento na rua Augusto Ross 316 é de 13 graus Celsius. Agora, o Luiz Fernando Nartigal, da Metsul.
2: Nós temos aí hoje um sistema frontal, né? Começou com frente quente ontem, porque primeiro entrou pelo norte, pegou a metade norte do estado. De ontem para hoje já chegou, já está pegando praticamente todo o estado, não é? Chuva já chegou. Na região central, nessas últimas horas aí nós temos acumulados bem variados, né? Santa Maria com 28 milímetros, Restinga Seca numa estação acumulou de ontem para hoje 30 milímetros, noutra 20 milímetros, então estão bem variados os volumes, mais ao sul lá Caçapava com 13, em alguns pontos de Caçapava com 6, com 13, onde acumulou mais chegou a 13, Cachoeira do Sul com 8 milímetros, São Gabriel tem 15 na estação do Instituto Nacional de Meteorologia, e hoje seguiremos aí com instabilidade, né? Hoje e amanhã, nessa parte central do estado, a instabilidade é hoje e amanhã, vai chover forte em alguns momentos, os volumes nas projeções não são volumes excessivos, né? Mas já veja que teremos bons acumulados, né? Já estamos aí com 20, 30 milímetros de precipitação. Pelas projeções, os acumulados de chuva na região não vão ficar muito longe disso. E amanhã, os acumulados até serão um pouco maiores do que hoje. Mas ainda há uma discrepância muito grande entre os diferentes modelos prognósticos. Eu diria que pode ficar perto do que vai ser registrado hoje. Se ficar acima do que vai ser registrado hoje, vai ser pouca coisa acima. Mas é um quadro de instabilidade, é um quadro que pode trazer aí até mesmo algum temporal de forma localizada com um vento forte e queda isolada de granizo, apesar que, pelas projeções, o risco não é um risco elevado, o risco

0: instabilidade de chuva, tanto no sábado quanto no domingo. Aliás, a instabilidade, além do sábado e domingo, também para a próxima segunda-feira. Então, uma sequência de dias com instabilidade, né? Como hoje, tem amanhã, sexta-feira vai ser alguma coisa muito pontual, depois, sábado, domingo e segunda-feira, novamente com instabilidade de chuva.
1: Ok, o Luiz Fernando Natigal tem um panorama, né, geral a respeito da meteorologia, comportamento e do tempo para Restinga Seca e região. Agora são 12 horas mais 7 minutos.
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1: Aqui no programa, a presença do nosso colega jornalista Dorton Ávila. Boa tarde.
3: Boa tarde, Martini, e aos ouvintes aqui da Rádio Integração. Um homem que havia sido colocado em liberdade após a justiça anular a ação penal da Operação Quarta Colônia Livre foi preso novamente 11 dias depois, por uma condenação relacionada à participação em um roubo a uma lotérica ocorrido no ano de 2020 em Dona Francisca. A prisão ocorreu na última segunda-feira, enquanto ele estava no Hospital Universitário de Santa Maria, onde acompanhava a companheira, uma mulher de 29 anos de idade, que foi baleada dentro de casa na Vila Verde Teto, em Faxinal do Soturno, na madrugada do último domingo. A nova prisão, porém, não está relacionada à investigação da operação anulada. Dessa forma, a prisão ocorre por um fato diferente daquele que havia sido motivado à prisão preventiva na Operação Quarta Colônia Livre. A situação também ocorre em meio à investigação sobre o ataque à residência do casal. A informação de que o homem poderia ser o alvo dos criminosos deverá ser considerada nas apurações sobre a tentativa de homicídio contra a mulher. Nos demais órgãos de segurança pública na região, sem ocorrências de destaque.
1: Ok, agora meio-dia, mais 9 minutos, hora certa, Rádio Integração, Restinga Seca, quarta-feira, 12 de agosto.
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1: A informação esportiva com o colega Francisco Bouza, o Chico.
4: Informações da área esportiva, né, Restinga Seca também da região, a nível nacional, dupla Grenal, e ontem definiu, portanto, a Copa do Brasil, né? Teremos três grandes clássicos na próxima fase. No sorteio de ontem, então, definiu Grêmio e Internacional, clássico Grenal, marcado primeiro para dia 27 de agosto, uma quinta-feira, no estádio Beira-Rio, às 20 horas, e o jogo de volta, portanto, depois do mês de setembro, lá em setembro, no dia 13 de setembro, também numa quinta-feira na Arena, às 20 horas. Outro confronto também ficou para Cruzeiro e Atlético Mineiro, Vasco da Gama e Vitória, e Palmeiras e Santos, portanto, os jogos da Copa do Brasil. Também vamos destacar a partir de agora, então, o município de Formigueiro, Matheus Stronco, vai falar sobre o início do Campeonato Municipal de Bocha, que aconteceu na última semana, e ele está aqui no programa, Matheus.
5: Então, na última sexta-feira, né, Chico, tivemos aí a estreia do nosso Campeonato Municipal de Bocha. A primeira partida da competição foi entre a equipe do Bosch Parceria contra a Colônia da Arueira. A Bosch Parceria que está sediando as partidas na cancha do Adair, ali na Vila Rosa. Então foi o local da partida inicial aí da nossa competição. Bosch Parceria venceu a equipe da Colônia da Arueira, a equipe da Colônia aí que é a atual campeã, né, do nosso campeonato. Mas foi superada aí pela equipe da casa Bocha e Parceria. A próxima partida da competição será na cancha do Nequinho, onde a equipe da casa JS Bocha enfrentará a equipe do Bocha e Parceria. Então aí essa aí é a segunda partida, né, Chico, da nossa competição. Nossa competição aí que tem formato de todos contra todos, três equipes, as duas melhores se classificam para as partidas finais aí da competição. Então, agora na próxima sexta-feira aí já fica o convite, né, que compareçam até a cancha do Nequinho ali nessa partida inaugural, né, Chico, da nossa competição aí, teve participação do público, né, cancha cheia ali no, na cancha do Adair.

0: Então aí fica o convite, né, já para o restante da competição. E deixo aqui um forte abraço a todos os amigos.
1: Muito bem, Francisco Bozão, o esporte agora 12 horas mais 12 minutos. Vamos seguindo então com o programa desta quarta-feira. O Leonardo Bisunin é o novo presidente da ASIS, Associação Comercial, Industrial e de Serviços de Faxinal do Suturno. Ele assume o cargo no lugar de Lucas Prevedelo. Falando da integração, o Leonardo Bisunin.
2: Eu já estava na diretoria há 2 anos, né? Então a gente, desde que começamos lá atrás essa ideia de estar à frente da entidade, a gente sempre pensou em dar sequência, né? Então é aquela questão de toda a entidade, né? Alguém tem que estar à frente. Então, como a gente estava com a ideia de trazer mais jovens empreendedores para dentro da entidade, acabou que fiquei eu como presidente da entidade, né? Mas isso não reflete, não muda nada. A gente sempre trabalha em equipe, as decisões são tomadas com todos os integrantes da diretoria. A gente só tá o nosso nome à frente aí porque tem que ter um, mas é o conjunto todo que toca o barco. Lucas, que estava como presidente, ele continua na nossa diretoria agora, está junto conosco ainda, e o Lucas fez um ótimo trabalho como presidente da Associação Comercial nos últimos 2 anos, e a gente pretende dar continuidade nisso. A gente assumiu no dia 1º de junho, né? Então, a nossa ideia, o maior evento que a o maior maior evento que a Associação Comercial promove é a Expofax. Então, como a gente assumiu no dia 1º de junho, na metade de junho nós já estávamos em Porto Alegre, em busca de recursos, de patrocínios, enfim. Então, a gente já está falando Expofax, já estamos organizando Expofax, já temos shows contratados, né? Então, a gente pretende fazer uma feira. A do ano passado foi digamos que foi a maior feira que já tivemos aqui no município. E esse ano a gente pretende ser maior ainda do que foi o ano passado. Mas a gente já promovemos palestras em busca de conhecimento, né? Em busca de motivação para nossos associados. Então a gente sempre está na luta para tentar ajudar quem está conosco no dia a dia, que é o nosso sócio, né? Nosso associado. Até uma demanda que a gente realizou agora no sábado, dia 8. Veio de uma demanda de vários associados, que é a questão de mão de obra. Então a gente, com parceria com a Inova Anf, a gente realizou o feirão de empregos. Primeiro feirão de empregos. Então a gente captou vagas que estão em aberto nas empresas do município, divulgamos as vagas, os candidatos se inscreveram, participaram lá no sábado pela manhã, e foi bem produtivo. Então acredito que a gente tem que estar sempre querendo ajudar a solucionar o problema de quem está sócio conosco, né?
1: Palavras do Leonardo Bisunin, que é o novo presidente da ASIS de Faxinal Suturno. 12 horas 15 minutos, hoje no ar o programa de número 2461.
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0: Meio-dia, 20 minutos, sequência do meio-dia na integração aqui na 98.5 FM, programa que vai ao ar de segunda a sexta-feira a partir das 12 horas. E ocorreu ontem, terça, dia 11, em Paraíso do Sul, as atividades da segunda edição do programa Prefeito por um Dia. Inclusive a prefeita, a aluna Isabelle Milene Hopp Conde, do nono ano da Escola Municipal Aldo Rode, da comunidade de Boa Vista Norte, e vice-prefeita Stephanie Alves de Oliveira, do oitavo ano da Escola Municipal Carlos Alterman de Bangueirinha. Reportagem da Rádio Integração fazendo o registro, prefeito Clayton Miller, o Blitz.
1: Dia de muita alegria, né? Estamos aí na segunda edição. Se a segunda aconteceu, porque a primeira deu certo, e assim a gente pretende continuar nesse ritmo. Então a gente não pretende parar com esse projeto de prefeito por um dia, né? Então acho que é a oportunidade, né? Dessas crianças de vivenciar, de entender, de ver como é o dia a dia, não só do prefeito, do vice, como de demais secretários, de conhecer a estrutura, né, de uma secretaria. De uma prefeitura, né? Então, de todas as secretarias que tem, dos seus departamentos de cada secretaria, né? Então, eu sei que um dia é muito pouco, né? Mas pelo menos para ter uma noção, vai ter condições. Você falou da emoção, claro, tem emoção, a gente viu nervosismo, a gente viu essa ansiedade, né? Assim, elas são crianças ainda, né? Então, a gente entende perfeitamente bem isso, a gente vai procurar acolhê-los, né? Deixá-los mais tranquilos agora no segundo momento, entre elas e os secretários e também eu e o Dodo, né? Então, acho que é um momento diferente. Nós como adultos, eu quando entrei aqui a primeira vez, assim, como prefeito, realmente te dá um nervosismo, tu não sabe o que fazer, mas pode ficar tranquilo, a gente vai tentar conduzir isso de uma forma mais tranquila possível, né? Então, de deixar eles mais à vontade possível, até para eles terem oportunidade daqui a pouco de expressar algumas vontades, algumas demandas, como aconteceu ano passado. Me lembro da prefeita do ano passado, ela tinha algumas demandas da localidade dela, e eu acho isso interessante de trazer o que as pessoas veem lá fora, que às vezes a gente não tem tempo de acompanhar e nem secretários, então as demandas elas chegam aqui, chegam ou no gabinete do prefeito ou nas suas secretarias, né? Então vai ser um dia muito especial, não só para essas crianças, né, mas para nós também, né, de ter oportunidade de viver com eles. Claro, além da emoção, além da alegria de ver os filhos, né, de saber que eles foram escolhidos, né, pelos trabalhos que apresentaram, isso também é motivo de orgulho, né? Então, porque é uma conquista, na realidade, né? Então, são crianças que estão preparadas, né? Então, elas se destacaram dentre outras. Então, isso eu acho legal, os pais devem estar orgulhosos, né? E os pais podem ficar tranquilos, que as crianças vão estar muito bem com a gente aqui.
0: Prefeito de Paraíso do Sul, Clayton Miller, e a segunda edição do programa Prefeito por um Dia. Agora a professora Mara Pavanato Cardoso, que é secretária municipal de educação.
2: Esse trabalho que a gente faz, já a segunda edição, é um privilégio a gente ter esse dia com as crianças na nossas secretarias, inclusive hoje, que é o dia do estudante. Então, eles vão ter essa oportunidade de passar conosco para ver os trabalhos que é desenvolvido. E aí, hoje de manhã, quando a gente sentou aqui no gabinete do prefeito, um dos classificados disse, eu nunca tinha entrado aqui dentro ainda. Então, assim, ó, são oportunidades que são oferecidas aos alunos, né? E eles estão muito felizes, assim como as próprias, os familiares e também as direções e professores das escolas onde eles foram classificados. Deve ter bem mais participantes, né? Porque isso é um tema livre, a escola é livre a participar. Os alunos também são livres a participar, e a gente percebeu que este ano teve mais participantes, né? E aí, onde foram destinados os trabalhos da nossa secretaria, aonde a comissão julgadora realizou a seleção. Os trabalhos, tanto desenho quanto redações, foram muito bem escritos, foram muito bem desenhados, muito bem a temática usada, que é o meu paraíso, os meus sonhos, né? O meio ambiente. Então, o que, que eu espero da minha comunidade, do meu município? Então, foi assim, olha, um trabalho maravilhoso. Novamente, as mulheres estão tomando conta, né? No passado, era a prefeita era uma mulher, e agora este ano a vice e a prefeita também são mulheres. Dentre todos, são 4 mulheres, 3 homens, na verdade, né? Então, desses são 3 secretários, né? E 2 secretárias, e a prefeita e a vice-prefeita. E a gente via assim, o brilho no olhar dos pais, né? O brilho do sorriso deles juntamente ali com a felicidade, né? Então acho que é uma oportunidade que a gente dá para eles saber como é que se trabalha dentro das secretarias, dentro do gabinete, e porque a gente passa o dia com eles, né? Eles ao meio-dia eles ganham um almoço com sobremesa, eles vão ser bem acolhidos em todas as secretarias, né? É uma experiência única.
0: Ok, professora Mara Pavanato Cardoso, secretária municipal de educação. Ainda repercutindo aí o evento, o vice-prefeito João Ricardo da Rosa, o Dodô.
3: Estamos felizes hoje pela segunda edição no nosso governo do projeto Prefeito por um Dia, né, onde as escolas participam e fazem uma eleição para a escolha dos candidatos. E hoje, né, tomam posse aqui o prefeito, o vice, os secretários, e tem a experiência de acompanhar por um dia os trabalhos do executivo do município de Paraíso Sul. É bastante gratificante para a gente. A gente já participou quando secretário de governo, lá em 2005, 2008, um projeto parecido, era Prefeito por um Dia, mas era, a gente era secretário de governo e teve também, assim, um dia, e eu não me esqueço do meu secretário de governo até hoje, então, para ver que é uma coisa marcante, e ele também não esquece. Tive a vice-prefeita do ano passado, que cada vez que eu passo na rua por ela, eu digo, aí, vice-prefeita, né? Então, isso fica, esse vínculo, fica a lembrança nas crianças e na gente também. E, com certeza, é um grãozinho de areia ali, né, que vai surgindo, uma ideia, quem sabe são os futuros políticos, os futuros gestores do município estão por aí, né, participando e criando gosto pela coisa, né? É, assim, ou voltam decepcionados e não querem saber mais, ou, né, cria aquela sementinha que pode alimentar e termos aí, quem sabe, os futuros gestores do município de Paraíso. A Câmara também desenvolve um projeto parecido, né, que é o vereador Mirim, e sabe que acompanhei lá na Câmara, sempre foi muito bom, né? E lá eles apresentam as proposições pro executivo, né? E são votados e eles defendem, e aqui eles vão ver o outro lado de como faz para executar essas propostas.
0: Reportagem que a integração fez e colocamos no ar aí trechos, né, do material produzido, João Ricardo da Rosa, do vice-prefeito, na segunda edição do programa Prefeito por um Dia em Paraíso do Sul. 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
0: Informação com Henrique Saldanha, contra o Céu Restinga Seca.
5: Cotações para o dia de hoje. Arroz tipo 1, rendimento 62 por 8, R$70. Arroz tipo 2, rendimento 62 por 8, R$65,30. Soja, preço do dia para comercialização até o meio-dia, R$124. Eram essas informações para hoje. Um grande abraço a todos.
0: Ok, a seguir, na 98.5 FM, hora dos avisos e comunicados.
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0: Meio-dia, 30 minutos.
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0: 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Dia 15, sábado, 19 horas, missa na Igreja Matriz. Domingo, dia 16, 10 horas, missa festiva com transmissão da Rádio Integração. Meio-dia, almoço no Salão Paroquial, cardápio, sopa de aioline, risoto, bife à milanesa, churrasco, galeto, maionese, salada verde, pão e cucas. Valor adulto R$ 60,00 e crianças de 6 a 12 anos, R$ 30,00. 14 horas, quermesse no Auditório São Roque com o show do grupo Lobo Sanfona e Banda. Adquira sua ficha para o almoço pelo WhatsApp 559-9696-4718. Participe, 126ª festa em honra ao Rock Padroeiro de Faxinal Suturno, de 14 a 16 de agosto. O CTG Laços de Amizade de Vila Rosa convida para o almoço e bingo em comemoração aos 35 anos do CTG, a realizar-se domingo, dia 16 de agosto, na sede social da entidade. 11h30, almoço, cardápio, galeto, lasanha, arroz, cucas e saladas diversas. 13h30, início do bingo. Da primeira à terceira rodada, prêmio de R$ 100. Quarta rodada, R$ 150. Quinta rodada, R$ 200. Almoço com direito a uma cartela para o bingo, ao valor de R$ 50. Também sorteio de vários brindes entre as rodadas. Não percam, domingo, dia 16 de agosto, almoço e bingo em homenagem ao aniversário 35 anos do CTG Laços de Amizade de Vila Rosa. A Associação Esportiva Trisvendense convida a todos para o seu 40º jantar italiano, sábado, dia 15 de agosto, às 20 horas, em Trisvendas, Restinga Seca, cardápio, sopa de aioline, pão, salame, queijo, fortaia, galeto, polenta, salada verde e buffet de sobremesas. Valor adulto R$ 70,00 e crianças de 7 a 12 anos, R$ 35,00. Após o jantar, baile animado pelo musical Paraíso. Prestigie o 40º jantar italiano da Associação Esportiva Trisvendense, sábado, 15 de agosto, em Trisvendas. A coordenação da comunidade São Roque de Colônia de Lis, em Restinga Seca, convida a todos para a festa em honra ao seu padroeiro, domingo, dia 16 de agosto. 10 horas, missa festiva, meio-dia, almoço com churrasco, galeto, maionese, risoto, cucas e saladas diversas ao valor de R$ 50, pagamento somente em dinheiro. À tarde, sorteio da Copa e animação de Gustavo Rosa. Participe da festa da comunidade São Roque em Colônia de Lis, domingo, dia 16 de agosto. Convite. O grupo de terceira idade Cabelo de Prata de São Miguel dos Carvalhos convida todos para o seu tradicional baile, que será realizado neste domingo, dia 16 de agosto, a partir das 13h30, no ginásio da Escola Manuel Albino Carvalho. Animação da banda Rota Musical. Ingresso a R$ 20. Durante o baile haverá surtida, copa com doces e salgados. Desde já o grupo da terceira idade, Cabelo de Prata, agradece a presença de todos. Confirmar presença do grupo com a Cláudia pelo fone 55996894395. Repetindo, 996894395. Meio-dia 35 minutos, Rádio Integração e a hora dos avisos e comunicados.
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0: 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Extinga seca, 12 horas 36 minutos.
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0: Hoje, no informativo Imater, a Mariane Meregon.
8: Estamos iniciando o programa informativo da Imater e hoje o programa será apresentado por mim, Mariane Meregon, extensionista rural social. No programa de hoje, eu quero falar sobre o El Niño e os possíveis impactos na agricultura. O El Niño é um fenômeno climático caracterizado pelo aquecimento anômalo das águas superficiais do Oceano Pacífico Equatorial. Esse ciclo ocorre, em média, a cada 2 a 7 anos e exerce forte influência sobre o clima global, alterando padrões de chuva, temperatura e circulação atmosférica em diversas regiões do planeta. A agricultura é um dos setores mais sensíveis aos efeitos climáticos, associado ao fenômeno El Niño, uma vez que alterações nos padrões de precipitação e temperatura impactam diretamente o desenvolvimento das culturas e suas produtividades. Na região sul, o Niño costuma estar associado ao aumento dos volumes de precipitação, sobretudo durante o inverno e a primavera, resultando em excesso de umidade no solo. Esse cenário também pode ser prejudicial às culturas, afetando o manejo agrícola e favorecendo a ocorrência de problemas fitossanitários. Para o cultivo de cereais de inverno na região sul, por exemplo, os meses mais críticos costumam coincidir com os períodos mais chuvosos, especialmente entre setembro e outubro. Nessas condições, as culturas mais suscetíveis ao excesso hídrico ao longo do ciclo fenológico, sobretudo nas fases de floração, enchimento de grão e maturação, o que pode comprometer o desenvolvimento e reduzir a produtividade. Além disso, a elevada umidade do solo favorece a ocorrência de doenças fúngicas, prejudica a qualidade dos grãos e dificulta o tráfego de máquinas, limitando a realização adequada das práticas de manejo. Quanto à safra de verão, na região sul, o aumento das chuvas na primavera e início do verão durante os eventos pode favorecer a disponibilidade hídrica. Porém, o excesso de chuva pode causar o encharcamento do solo, aumentar a incidência de doenças fúngicas, dificultar o plantio e os tratos culturais, bem como impactar a qualidade das colheitas. É importante ressaltar que os possíveis impactos desse cenário nas culturas irão depender de outros fatores, como as temperaturas da superfície do mar nas porções tropical e subtropical do Oceano Atlântico, bem como a intensidade deste fenômeno. Então, este foi o programa de hoje. Um bom dia a todos e até o próximo programa.
0: Aí a Marielle Menegon, no Espaço Informativo da Embatera, aqui de Restinga Seca. 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
1: Faltam 15 minutos para as 13 horas. Seguimos com o programa de hoje, edição 2461. Quarta-feira chuvosa e esta integração restinga seca. Hoje pela manhã, no programa Olho Vivo, concederam entrevistas integrantes da Orquestra Jovem Recanto Maestro, o professor César Guerra e o aluno Gabriel Seulin. Separamos trechos, começamos com o professor César Guerra.
2: Toda a educação, né? O processo de formação desses jovens, dessas crianças, onde a escola vem para contribuir com isso também, juntamente com a orquestra. Então, esse é o nosso papel, né? A forma a Orquestra Jovem Recanto Maestro tem por ambição essa transformação, usando a música como esse carro-chefe, né? Dessa transformação desses jovens. O Gabriel, ele voltou agora, há duas semanas atrás, né, de Nova York, com 20 dias. Mas ele foi aprovado ali num curso, né? Participou de um processo seletivo do Brasil e do mundo todo, né? E ele foi um dos aprovados. Do Brasil foram só dois alunos do Brasil que foram aprovados nesse curso, né? A Juilliard é uma das instituições mais respeitadas, mais conceituadas hoje no mundo, né? E ter um aluno nosso, da Orquestra Jovem Recanto Maestro, ter um aluno de Faxinal de Soturno, né? Quando que a gente imaginou, né, que uma criança, um jovem de 15 anos, iria estar na Juilliard? A Juilliard School, né? A faculdade lá de Nova York. Então, e ter um aluno nosso lá dentro é um motivo de muito orgulho e nos dá certeza também que o nosso trabalho da Orquestra Jovem é um trabalho sério, focado, que tem princípios e tem uma ambição, uma ambição de uma visão internacional, e que nossos jovens precisam entender também, né, do que é preciso fazer para que eles conquistem esse espaço. Nós tivemos o Gabriel, que voltou de Nova York. Nós tivemos, há dois meses atrás, três alunos que voltaram de Missouri, dos Estados Unidos. Nós tivemos três alunos que voltaram agora, há quatro semanas atrás, do Chile. Dois alunos aqui de Restinga, a Lauren e o Eric também, e o Joaquim de Agudo. Dois alunos que estão indo para o Chile de novo, aprovados, né, no curso. E dois alunos que, recentemente, no Festival de Inverno, agora da UFSM, eles ganharam o concurso, que é o concurso que valia uma bolsa de estudos de um mês na Geórgia. Então, dois alunos da nossa orquestra foram vencedores dessa bolsa. Então, prova também a eficiência do nosso trabalho, a eficiência da nossa orquestra, que não é somente formar um músico, mas formar um cidadão. Essa é uma observação que a gente teve do Chile, teve de Nova York, o quanto os nossos alunos estão preparados musicalmente, mas também emocionalmente e pessoalmente, na questão de comportamento, disciplina, respeito, entrega de resultado. Então, nos deixa muito orgulhoso e nos dá vontade de trabalhar muito mais, né? Então é um projeto considerado novo ainda, né, pela idade, mas nesses 10 anos, né, de trabalho, ter essa recompensa agora, ter tudo isso que eles estão conquistando, a orquestra conquistando também, né, nos motiva, como eu falei antes, né, a trabalhar mais firme, mais duro, para que cada aluno possa aproveitar, né, essas oportunidades. Assim como eu falei, o Gabriel, né, foi representando a Orquestra Jovem, representando todos os alunos, representando toda a classe de professores e representando o Recanto Maestro também, né, mostrando para o mundo o que é o Recanto Maestro, mostrando para o mundo o que é a Orquestra Jovem, o que você faz lá, né? Não é simplesmente você fazer música de uma forma de entretenimento. Eu não tenho o que fazer, eu vou largar meu filho lá e vai se entreter. Não, eles são felizes, eles têm um entretenimento, né, mas eles têm também a questão da disciplina, do respeito, do compromisso, e principalmente da entrega de resultado. A consequência disso tudo, as coisas vão se apresentar para eles de conforme eles vão entregar o resultado deles. Então a gente sempre tem que entregar o nosso máximo, entregar o nosso melhor, estar feliz no que a gente está fazendo, né, porque isso é importante também, né? E as coisas, elas vão acontecendo. Eu falo muito com meus alunos ali, tem que estar preparado, porque o bonde, ele vai passar, e quando ele passar, a gente tem que estar pronto para pegar, senão a gente não pega. Eu trabalho com música já há mais de 25 anos, como músico profissional, né, e tenho certeza que uma das realizações maiores é o que essa gurizada está conquistando, é vê-los tocando, e quanto que eles entenderam qual é o nosso propósito, né, e quantas as famílias também estão entendendo o que é a Orquestra Jovem Recanto Maestro.
1: Manifestação do professor César Guerra. Agora o aluno Gabriel Seulin.
3: Comecei isso como uma brincadeira. E meus pais viram que eu comecei a levar mais a sério, me proporcionaram um instrumento e desenvolveu em tudo que eu faço hoje. Hoje já é o que eu quero levar, fazer pro resto da minha vida. Toco trompete. Alguns desistem, né? Porque é uma coisa que envolve disciplina, tem um preço a pagar e muitas vezes nem todo mundo quer vestir a camisa. Tô aqui também é por muita ajuda que eu tive dele desde o início. Foi nas aulas, eu me desenvolvi com ele nos nossos ensaios de grupos de metais. E não tem o que falar, as pessoas aqui são maravilhosas. Sou privilegiado por... Eu defino muito correr atrás dos nossos sonhos, porque tudo que a gente faz, a gente vai colher no futuro, né? O César sempre fala isso, tudo que a gente planta, o que a gente pensa, a gente colhe. Então vale a pena pagar o preço agora para depois viver o que sonha, fazer tudo o que ama. Conheci vários nomes da música, trompetistas Billy Hunter, Christopher Martin, Thiago Link, Breno Heidner e Mary Elizabeth. O inglês no início foi um pouco difícil, né? Mas eu vinha fazendo aulas, aí depois eu fui pegando todos os padrões de como as pessoas falavam e foi tranquilo.
1: Aí o Gabriel Seulin, juntamente com o professor César Guerra, Orquestra Jovem e Canto Maestro, destaque hoje pela manhã no programa Olho Vivo, aqui da 98.5 FM. Segue a programação Central Técnica. O Rafael Rosa, edições o Norton Ávila, reportagens, integração, equipe de rádio e apresentação de Luiz Carlos Martini, hoje, quarta-feira, 12 de agosto de 2026. Na sequência, a segunda edição do Integração Informa e, logo após, o correspondente Rádio Guaíba.

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1: José Fogaça será o patrono da quarta-feira multicultural de Restinga Seca. O evento será realizado entre os dias 20 e 22 de agosto no Centro de Eventos, promovido pela Prefeitura de Restinga Seca. Professor, compositor e comunicador, Fogaça recebeu no início deste mês de agosto a visita de Norton Soares, prefeito de Restinga Seca, que entregou em mãos o convite para participar do evento. Conforme o Poder Executivo, a edição deste ano da Feira Multicultural promete reunir educação, cultura, literatura e diferentes formas de expressão nos 3 dias de programação. Está agendada para a próxima segunda-feira, dia 17, às 2 horas da tarde, na Estação Ferre de Restinga Seca, a solenidade de chegada do Fogo da Pátria, marcando o início das comemorações da Semana da Pátria no município restinguense. Conforme o Poder Executivo, neste ano a programação destaca importantes marcos da história. O tema nacional é os 400 anos das missões jesuítas guaranis, o estadual, os 185 anos da Polícia Civil e o municipal, os 100 anos da Estação Férrea. A Secretaria da Agricultura e Meio Ambiente de Faxinal do Soturno divulgou que recebeu o primeiro lote de sementes de milho do programa Milho 100%. Os produtores rurais faxinalenses que adquiriram as sementes devem fazer a retirada diretamente na Secretaria. São disponibilizados até 2 sacos para o produtor rural com Cadastro Nacional da Agricultura Familiar, o CAF, ativo. Um homem que havia sido colocado em liberdade após a justiça anular a ação penal da Operação Quarta Colônia Livre foi preso novamente 11 dias depois por uma condenação relacionada à participação em um roubo a uma lotérica ocorrido no ano de 2020 em Dona Francisca. A prisão ocorreu na última segunda-feira enquanto ele estava no Hospital Universitário de Santa Maria, onde acompanhava a companheira, uma mulher de 29 anos de idade, que foi baleada dentro de casa na Vila Verde Teto, em Faxinal do Soturno, na madrugada do último domingo. A nova prisão, porém, não está relacionada à investigação da operação que foi anulada. A informação de que o homem poderia ser alvo dos criminosos deverá ser considerada nas apurações sobre a tentativa de homicídio contra a mulher que foi alvejada com disparos no último domingo. A Secretaria da Educação e Cultura de Paraíso do Sul reuniu na última sexta-feira diretores e representantes das escolas para discutir a organização da Feira Municipal do Livro 2026. O evento será realizado nos dias 21, 22 e 23 de outubro na Escola Estadual Presidente Afonso Pena, integrando a Feira Municipal à programação do Educandário. Nessa edição, a feira terá como tema Equidade nas Adversidades. Durante o encontro, foram alinhados os encaminhamentos para a realização do evento e discutida a participação das escolas e entidades. Ontem, a Prefeitura de Agudo iniciou a entrega do benefício do programa Aprender Juntos, uma nova política pública municipal e que garante recursos para que famílias adquiram materiais escolares. Instituído por lei municipal, o programa estabelece o repasse de R$ 160,00 por estudante para aquisição de materiais escolares. A iniciativa contempla as etapas obrigatórias de ensino. Estudantes da pré-escola, exceto as creches, e do ensino fundamental da rede municipal de ensino. Ao todo, cerca de 1.600 estudantes serão beneficiados pela iniciativa. A proposta permite que as famílias tenham maior autonomia para escolher os produtos dentro da lista estabelecida pela Secretaria Municipal da Educação. Outro diferencial do programa é que os materiais deverão ser adquiridos em estabelecimentos comerciais sediados e regularmente registrados no município de Agudo. Guilherme Biziguerra, que é o secretário da Educação de Silveira Martins, acompanhado de Cláudia Rodrigues Ferraz, que é a coordenadora da Rede de Apoio à Escola, visitou na última segunda-feira, dia 10, a Câmara de Vereadores de Silveira Martins, onde foi recebido pelo presidente do Poder Legislativo, o vereador Rosimar Bolzan. Durante o encontro, foi realizado o convite para a reunião intersetorial que discutirá a implantação e o fluxo de atuação do Comitê de Escuta Protegida de Silveira Martins. A reunião será realizada no dia 19 de agosto, às 2 horas da tarde, no espaço multidisciplinar da Universidade Federal de Santa Maria, em Silveira Martins, reunindo representantes da educação, assistência social, saúde, conselho tutelar, segurança pública e direitos humanos. Pela Rádio Integração, a segunda edição de hoje do Integração Informa. Uma boa tarde a todos e a próxima edição às 15 para 7 da noite.

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3: Este é o correspondente Guaíba, editado pelo jornalista Luiz Tosca.
4: A Prefeitura de Porto Alegre homologou o resultado da licitação para a gestão da usina do gasômetro nos próximos 20 anos, confirmando a empresa Impacto Vento Norte Produções Técnicas como vencedora do certame. A partir da oficialização do resultado, a empresa será convocada para assinatura do contrato de parceria público-privada, prevista para ocorrer em até 60 dias.
3: Com o recuo do nível do Rio Uruguai, 80 pessoas que estavam fora de suas casas em Uruguaiana começaram a retornar nesta semana. Segundo a prefeitura, na manhã de hoje, 7 permaneciam no abrigo instalado no Centro Esportivo Zona Leste. As transferências são feitas pela equipe da Secretaria Municipal de Infraestrutura e Serviços Públicos e pela equipe da 2ª Brigada de Cavalaria Mecanizada do Exército.
4: Já o total de desalojados que ficaram em casa de amigos e familiares diminuiu de 48 para 21. Conforme a Defesa Civil Municipal, todos devem retornar assim que o rio recuar ao nível normal, abaixo dos 6,5 metros. O Rio Uruguai ultrapassou a cota de inundação no dia 27 de julho.
3: A Secretaria Nacional de Proteção e Defesa Civil reconheceu situação de emergência em 19 municípios do estado atingidos por desastres naturais em julho. A portaria foi publicada na manhã de hoje no Diário Oficial da União. O reconhecimento contempla as cidades afetadas por chuvas intensas, enxurradas, tornados, vendavais e quedas de granizo registrados até 31 de julho.
4: E a Polícia Federal deflagrou nesta quarta-feira uma operação para desarticular um esquema de venda de diplomas falsos e também de falsificação de documentos usados para ingresso em faculdades de medicina e obtenção do registro profissional. A investigação começou em 2023, após a apresentação ao Conselho Regional de Medicina do Rio Grande do Sul, o CREMERS, de um diploma falso que teria sido fornecido por um dos investigados.
3: A apuração apontou indícios de que o esquema tinha ramificações em outros estados. Nesta quarta-feira foram cumpridos 4 mandados de busca e apreensão, além de 2 mandados de prisão preventiva e 1 de prisão temporária nas cidades mineiras de Montes Claros e Bocaiúva e nas cidades baianas de Barreiras e Luiz Eduardo Magalhães. 3 pessoas foram presas hoje.
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6: A atenção do motorista neste momento deve ser na Protásio Alves, para quem vem da Zona Norte para o centro. Protásio tem um trânsito intenso, principalmente entre a Delegado Eli Correia Prado e a rótula da Manoel Elias. Depois melhora, mas volta a represar próximo a Aritarragô. Então fica o alerta. 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Com o trânsito, Dani Pita.
4: A Polícia Federal do Distrito Federal deflagrou nesta quarta-feira a Operação Narciso, fruto de uma investigação sobre uma rede com atuação interestadual e transnacional envolvida na fabricação clandestina, falsificação, adulteração e venda de anabolizantes, substâncias controladas e termogênicos. Segundo a corporação, foram expedidos 43 mandados de prisão e 64 de busca e apreensão. A justiça também determinou o bloqueio de R$32 milhões, o sequestro de veículos de luxo, o fechamento de 13 estabelecimentos e laboratórios e a retirada de 22 perfis usados nas redes sociais para divulgar os produtos e atrair clientes.
3: As ações ocorreram em diferentes pontos do país. Segundo a Polícia Civil, o Distrito Federal concentrava parte das estruturas de fabricação e armazenamento, além de academias ligadas à divulgação dos produtos, de uma gráfica utilizada para produzir as embalagens falsas. Também foram identificados pontos de apoio em Goiás, Paraíba, Paraná, Acre e Minas Gerais. A corporação também informou que 3 dos principais líderes do esquema foram presos em Ciudad del Este, no Paraguai. Os 3 são brasileiros e estavam foragidos.
4: E a Agência Nacional de Proteção de Dados determinou a suspensão das transmissões ao vivo do Discord no Brasil. A medida preventiva vale também para recursos equivalentes de compartilhamento de vídeos. A plataforma tem 3 dias úteis para cumprir a decisão e comprovar o bloqueio em todo o território nacional. A suspensão segue em vigor até que a empresa demonstre ter adotado medidas técnicas de segurança e de governança para proteger crianças e adolescentes.
3: A suspensão atinge apenas o recurso GoLive, usado para transmissões ao vivo em serviços fechados. A agência concluiu que a plataforma vem sendo usada de forma recorrente como ambiente para diversas violações, com as

0: anos, deixando ameaçada sua candidatura pelo Republicanos ao governo estadual em 2026. O juízo da 4ª Vara da Fazenda Pública estabeleceu que o Tribunal Regional Eleitoral e o Tribunal Superior Eleitoral sejam comunicados sobre o trânsito em julgado da condenação.
1: Na ação que resultou na condenação, um garotinho acusado pelo Ministério Público do Rio de Janeiro de participar de esquema criminoso que desviou 234 milhões de reais da Secretaria Estadual de Saúde entre 2005 e 2006, quando ocupava o cargo de secretário de Estado de Governo da administração de Rosinha Garotinho. O caso vai ser analisado pela Justiça Eleitoral.
0: O Ministério Público Fluminense demonstrou que foram esgotados os recursos apresentados pelo réu aos tribunais superiores e que não há mais qualquer decisão suspendendo os efeitos da condenação. O juízo também recebeu os cálculos atualizados dos valores da condenação. O ressarcimento ao patrimônio público estadual, originalmente fixado em 234 milhões de reais, foi atualizado agora para 2 bilhões e 550 milhões de reais. A multa civil foi atualizada junto com a indenização por danos morais coletivos, que somam mais 800 milhões de reais. Os valores ainda poderão ser corrigidos até a data do pagamento.
1: Os ministros Alexandre de Moraes, Gilmar Mendes, Cristiano Zanin e Flávio Dino do STF determinaram nesta quarta-feira a suspensão de pagamentos acima do teto constitucional de magistrados de tribunais de justiça de 7 unidades da federação. A decisão conjunta ainda determinou a devolução dos recursos acima do limite estabelecido e a intimação dos presidentes dos poderes judiciários do Distrito Federal, Goiás, Maranhão, Paraná, Rio de Janeiro, Rio Grande do Norte e Rondônia.
0: A Suprema Corte estabeleceu o limite máximo das verbas indenizatórias em 70% do subsídio, sendo 35% para a parcela de valorização por tempo de antiguidade na carreira e os demais 35% às rúbricas indenizatórias. O Supremo ainda determina que o advogado-geral da União envie as folhas de pagamentos completas de seus integrantes após a decisão da Suprema Corte.
1: Ouça a terceira edição do Correspondente Guaíba, 6h50.
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Olá, olá, boa tarde para você, ligado aqui na Rádio Integração de Restinga Seca, 98.5 FM. São 13 horas e 15 minutos. Estamos iniciando no seu rádio, na sua tarde legal, mais um programa Show da Tarde. Edição desta quarta-feira, 12 de agosto. Garoando em Restinga Seca, chuva fraca, 13 graus neste momento aqui na rua Augusto Rossi. Fique com a gente, participe da nossa programação pelo 55-3261-1270, 55-3261-1270, é o número do nosso WhatsApp, número pelo qual você vai participar da programação da 98.5. Agora 13 horas e 16 minutos, começamos com Céu e Cantos. Música.

Michael Alexandre está apresentando Show da Tarde. Agora 13:20, 13:20 da sua tarde legal, de tempo instável. Chovendo bem fraquinho aqui em Restinga Seca nessa tarde, 13 graus na rua Augusto Rossi. E você ligado aqui na 98.5, participando com a gente, mandando seu recado. Esta é a integração. Vamos juntos com a música, o recado na 98.5. Não esqueça, participe pelo 5532611270. Esse é o número do nosso WhatsApp. Lembrando que você pode acompanhar a programação da Rádio Integração também no nosso site, o radiojornalintegração.com.br, ou então através do site do radios.com, procura lá a Rádio Integração. 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E também, se você tem Alexa, dá para pedir para Alexa ouvir Rádio Integração Restinga Seca. E ela vai tocar para você o som da 98.5. 13:21. 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Faça sua simulação sem compromisso. 13:22. 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Olha aí, boa tarde, Michael, quarta-feira, Camila da Palma, pede música Nosso Cupido Foi Deus, com Paula Matos, desejando uma boa quarta a todos. Maravilha, vamos ouvir então Paula Matos cantando no programa.

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5: 13:30.
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São 13 horas e 33 minutos. O programa segue no seu rádio, levando o recado, a boa música e a sua participação aqui nos 98.5 da Rádio Integração. Manda o teu recado 55-3261-1270 e juntos nós vamos fazendo a programação desta quarta-feira. 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Agora 13 horas e 34 minutos. 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

0: Agora 24 minutos para as duas. 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Agora 24 minutos para as duas. 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
0: 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Vamos juntos com um ritmo legal, a música que embala sua tarde na Integração. Boa tarde pro Leonardo Henrique da Silva, lá do Passo da Serraria. Ele quer ouvir música do Guilherme Santiago, tá chegando no programa.

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3: 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Todo mundo sente que o mundo parece estar cada vez mais acelerado. 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

Agora 12 minutos faltando para as 2 da tarde. É um ritmo legal, integração 98.5 FM. E você está aproveitando a sua tarde legal juntinho com a integração? Ou você está nos levando de carona? Está pelas estradas, pela 287, pela 392. Obrigado pelo carinho da sua companhia e da sua carona. Ou então o pessoal dos caminhoneiros, ela da Estrada da Produção, a 290. Amigos de Cachoeira do Sul, obrigado pela sua parceria. Uma ótima tarde. Ou você que está aqui pela região, trafegando aí pela 149, a 348, nos municípios aqui da Quarta Colônia, região central. Obrigado pela sua parceria. Atenção no trânsito, pista molhada, atenção redobrada. 11 para as 2.

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Lembrando que para quem tá na 287 tem obras com Pare e Siga lá no desvio do quilômetro 95 até o 97 em Santa Cruz do Sul. O pessoal que tá indo rumo a Santa Cruz tem Pare e Siga lá no desvio, né? Agora 11 minutos para as duas. 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

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Agora 9 minutos faltando para as 2. Esse é o Ritmo Legal, integração com você. Boa tarde, Elisandra Lima, da Lomba Alta, está ligada com a gente. Boa tarde, Mike. Eu peço música da Lauana Prado, Me Leva Pra Casa. Ela gosta dessa música, né? Vamos trazer pra Elisandra. Boa tarde, Mike. Na escuta, Gustavo, Rudimar, Luiz e o Matheus, o pessoal da Confraria do Martelo, lá em Camobi. Um abraço especial, bom trabalho pra vocês, amigos ligadinhos na integração. Cantando, Lauana Prado. Depois tem o pedido da Bruna Oliveira de Santa Maria. Chove em Santa Maria, né, Bruna? Ela pede música do Bruno Marrone, Coração de Pedra. Já aqui no programa, neste bloco, 8 para as 2.

0: Tá aí o pedido da Bruna Oliveira lá de Santa Maria, Coração de Pedra, com o Bruno e Marrone. Daqui a pouquinho tem Guaíba Notícias. Continue com a gente.
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1: 2 horas em Porto Alegre, 14 graus. Quase 31 mil clientes seguem sem energia elétrica nas regiões das principais concessionárias do estado em razão do mau tempo da última semana. Na área da CE Equatorial, eram pouco mais de 22.500 pontos afetados. Na área da RGE, são 8.400 clientes sem luz. No total, são 830 equipes nas ruas trabalhando para religar a rede. O Conselho de Ética da Câmara dos Deputados aprovou o relatório favorável à representação do partido Missão contra a deputada Érica Hilton, do PSOL, por quebra de decoro parlamentar. Se a ação avançar, ela pode ter o mandato suspenso. O parecer do deputado Cabo Gilberto, do PL, foi aprovado por 10 votos a 5. Érica é acusada de ofender mulheres cisgênero por publicar nas redes sociais um texto que usava a expressão imbecis. A publicação foi feita após a deputada ser eleita para a presidência da Comissão dos Direitos da Mulher.
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2: Para o motorista que sai do centro para a zona leste da capital pela Bento Gonçalves, atenção, diversos pontos com trânsito mais intenso, movimento do horário, mas o ponto mais crítico é próximo a Antônio de Carvalho. Na Antônio de Carvalho, bem no trecho entre Ipiranga e Bento Gonçalves, também tem o fluxo acentuado. 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
1: Tempo instável com chuva em Porto Alegre. Agora na rua Caldas Júnior, 14 graus. O presidente Lula e o presidente do Senado, Davi Alcolumbre, do União Brasil, se reuniram nesta quarta-feira no Palácio da Alvorada para uma conversa sobre o encaminhamento das pautas prioritárias do governo na casa. Esse é o segundo encontro entre os dois após um distanciamento que durou meses. Entre os temas discutidos foram abordados o projeto de lei dos combustíveis, o aumento do piso dos profissionais da saúde, o projeto sobre os minerais críticos, a Copa do Mundo Feminina, a PEC da Segurança e o fim da escala 6x1. Guaíba Notícias, próxima edição às 3 horas.
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Você que está aproveitando a sua tarde legal de instabilidade. Estamos aí com chuva fraca em Restinga Seca, temperatura na rua Augusto Rossi, 13 graus.

Continue com a gente, mande seu recado, integração de Restinga Seca. Lembrando que o grupo de terceira idade Cabelo de Prata de São Miguel dos Carvalho convida a todos para o seu tradicional baile. Olha aí, o baile vai acontecer agora, domingo, dia 16 de agosto, a partir das 13h30, no ginásio da Escola Manuel Bino Carvalho. A animação será da banda Rota Musical. Os ingressos a R$20. Durante o baile, sortida Copa, com doces e salgados. Desde já, o grupo de terceira idade Cabelo de Prata agradece a presença de todos. Confirme a presença do seu grupo com a Gláucia pelo telefone 99689-4395. 99689-4395. É o grande baile, portanto, que acontece domingo, agora dia 16, do grupo Cabelo de Prata de São Miguel dos Carvalho. Com certeza uma festa muito bonita e programada para este domingo em São Miguel. Participe! Agora são 14 horas e 10 minutos. 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

0: Vamos juntos, a música, o embalo legal está aqui na Rádio Integração. Olha aí, boa tarde para amiga Suzana Machado, ligada aqui na 98.5. Um abraço, Suzana. É o povo ali de Formigueiro, claro, curtindo essa tarde chuvosa, ligadinhos na Integração. Olha, vamos trazer o recado então da Suzana. Vai lá, Suzana, boa tarde.
1: Boa tarde, gostaria de ouvir uma música com Renan Raí, Sempre, Sempre.
0: Maravilha, vamos trazer a música especialmente para você, minha amiga Suzana. Ela quer ouvir Renan e Raí, Sempre, Sempre. Claro, vamos trazer para você, tá aqui já para este bloco. Mas é claro, tem mais recados aqui na 98.5 FM. Obrigado pela sua companhia nesta tarde de instabilidade. Boa tarde, Michael. Aqui é a Hilda Terezinha Menezes Cavalheiro de São Miguel. Quero pedir a música do Rick Renner, Mãe.

Homenagear minha mãe, Maria Nair Menezes, que hoje está completando 85 anos. Olha aí esta guria, completando seus 8.5. E recebendo a homenagem da Hilda e de toda a sua família, desejando muita saúde, então, para a dona Maria Nair Menezes. 8.5 hoje. E a música do Rick Renner teremos também neste bloco. 14 horas, 14 minutos.

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14 horas 27 minutos. 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Obrigado pela sua sintonia. Uma ótima tarde de instabilidade. Segue chovendo em Restinga Seca. Mas é uma chuva bem fraquinha, né? E assim nós seguimos juntos nesta tarde legal de quarta-feira, 12 de agosto. Continue com a gente, obrigado pela sua sintonia. Vamos juntos, essa é a 98.5 até às 15 horas. Depois tem variedades, trazendo as músicas que marcaram época. 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

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O programa segue no seu rádio, você vai participando. Não esqueça o nosso WhatsApp 5532611270.

0: 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Agora 14:33. Vamos ouvir o recado aqui do José da Rosa, lá do Porto Agudo. O José da Rosa, ele fala bem rápido, né? Parece que ele tá narrando alguma coisa. Vamos ouvir o recado dele aqui. Vai lá, José da Rosa.
1: Muito boa tarde, meu amigo Mike, da Rádio 98.5, Rádio Integração da Chega Seca. Aqui é o José da Rosa do Porto Agudo. Roda para mim uma música da banda Os Atuais. Tô na sintonia do Show da Tarde.
0: Valeu, abraço José da Rosa. Deu pra entender aí, é um dos atuais, né? Que ele quer ouvir aqui no programa. Também tem o recado do amigo lá do Vilmar Schitz, Campo Novo. Vai lá, Vilmar, boa tarde.
2: Boa tarde, Maicon, tudo bem? Aqui é o Vilmar Schitz do Campo Novo falando. A minha vizinha deu um abacate. Tô comendo um abacate com açúcar, coisa mais querida do mundo. Obrigado pelo abacate dela. A Claudete, Fritz e o Jade do Campo Novo. Obrigado, Mike. Tudo é bom pra vocês aí. Bota muitos atuais aí, se você precisar.
0: Maravilha, valeu, Vilmar. E esses teus vizinhos especiais, né? Esse casal amigo aí. Levou até abacate lá pro seu Vilmar Schitz do Campo Novo. Coisa boa, ele tá saboreando um abacatezinho com açúcar, né? Maravilha. E tem quem faz aquelas batidas, né, de abacate. É, com leite, né? Bate no liquidificador e faz aquela batida de abacate, né? Aquela vitamina, né? Ô, oh, maravilha! Um abraço especial, viu, Marchitz? Obrigado pela sua sintonia. Falando em abacate, tem o seu Alcídio, a dona Celia Beck, né? Que esse ano vieram várias vezes aqui na Rádio Integração, trouxeram muitos abacates, né? Um abraço especial, o Alcídio e a Celia Beck, lá do Barro Vermelho.

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Obrigado pela sua sintonia. Olha aí esses amigos curtindo a Rádio Integração de Restinga Seca. O Alcídio Beck e a Dona Celia, né? Obrigado pela companhia. Também um abraço especial pro Oda, né? O seu Odacir Bortoluzzi, a Clarice. Obrigado pela companhia aqui na cidade, curtindo a Rádio Integração de Restinga Seca. O nosso abraço também lá pro Fabiano Celestino, da Coxilha do Osório. Um abraço, Fabiano. Tá sumido o Fabiano, né? Antes ele participava com mais frequência. Um abraço, Fabiano. Deve estar envolvido aí no trabalho. Obrigado pela parceria. 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Agora são 14 horas e 36 minutos. Ah, tá certo. Eu tava tentando entender de onde vem essa música aqui, que é o próximo pedido, que é o Walter dos Santos Silveira, da Picada Grande. Ele pediu lá em Formigueiro. Ele pediu música da Roberta Miranda, Desespero de uma Noite. Oferece para todos os amigos que estão ligados à integração. Ele diz que tá fazendo melado. Olha aí, fazendo melado com esse tempo chuvoso. Aproveitando, né? Fazendo a tarde render. Ele disse aqui pro amigão Batista lá da Casa Vitória que o rei da viola tá fazendo melado lá em Formigueiro, né? Maravilha. Um abraço, seu Walter do Santo Silveira, Picada Grande. Vamos ter Roberta Miranda. Depois tem o pedido tanto do José da Rosa, como também ali do Vilmar Schitz. É a música dos Atuais. Logo depois, no programa, 23 minutos para as 3.

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12 minutos faltando para as 3 da tarde. 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Seguimos nessa tarde de tempo instável. Hoje, dia 12 de agosto. Já subiu 14 graus é a temperatura aqui na rua Augusto Rossi. Antes estava garoando, agora tá uma situação assim meio indefinida, né, se tá garoando ou não. Mas enfim, tá complicado o tempo, né, tá meio chove, me para e assim vai. E nós seguimos, 11 minutos para as 3. Daqui a pouco tem variedades e as músicas que marcaram época. E você, o que está fazendo para aproveitar essa tarde? Está saboreando um abacate, né, seu Vilmar Chites do Campo Novo? Ou está fazendo um melado como seu Walter do Santo Silveira, lá da Picada Grande? É, os amigos estão curtindo a sua Rádio Integração de Restinga Seca. Obrigado pela parceria, ou você que está na estrada. Obrigado pela sua sintonia, levando a integração juntinho de carona. 11 para as 3. 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Loja Mais RS. Nove minutos para as três. Lembrando que neste final de semana acontece a 126ª Festa em Honra a São Roque, padroeiro do município de Faxinal do Soturno. Já está acontecendo, né, a venda de cucas, pães, bolachas, doces, bolos, leitão assado, tudo isso você pode adquirir lá no Salão Paroquial. Mas, em específico, já na sexta-feira, começa a programação da festa deste final de semana, né, que é o auge da festa. Sexta-feira, dia 14 às 19 horas tem missa, depois quermesse. Sábado, dia 15, 19 horas missa. Dia 16, domingo, 10 horas missa, que será transmitida aqui pela Integração. Meio-dia tem almoço no Salão Paroquial, com sopa Nenhuline, risoto, bife à milanesa, churrasco, galeto, maionese, salada verde, pão e cucas. Ao valor adulto de R$ 60,00, crianças de 6 a 12 anos, R$ 30,00. Às 14 horas, quermesse no Auditório São Roque, com o show do Grupo Lobo Sanfona e Banda. Adquira sua ficha para o almoço no WhatsApp 996964718. É a 126ª Festa em Honra a São Roque, padroeiro de Faxinal do Soturno, de 14 a 16 de agosto.

8 minutos para as 3. 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Boa tarde, Michael. Tudo certo? Tudo certo. Rosiana Maus aqui de Restinga Seca pede música para oferecer com muito carinho a todos os amigos e ouvintes da Rádio Integração. Quando Chove, com Laura Pausini. Quero dedicar de maneira muito especial ao meu mozão, Érico Vargas, do Pasto da Serraria. Um grande abraço a todos os ouvintes e vamos curtir essa linda música juntos. Maravilha. Então vamos ouvir o recado, o pedido dela com Quando Chove, da Laura Pausini, né? Maravilha! Vamos ouvir aqui na 98.5, é a música que ela canta com a Sandy. Aqui na sua Rádio Integração, 7 minutos para as 3.

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1: 3 horas em Porto Alegre, 14 graus. O Plano Nacional de Logística 2050 entrou em vigor nesta quarta-feira e tem como objetivo orientar o planejamento da infraestrutura de transporte no país. O documento servirá de referência para investimentos públicos e privados em rodovias, ferrovias, hidrovias, portos e aeroportos. O plano foi estruturado a partir da identificação dos principais gargalos da logística nacional. Um funcionário público de 57 anos foi preso preventivamente por importunação sexual após a Polícia Civil registrar pelo menos 9 ocorrências relacionadas a comportamentos inapropriados de cunho sexual em Saldanha Marinho, no noroeste do Rio Grande do Sul. A prisão ocorreu após decisão da Justiça de Santa Bárbara do Sul. A Polícia Civil confirmou que o homem atuava como motorista de ônibus escolar. A identidade dele não foi divulgada.
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2: Alerta para atropelamento por carro na Avenida Loureiro da Silva, esquina com a José do Patrocínio, no bairro Cidade Baixa. O trânsito é carregado nas duas vias e os agentes da IPTC e SAMU estão atendendo a ocorrência no local. Quem se desloca pela Protásio Alves, indo no sentido ao centro, enfrenta lentidão desde a Lucas de Oliveira até chegar na Ramiro Barcelos. Como alternativa, o motorista pode utilizar a Avenida Ipiranga. 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Com o trânsito, Carlinhos Gota.
1: Tempo instável em Porto Alegre, agora na rua Caldas Júnior, 14 graus. O Aeroporto Internacional do Recife ocupa a primeira posição entre os terminais brasileiros no quesito mobilidade terrestre após o desembarque. O Salgado Filho, em Porto Alegre, aparece em segundo lugar. O pior desempenho entre os terminais analisados é o de Belo Horizonte, em Confins. A avaliação foi feita pela empresa de tecnologia para transportes terrestres, Mozio, em um estudo divulgado nesta quarta-feira. 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
1: O programa de hoje, o Variedades, abrindo o nosso baú. Depois do show da tarde, é hora de abrir o baú. E vamos de imediato para o ano de 1981. Julio Iglesias, Me Esqueci de Viver.

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Uma ótima tarde para você ligado aqui na 98.5 FM, participando com a gente no ritmo bom do dia 12 de agosto.

programa que leva o recado, a música pra você, vai revirando aí o nosso baú, trazendo os grandes clássicos na integração. 12 de agosto, tarde de tempo instável, estamos com a temperatura na rua Augusto Rossi, na casa dos 14 graus. 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

É o ritmo legal da sua tarde, integração de Restinga Seca, variedades. Lembrando que daqui a pouco tem os fatos que marcam o dia 12 de agosto na história. Teremos também reflexão para hoje. Claro, sempre a sua participação no 5532611270. 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

Integração 98.5, lembrando que agora é domingo, dia 16 de agosto, você não pode perder. Tem o grande baile do Grupo de Terceira Idade Cabelo de Prata de São Miguel dos Carvalho, que convida para o tradicional baile, domingo dia 16, a partir das 13h30, no ginásio da Escola Manuel Bino Carvalho. A animação fica por conta da banda Rota Musical, os ingressos a R$20. Durante o baile, sortida a Copa com doces e salgados, e desde já o Grupo de Terceira Idade Cabelo de Prata agradece a presença de todos. Confirme a sua presença. Do grupo, né, do seu grupo com a Gláucia, Gláucia Menezes, pelo 996894395, 996894395, e vamos fazer uma grande festa neste domingo, grande baile do Grupo de Terceira Idade Cabelo de Prata de São Miguel dos Carvalho. Um abraço para a Gláucia, também a todos os integrantes ali do Grupo de Terceira Idade Cabelo de Prata. Agora 13 horas 23 minutos.

Esta é a sua Rádio Integração de Restinga Seca. Vamos juntos, obrigado pela sua sintonia, Integração de Restinga Seca. Nós vamos trazendo música, o pedido que vem é do Érico Vargas, lá do Passo da Serraria. Boa tarde, Michael, agradecendo a Rô pela música. E, claro, também oferece uma música para ela, né? Do, aquela música do Rock 7, só que na versão em espanhol. Tem uma versão em espanhol de 96 daquela música, né? Então nós vamos trazer... Que ela represente um pouquinho do que sinto por você, porque quando existe amor de verdade, algumas músicas parecem contar a nossa própria história. Profundo, hein? Mexeu com o coração aí o seu Érico Vargas. Agora, 15 horas e 24 minutos. E a música, então, em espanhol, do Rock 7, ficou No sé si es amor.

0: Tá aí o pedido, a música no programa, a versão espanhol do clássico do Rock 7, né? Tem algumas versões que dão certo, outras não, né? Mas a música é interessante, o recado do seu Érico Vargas ouviu aqui no programa. Depois do intervalo, estamos de volta. 15:29.
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0: Esta é a sua Rádio Integração de Restinga Seca, 15 horas 34 minutos. É o ritmo bom da sua tarde, hoje que nós estamos na quarta-feira, 12 de agosto. Temperatura aqui na rua Augusto Rossi, 14 graus. Daqui a pouquinho já tem os fatos do dia. Olha aí, um abraço pro Érico Vargas. Que maravilha. Agora eu entendi o porquê do interesse dele tanto pelo espanhol, né? A Rosiana, ela é professora de inglês e espanhol, né? Que legal. Então ele se encheu de amor, né? Ah, chegou a ficar bilíngue, né? Um abraço pro Érico e pra Rô, né? O seu amor. Olha aí, que coisa bonita. Agora são 25 minutos para as 4. Vamos juntos. É que desaforo. Quem me mandou foto de risoles aqui? O Márcio Antonelli. Ele e a Adriana, a esposa Adriana, estão ligados na integração. Daqui a pouco tem música pra eles. Tá fritando os risoles pro café da tarde, né? Que maravilha. Aqueles risoles bem gorduchinhos, né? Bem recheadinhos. Que delícia. Obrigado pela sintonia, Márcio Antonelli. Também a Adriana. Obrigado pela companhia. Só coisa boa pro café da tarde, hein? Agora 24 para as 2, ou melhor, 24 para as 4 da tarde. Por isso, vamos de imediato para os fatos do dia.
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Olha aí, hoje, dia 12 de agosto, é o dia de número 224 do ano no calendário gregoriano. Faltam 141 dias para acabar o ano de 2026. Hoje, dia 12 de agosto, é o Dia Internacional da Juventude, Dia Nacional dos Direitos Humanos, Dia Mundial do Elefante, Dia Nacional das Artes. Também temos que hoje, dia 12 de agosto, estamos entrando em uma nova fase da Lua. A partir de hoje, estamos sob a influência da Lua Nova. Nessa fase, o Sol, a Lua e a Terra estão completamente alinhados, somando forças gravitacionais. Isso faz com que a seiva dos alimentos plantados seja puxada para cima, em direção ao caule das plantas. Essa é uma boa fase para o plantio de árvores com o intuito da produção de madeira. Exemplos de alimentos ideais para se plantar durante a Lua Nova é couve, almeirão, cebolinha, espinafre, plantas medicinais e banana. Nos cuidados com o cabelo durante a Lua Nova, cortar os cabelos ajuda a renovar os fios, fortalece o bulbo capilar e favorece o surgimento de novos fios. Por isso, beneficia quem tem cabelos ralos, finos ou com queda, que precisam ser fortalecidos para crescer forte. Também é uma ótima fase para cortes e mudanças radicais e para fazer tratamentos para queda ou de reconstrução dos fios. Tratamentos capilares recomendados é reconstrução, detox capilar e equilíbrio para cabelos oleosos. Na história, temos alguns fatos que marcam essa data. Como, por exemplo, no dia 12 de agosto de 1928, no bairro do Estácio, no Rio de Janeiro, é fundada a Deixa Falar, a primeira escola de samba. Em 1943, é aprovado o Formulário Ortográfico de 1943, principal documento que regulou a grafia do português no Brasil até 31 de dezembro de 2008. Em 1964, a África do Sul é banida dos Jogos Olímpicos devido às políticas raciais do país. Em 1991, é criado em São Paulo o Parque Estadual Fontes do Ipiranga, preservando as nascentes do Riacho Ipiranga, onde teria sido proclamada a independência do Brasil por Dom Pedro I. Personalidades que nasceram nesta data. Como são várias, vamos destacar apenas quem é da música, que são duas. Primeiro, temos que marca o dia do nascimento de uma importante cantora do cenário nacional.

exatos 84 anos, nascia Clara Francisca Gonçalves Pinheiro. A saudosa cantora Clara Nunes. Ela nasceu em Caetanópolis, Minas Gerais, no dia 12 de agosto de 1942. E faleceu no Rio de Janeiro no dia 2 de abril de 1983. Foi uma das maiores cantoras e compositoras do Brasil, sendo a primeira mulher a superar a marca de 100 mil discos vendidos no país. Órfã de pai aos 2 anos e de mãe aos 6, ela foi criada pelos irmãos mais velhos. Começou a trabalhar jovem como tecelã em Minas Gerais. E se apresentou em programas de rádio em Belo Horizonte antes de se mudar para o Rio de Janeiro. Lançou seus primeiros discos na década de 1960. Inicialmente com boleros e o balanço da Jovem Guarda. E se consagrou no samba quando gravou sucessos como Você Passa e Eu Acho Graça. Se tornou símbolo da Portela, escola de samba do seu coração. Conquistou o título de Rainha do Samba com sucessos como Tristeza no Chão, Tristeza Pé no Chão e Baiana, Conto de Areia e Morena de Angola. Faleceu aos 40 anos em decorrência de um choque anafilático ocorrido durante uma cirurgia de varizes na Clínica São Vicente, no Rio de Janeiro. O velório dela reuniu mais de 50 mil fãs. Hoje então, se estivesse viva, completaria 84 anos, Clara Francisca Gonçalves Pinheiro, a Clara Nunes. Deus, meu amor.

Há exatos 79 anos, no dia 12 de agosto de 1947, nascia em Roma, na Itália, Amadeu Minck. Infatti piove. Famoso cantor, compositor, produtor musical italiano. Com uma carreira iniciada nos anos 60, ele se destacou no cenário da música pop romântica e da canção popular italiana. Ele começou a gravar profissionalmente em 1966 e construiu uma sólida trajetória de mais de 5 décadas na música. Ficou amplamente conhecido aqui no Brasil graças ao hit internacional Cantare d'Amore, que integrou a trilha sonora da novela Anjo Mal, de 1997, e o projetou também para América Latina e Estados Unidos. Hoje então, Amadeu Minck completa os seus 79 anos. E para celebrar a vida e voz de Amadeu Minck, você vai ouvir de 1996 a música, então, Cantare d'Amore, que foi trilha sonora da novela Anjo Mal, de 1996, e que é uma das músicas mais conhecidas dele aqui no Brasil. Amadeu Minck cantando Cantare d'Amore. Agora 15 minutos para as 4, fechando assim os fatos do dia.

Em 1996, você ouviu Amadeu Ming cantando Cantare d'Amore. Hoje, o Amadeu Ming completa os seus 79 anos.

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Obrigado pela sua companhia. Agora faltando 10 minutos para as 4 da tarde. Daqui a pouquinho também teremos a reflexão do dia. O tempo é instável, 14 graus.

Olha, um abraço para a professora Elaine dos Santos. Ela estava ouvindo a música aqui na Retornando de Santa Maria e ouvindo a Integração 98.5 e relembrou o verão de 1997, quando fomos para Montevidéu fazer o curso de espanhol na Universidade Nacional. Ah, agora eu entendi, né? A música do Amadeu Ming tocava em emissoras de rádio, CDs, e naquela época fita cassete, né? E ela lembra na viagem uma lua cheia, os campos que eram um dia de tão claros e ouvindo Amadeu Ming. Que maravilha, né? Boas lembranças, com certeza. As músicas, né, transportam aí a gente para essas memórias. Muito legal. Um abraço, professora Elaine. Saúde para amiga. 8 minutos para as 4.

Esta é a 98.5 FM no seu rádio, agora faltando 8 minutos para as 4. 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Agora 5 minutos para as 4 da tarde. O programa segue no seu rádio, daqui a pouco tem reflexão do dia. Agora deixa eu só destacar uma coisa que eu não falei aqui nos fatos do dia, que eu sempre trago, agora eu vi anotado aqui no meu livro, né? Que hoje também, dia 12 de agosto, é o dia do filho do meio. Meu pensamento está tão longe. É, ser o filho do meio tem muitas vantagens para além da comemoração desse dia. O filho do meio, ele tem mais independência, aprende com o exemplo do irmão mais velho e se sente superior e um exemplo, né, para o irmão mais novo. No entanto, ainda existe a ideia de que se o primeiro filho é especial e o líder dos restantes, o filho mais novo é o mais mimado, recebe todas as atenções da família e o filho do meio geralmente fica numa situação complicada, sem um papel definido e sem a proteção que os outros filhos têm por parte dos pais. Foi para mimar e homenagear todos os filhos do meio do mundo que se criou o Dia do Filho do Meio. E a síndrome do filho do meio existe e deve ser combatida pelos pais. Nesse dia, é importante lembrar disso, né? De distribuir bem os carinhos aí para não ficar ninguém com essa síndrome do filho do meio. Muito importante, né? Foi criado o Dia do Filho do Meio justamente para também distribuir muito amor e lembrar como eles são importantes. Eu não sou o filho, mas eu não sou do meio, né? Nós somos três e eu sou o nenê. Então, eu não tenho a síndrome do filho do meio. Mas e você, tem aí mais filhos também? Tem o filho do meio, né? Isso.
Hoje é o dia do filho do meio, não esqueça disso. 3 minutos para as 4. Vamos de imediato para a música, depois tem mais recados no programa. Agora nós vamos atender o pedido do Márcio Antonelli, que já fritou risoles aí pro café da tarde. Muita coisa boa hoje. Um abraço, Márcio, e também a Adriana. Ele pede e vai ouvir esta música, que é de 1991. Biquíni Cavadão canta Vento Ventania.

0: De 1991, você ouviu o pedido com o Biquíni Cavadão cantando Vento Ventania. Integração, 16h02.
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É o ritmo bom da sua tarde. Olha aí a reflexão do dia, do texto do professor Marcel Camargo. Tem um texto muito interessante. Nem todos que estão do seu lado estão com você. Olha aí, não basta estar do seu lado, né? Tem que estar com você em sentido mais profundo, não só em sentido literal. Daqui a pouco a gente vai falar sobre isso na reflexão do dia. 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

0: Daqui a pouco já tem o pedido com a Tracy Chapman. É a música, quem pediu essa música, faz tempo que não roda aqui no programa, foi a dona Vilma Prates, aqui de Restinga Seca. Daqui a pouquinho nós vamos ter essa música especialmente para você, Vilma. Olha, antes nós falamos, hoje é o dia do filho do meio, né? Não é o mais velho, não é o mais novo, é o filho do dia do meio. Aliás, é o dia do filho do meio. E nós registramos aqui que a Sandra Brasil, ela disse, eu não sou a filha do meio, né? Tá bem, um abraço, Sandrinha, obrigado pela tua companhia. Sandra Brasil. Mas a Sandra Brasil não é a filha do meio, e ela quer a música do Roberto Carlos, daqui a pouco tem. Mas a filha do meio aqui, nós encontramos uma, ó, a Noeli Anner, de Manuel Viana. Ela disse que ela tem dois irmãos, e ela é a filha do meio. Um abraço, amiga Noeli Anner, lá em Manuel Viana, parabéns pelo seu dia, né? 16 horas 11 minutos.
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0: A reflexão desta quarta-feira, 12 de agosto, é o texto do professor Marcel Camargo. Nem todos que estão do seu lado estão com você.

No mundo de aparências e de segundas intenções, é muito difícil termos a certeza da sinceridade das pessoas que estão ao nosso redor. Muitos procuram manter a amizade com quem possa lhe oferecer algo em troca, enquanto outros procuram um parceiro que possa lhes prover economicamente com conforto e material, conforto material e luxo, né? E nessa busca pelo glamour, infelizmente, se perdem as reais chances que ocorrem aqueles encontros mágicos que a vida dispõe. Quem estiver com você vai se lembrar de mandar um bom dia de vez em quando, se importando com a sua vida sem maldade nenhuma. Será alguém em quem você vai confiar, com quem você poderá realmente contar, tanto para comemorar as vitórias quanto para chorar as derrotas. Quem estiver com você irá saber o momento certo de falar e de se calar, de aconselhar, de opinar, sem que você se sinta ferido ou invadido na sua privacidade. Porque saberemos que ele vai querer nada mais do que o nosso bem, sempre. Seja sorrindo, seja alertando com firmeza, nos trazendo de volta à realidade. Quem estiver com você vai enxergar a sua presença onde e com quem estiver. E será o mesmo de sempre, em todos os lugares, porque a verdade vai unir vocês cada vez mais. Não vão se sentir desconfortáveis em hipótese alguma, estando sempre à vontade, tanto para se aproximarem quanto para se afastarem se for necessário, e vão respeitar isso. Quem estiver com você vai entender o que você está sentindo ao se aproximar, porque vai te conhecer na essência, jamais se fazendo de desentendido para fugir do compromisso de permanecer ali, nos dias de sol e nas demoradas noites de dor. Ele vai saber como agir ao seu lado, de acordo com o que estiver sentindo, pois vai ler nas entrelinhas das aparências, porque vai te conhecer como gente de verdade. Quem estiver com você, ali ficou e ali permaneceu, mesmo após ter conhecido o seu melhor e o seu pior. Isso sim é amizade incondicional, amor transparente, elo para toda a vida. Ele vai tolerar as suas falhas e as

suas mudanças de humor, porque a compreensão daquilo que você é vai reforçar dia a dia o amor que embala o encontro entre vocês. Temos a certeza de que vai haver alguém ao nosso lado, com doação sincera e afeto certeiro. E isso vai fazer toda a diferença na sua jornada. Mesmo que aqueles ao nosso lado se furtem de permanecer ali, quando mais nada pudermos lhes oferecer, quem então estiver conosco vai nos dar as mãos, mitigando as dores da nossa alma, desprendendo-se da ilusão de que os amigos são muitos. É o primeiro passo para escolher as pessoas certas e que tornam a vida tão bela de se viver. Esse é o ponto chave da reflexão de hoje. Desprender-se da ilusão de que os amigos são muitos. Essa ideia de que, mas eu tenho muitos amigos, me dou com todo mundo, as pessoas gostam de mim, me cumprimentam, me mandam um abraço, respondem as minhas mensagens na internet, como gostam de mim, né? De fato, pode parecer que gostam mesmo, quando a gente vê essa demonstração gratuita de amor, entre aspas, né? Isso é uma ilusão. Desprenda-se disso. Entenda que sim, você se dá bem com todo mundo, mas nem todo mundo é seu amigo. Poucos são de fato aquelas pessoas que se importam com você. Por isso, se desprender dessa ilusão de que os amigos são muitos é o primeiro passo para você escolher as pessoas certas e que vão tornar a sua vida melhor de se viver. Com aconchego, com acolhida e com apoio nas horas certas. Lembre-se, nem todos que estão ao seu lado de fato estão com você quando você precisa. Tá aí o recado para hoje, a reflexão do dia, o texto do professor Marcel Camargo. ...1988 é o ano da próxima música. Essa é o pedido da nossa amiga Vilma Prates, aqui de Restinga Seca. Pede ouve Tracy Chapman.

Tá, o pedido no programa da Tracy Chapman. Quem pediu foi a nossa amiga Vilma Prates, aqui de Restinga Seca.

Esta é a sua Rádio Integração de Restinga Seca, 16 horas e 21 minutos. Amigo das estradas, você que nos leva de carona, você que está pela 287, pela 392 ou pela 149, a 348, as rodovias aqui da nossa região, né, as ERSs. Obrigado pela sua companhia. Ou você que está lá na Estrada da Produção, aí perto de Cachoeira do Sul, na 290. Enfim, né, os municípios que estão ligadinhos na integração, nos levando de carona. Uma ótima tarde, obrigado pela parceria de sempre aqui na integração de Restinga Seca. Não é Maria Lenice Shows, lá na Contenda em Paraíso do Sul. O Nelson Moraes aqui em Restinga, um abraço, Nelson. Ele trabalha no açougue ali no Ponto Alto, obrigado pela companhia. Ana Paula Zibel, ela e a dona Elba Dalque, ligadas também na 98.5, a Genita Feltrin, lá em Três Barras. Obrigado pela companhia. Vera Oliveira Dias, o esposo Délio, lá em Cachoeira do Sul. Olha aí o povo de Cachoeira. Obrigado pela parceria. A Maria Cipuchalho, o esposo Antônio, o filho Emanuel, o pessoal ali de Camobi, ligados aqui na integração. A Elisete de Oliveira, na Linha das Flores. A Mota Milanda, sempre atentas aqui na 98.5. Obrigado pela parceria. O Henrique ali da Top Center também, né? Um abraço, Henrique. Bom trabalho, pessoal das oficinas mecânicas. Olha aí a Kellen Vargas, o Eleone, o pessoal do Bom Retiro. O Wagner Bittencourt em Santa Maria, ele faz entregas, né, na cidade. Está sempre com seu carro ligado aqui na 98.5. Então os motoristas aí também, o nosso abraço. Agora 16 horas 23 minutos, tá uma tarde boa, fazer umas cuecas viradas, assim, bem gostosa, né? Bem sequinha, mas aquela com massa de pão, que ela fica mais borrachuda, né? Não a outra, fica muito macia, né? Você come, ela se diz, ela fica fofinha demais, né? Eu já gosto de dificuldade, eu gosto daquela de massa de pão, que ela fica borrachudinha. Depois de pronta, né? Aliás, depois que esfria, ela fica borrachudinha, antes não. Mas é boa demais também, né? De passa assim no açúcar e na canela, bem gostosa, né? Depois você passa um cafezinho preto na hora, saboreia, ou um cafezinho com leite, né? Meu Deus do céu! Pega um meladinho assim, bate bem ele, né? E dá uma chuchada assim, né? No melado, a sua, aquela cueca virada. Meu Deus do céu. Que sucesso, hein? Agora 16 horas 24 minutos. É você que está ligado aqui na Rádio Integração de Restinga Seca. Obrigado pela sua companhia. É, antigamente se fazia muito cueca virada com massa. E hoje em dia se faz também, né? Inclusive eu faço sempre com a massa, a receita da massa de pão, que fica mais interessante. Ou também se fazia muito, as mães estavam lá fazendo o seu, a massa de pão, sovando a massa, enfim, ficava aquelas crianças em volta, né? Daí o que, que se fazia? Tira uma bolinha ali da massa de pão e vai abrindo, né? Faz aqueles discos assim para fritar. Que delícia, meu Deus do céu. É, oh, coisa boa, né? Bolo de pão, né? Muito bom. Um cafezinho, então, nessa tarde. Ô, oh, maravilha! É a hora da fome, a hora do café da tarde. Ou então, né, só um pãozinho mesmo, né, com uma nata, uma chimia, né? Qualquer prazer nos diverte, né? Não precisa muita coisa. Maravilha. 16 horas 25 minutos. 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

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Uma ótima tarde. Uma cuquinha bem recheada, meu Deus do céu. Final de semana, deixa eu mandar um abraço pro Nena, da padaria do Nena. Domingo, eu saborei uma cuca que não sabia que era da padaria do Nena, né? Mas depois eu descobri que era do Nena, mas especial, assim, né? Veio com uma quantidade de morango em cima, que era uma delícia, né? Aquele doce com os morangos quase inteiros, assim, né? Que coisa bem boa. Um abraço, Nena. Todos os amigos aí da padaria do Nena, sempre fazendo muitas delícias no café da tarde, né? Aliás, todos os cafés, né? Sempre é bem-vindo aí as delícias da padaria do Nena. Lá o Valdoci, o Nena, a Valéria, a Aline, né? Que tá sempre atendendo aí com muito carinho pessoal, né? Que coisa boa. Muitas delícias, né? E ali também tem aquela rosquinha de vinagre, né? Uma rosquinha de vinagre pro café da tarde. Meu Deus do céu, coisa bem boa. Agora 16 horas 28 minutos. Já que a gente tá falando só em coisa leve, você já tomou seu cafezinho? Ainda não? O que é que você tá esperando? Liberado o trabalho? Eu também, obrigado pela sua companhia. 16:28. Seguimos, olha aí, um abraço pro Henrique. Eu falei do Henrique, ele já mandou um recado aqui, né, seu Henrique? Vamos com música, o programa não para. 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Boa tarde. Olha, eu falei da Ana Paula. Ela e a Dona Elba estão jogando pife. Ô, oh, maravilha. Mas tem que apostar para ter graça, né? Isso aí, já tomaram café da tarde. Um abraço, amiga. Brincadeira, né? Um abraço para nossa amiga, a Ana Paula e a Elba. Jogando pife. Jogar bife é bom, né? As horas passam rapidinho, elas apostam feijão, maravilha! Juliano da Instalar e Serviços, lá em Agudo. Obrigado pela companhia, Juliano, tá na escuta. Ele que trabalha com essa parte de reformas de fornos micro-ondas, né? Forno elétrico, ele faz toda essa parte. E também nas bicicletas, né? O Juliano tá sempre trabalhando, se virando. Obrigado pela companhia! Uma ótima tarde, Juliano Volenhalpe, Fontoura, né? Juliano Fontoura. Agora 16 horas 29 minutos.

Você ligado na Rádio Integração de Restinga Seca, vamos atender o recado pedido lá para a Sandra Brasil. Está aí curtindo o programa. Um abraço, Sandra. Pra você vem a próxima música, que é o Roberto Carlos. Ele vai passar mil aqui no programa, porque a música é de 1900 e... antigamente, né? Porque não tem a data aqui. Mas nós vamos trazer pra você esta música especial do Roberto Carlos, claro, para Sandra Brasil. Ela é de 1967, é bem das antigas. Por isso eu corro demais. E você ouve agora aqui no programa Variedades, 16 horas 31 minutos.

0: De 1967, você ouviu Roberto Carlos cantando Por Isso Eu Corro Demais.
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0: 16 horas e 34 minutos.
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Olha aí, obrigado pela sua companhia. 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Faltando 21 minutos para as 17 horas. Seguimos com tempo instável aqui em Restinga Seca, na rua Augusto Rossi. A temperatura se mantém na casa dos 14 graus. Aquela garoa que estava já parou aqui em Restinga Seca, mas o tempo segue fechado, né? E nesse ritmo nós seguimos com você hoje, 12 de agosto. Te espero. É o dia do filho do meio. 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Um abraço para Terezinha Menegais. É do Pedregulho, né, Terezinha? Obrigado pela tua companhia. Ela pediu o texto da reflexão, eu esqueço de lembrar, mas sempre que você quiser o texto da reflexão do dia, você pode pedir, viu? Que a gente encaminha o texto dela, né? Para quem quiser ter salvo, enfim, né? Ou encaminhar para alguém o texto da reflexão do dia. E hoje foi... Nem todos que estão do seu lado estão com você. É um texto legal do professor Marcel Camargo. Agradecendo a sua companhia, fechamos o programa com a música de 1989. Fábio Júnior canta Caça e Caçador. Na sequência vem o Viajando com Wilson. Variedades retorna amanhã, se Deus assim o permitir. Eu volto daqui a pouco, já vou continuar com você na viagem também, nesta quarta-feira.

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Agora faltando 14 minutos para as 17 horas, 16 horas 46 minutos, estamos iniciando no seu rádio mais um programa Viajando com Wilson. Após o Variedades, chegamos com o recado e a boa música e a sua participação aqui na Rádio Integração, também no programa Viajando com Wilson. Hoje você viaja com o Michael, obrigado pela sua companhia. Uma excelente quarta-feira, 12 de agosto. Lembrando para você que está na estrada, você que está nos levando de carona nesse horário de transição aí da tardinha, obrigado pela sua parceria, da tarde para a tardinha, né? 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Fique com a gente, mande seu recado. 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

0: 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WhatsApp, então, não esqueça, é o 5532611270. Começando com os Bertucci e o Fole Furado.
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1: 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O Joaquim remendou o fole da gaita do jeito que pôde e o baile continuou até clarear.

0: Olha aí, tivemos os Bertucci e o Fole Furado. E você ligado na Integração de Restinga Seca, 98.5 FM, programa Viajando com Wilson, edição de quarta-feira, 12 de agosto. 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
0: 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Olha aí, vamos com música. Tem o recado do Adão Oliveira, da Colônia Borges. Vai lá, Adão, boa tarde.
2: Boa tarde, Mike e Alexandre. Eu gostaria de pedir uma música, pode ser do Tião Careiro e Pardinho, só para curtir com esse tempo cabuloso que está aqui na Colônia Borges, que não quer deixar a gente mais trabalhar, mas faz parte da vida.
0: É verdade, são processos, né? Não temos o que fazer, vamos esperar melhorar o tempo, né? Seu Adão Oliveira, lá da Colônia Borges. Ele pediu Tião Carreiro e Pardinho. Tá chegando Chora Viola, do Tião Carreiro e Pardinho, aqui na programação da 98.5. 3 minutos para as 17 horas.

0: Certa. 17 horas e 1 minuto.
1: Confira a temperatura.
0: Em Restinga Seca, tempo nublado, na rua Augusto Rossi, 14 graus.
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Agora são 17 horas e 6 minutos. Agradecendo a sua companhia, você que está viajando com o Wilson na sua Rádio Integração e hoje com o Mike, eu levando o recado. Obrigado pela sua parceria, uma ótima tardinha para você, amigo das estradas, amigo que está pegando a estrada, retornando aí depois de mais um dia do trabalho, né? Um abraço para o seu Ingo Colts, lá de Agudo, também nesse horário de retorno aí. Obrigado pela companhia, seu Ingo, e também a todos os amigos, né? Assim como o Pedro Barquete, lá de Nova Palma, atendendo também toda a nossa região com seu trabalho, nesse horário, tá aí retornando para casa e levando a integração de carona.

Seu Roque Lenhar, lá em Itaara. Obrigado pela companhia, seu Roque. Um abraço, saúde pro amigo e a todos ligados à integração Itaara. A Ângela Burman, da Timbaúva, lá em Formigueiro. Tá em Santa Maria, se tratando aí de uma gripe que não quis largar ela, hein? Olha aí, que bom que tá se cuidando, tomando os antibióticos, tudo certinho. Logo já fica boa, né? Ângela Burman, um abraço pra você, melhoras, obrigado pela tua sintonia e saúde pra amiga. Tá lá em Santa Maria. Ela oferece a música da Roberta Miranda, São Tantas Coisas. Ela oferece pro seu amor, o Luiz Concari, lá da Picada Grande, que está ligado no programa. O Luiz Concari, então, da Picada Grande, vai ouvir essa música lá em Formigueiro, da Roberta Miranda. É o pedido da Ângela Burman. Continue com a gente, viajando com Wilson.

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Agora 17 horas e 12 minutos. Vamos juntos com música, o recado na sua Rádio Integração de Restinga Seca, viagem que continua e, claro, mandando um abraço especial para você ligado aqui na Integração. 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

0: 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Agora 17 horas e 15 minutos.
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0: 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O Sidney Silva, lá do Recanto Maestro, ele vai dar o recado. Mas antes, deixa eu só mandar um recado e especial abraço para esses amigos que estão curtindo a 98.5 FM. Boa tarde, Denise Carvalho, em Alvorada, o Chiquinho Ritter. É São Cepé, né? Seu Chiquinho Ritter, boa tarde. A Claudete Goulart, de Dona Francisca, boa tarde, Claudete. O Vanderlei Lima, de Lavras do Sul, também mandando recado, dizendo que por lá tá frio, né? Lá em Lavras do Sul. A Eli Lorena, lá em Porto Alegre, ela diz que por lá chove também. Antonieta Pigato, de Faxinal do Soturno, boa tarde. E o Thiago Goulart, de Seu Oliveira. Maravilha, obrigado pela companhia, seu Thiago Goulart. Obrigado pela companhia de todos os amigos curtindo a sua rádio Integração de Restinga Seca 98.5.
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0: Vamos atender o recado aqui do Sidney Silva do Recanto Maestro. Pera aí, cadê o Sidney? Vai lá, Sidney, dá o teu recado. Boa tarde.
2: Boa tarde, Michael. Tudo tranquilo? Aqui é o Sidney Silva do Recanto Maestro. Se der, larga aí o grupo Cordiona, Bugre do Mato.
0: Grupo Cordiona, Bugre do Mato. Maravilha, teremos aqui na sua rádio Integração. 17 horas, 17 minutos. Aos tantos amigos que estão ligados aqui na rádio Integração de Restinga Seca, Grupo Cordiona.

0: 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Continue participando com a gente. Não esqueça o nosso WhatsApp, é o 5532611270. Este é o programa Viajando com Wilson, na sua Rádio Integração de Restinga Seca, até às 18h45. Levando a boa música para você, gaúcha, sertaneja, aquele embalo legal. O tempo segue nublado em Restinga Seca, pelo menos parou de chover, né? E a temperatura na casa dos 14 graus. Para você que nos leva de carona na 287, na 392, obrigado pela sua companhia, boa viagem, atenção no trânsito. Para você que tá indo pro trabalho ou voltando dele, obrigado pela sua sintonia. Para você que tá por casa também ligadito no programa, ou você que tá no trabalho esperando às 18 horas, obrigado pela sua parceria. Fico despeitado, saio por aí. Olha aí, um abraço para Maria Eugênia lá em Formigueiro. Apareceu Maria Eugênia, que legal. Um abraço, Maria Eugênia. Saúde para você, para toda a tua família. Obrigado pelo carinho de sempre, né? Que possível ela participa aqui também. Um abraço, Maria Eugênia. Saúde para você, para os nossos amigos aí de Formigueiro. Olha aí, tem uma sequência de áudios aqui, né? Mas vamos começar pelo áudio do José da Rosa, lá do Porto Agudo. Vai lá, José, dá o teu recado para os nossos ouvintes, o povo que está ligado na integração. Boa tarde.
1: Boa tarde, Mike. Roda para mim uma música aí do Floridivan. É o José da Rosa aqui do Porto Agudo. Estou na sintonia, do viajando com o Vils.
0: Valeu, valeu.
1: Um para todos, a equipe da Rádio Integração.
0: Ah, maravilha. Um abraço, José da Rosa, do Porto Agudo. Obrigado pela tua companhia. Ele pediu Florindo Ivan, né? Agora, 17 horas 25 minutos. Tem muito mais recados aqui no programa. O seu Rock Lenhar de Itaara, eu falei dele antes, né? Um abraço, seu Rock. Boa tarde.
2: Boa tarde, Maico. Obrigado pelo alô. Tô aqui fazendo fogo para colocar uma água pro chimarrão. Eu tenho lenha seca no galpão, então é fácil, né? Um abraço, e o meu amigo viu que tá passando hoje. Um abraço para todo o pessoal aí que tá ouvindo a integração aí. Rock Lenhato, direto de Itaara. Agora parou de chover, mas tá morrinho o tempo.
0: É, que bom, ele tá lidando lá, né? Maravilha, um abraço, seu Rock Lenhar de Itaara. O Wilson hoje tá resguardando a voz, né? Pra amanhã já estarei aí com todo o gás para o programa. Um abraço, seu Rock Lenhar, obrigado pela sua sintonia. Os amigos de Itaara. Boa tarde, Paulo Machado. Quem é Paulo Machado? Ah, o amigo Paulo do churrasquinho. Olha aí o churrasquinho. Será que já tá no espeto especial para hoje à noite? Pro pessoal que sai aí para o trabalho, enfim, retornando lá em Santa Maria. Tem aquele ponto sagrado, né? Do churrasquinho. Vai lá, amigo Paulo. Boa tarde.
3: Boa tarde, Marco. Aqui é o amigo Paulo do Churrasquinho, aqui de Santa Maria, mandando um abraço para vocês hoje, viajando com o Maicon. Nós estamos viajando com o senhor Wilson. Esse homem anda meio preguiçoso, muito por casa. Um abraço para todos aí da Restinga Seca, o amigo Paulo do Churrasquinho aqui de Santa Maria, na escuta, acompanhando como sempre, na audiência. Um abraço a todos.
0: Valeu, seu Paulo do Churrasquinho, obrigado pela sua companhia. Olha aí, um abraço especial, obrigado pela parceria de sempre. Olha aí, Ilone Rambo aqui da cidade, um abraço Ilone, obrigado pela sintonia, na hora do chimarrão, na hora da tardinha, obrigado pela parceria, também está na escuta do programa. Agora 17 horas e 27 minutos. Boa tarde, Mike. Eu gostaria de pedir a música História dos Passarinhos, do Gildo de Freitas, Itamar Silva, da Vila Felim. Um abraço, amigo. Estou sempre ligado na programação da rádio. Maravilha! Obrigado pela sintonia, Itamar Silva, da Vila Felim. Ele quer ouvir o Gildo. Olha aí, tem muitos fãs do Gildo ainda, né? Vamos trazer então a música para ele, o pedido no programa. 17 horas 28 minutos. Esta é a sua Rádio Integração e o Viajando com Wilson.
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0: 17 horas e 32 minutos.
1: Confira a temperatura.
0: Na rua Augusto Rossi, em Restinga Seca, 14 graus.

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22 minutos para as 18 horas, esta é a sua Rádio Integração de Restinga Seca, programa Viajando com Wilson. Abraço amigo das estradas, retornando para casa, depois de mais um dia de lida, de pega, atenção no trânsito e claro, ligado aqui na 98.5. E para você que está indo para o trabalho também, né, ou para o estudo, pra, enfim, obrigado pela parceria e vamos juntos na carona e com você. 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

0: É o ritmo legal aqui na integração de Restinga Seca e, claro, a sua participação também. Olha aí, tem um recado do Renato Schiffelbein de Agudo. Vai lá, Renato, boa tarde.
1: Boa tarde, meu amigo Wilson. É o Renato de Agudo. Também aí, Miguel, vamos preparar um chimarrão agora. Na tardinha ali, estamos escutando a integração aí. A gente pediu uma música aí, Camisa Manchada. Eu não me lembro quem canta ali, o senhor sabe. Né? Acho São Francisco, acho. Deve ser. Eu pensei pro meu amigão aí no Porto Agudo aí, o José da Rosa, a mãe dele, pra Mailene.
2: Já virou tapa já?
1: Pra minha cunhada lá em Cabrais também, escuta 98, hein? Eu desejar uma boa semana pra vocês, tá bom, meu? Um abraço e até a próxima.
0: Abraço, Renato Schiffelbein, lá de Agudo. Tá prestando atenção na pessoa falando de fundo, né? Maravilha, vamos juntos, obrigado pela parceria. E a música que ele pede é do Christian e Ralph, Camisa Manchada, no Viajando com o Wilson.

0: Agora faltando 17 minutos para as 18 horas, este é o programa Viajando com Wilson na sua Rádio Integração 98.5 FM. Boa tarde, Yolanda Cardoso, lá em São Cepé, Janis Maria Carvalho aqui de Restinga Seco, Reinaldo Rode em Dom Pedrito. Obrigado pela companhia. 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
0: Olha aí, 15 minutos para as 18. Você. O convite é da coordenação da comunidade São Roque de Colônia de Niza, aqui em Restinga Seca, convidando para a festa em honra ao seu padroeiro, que acontece agora, domingo, dia 16 de agosto. Na programação, às 10 horas, tem a missa festiva, meio-dia tem almoço, com churrasco, galeto, maionese, risoto, cucas e saladas diversas, ao valor de R$50, e o pagamento somente em dinheiro. À tarde, sortida Copa e animação do Gustavo da Rosa. Participe da festa da comunidade São Roque, em Colônia de Niza, é domingo, dia 16 de agosto.
1: Que

Olha aí, também tem o convite do CTG Laços de Amizade de Vila Rosa, convidando para o almoço e bingo em comemoração aos 35 anos do CTG. Vai acontecer agora, no domingo, dia 16 de agosto, na sede social da entidade. Às 11h30 tem o almoço com o cardápio de galeto, lasanha, arroz, cucas e saladas diversas. Às 13h30 começa o bingo. Da primeira à terceira rodada, o prêmio é de R$100. Depois, na quarta rodada, R$150. Na quinta rodada, R$200. O almoço, com direito a uma cartela para o bingo, ao valor de R$50. Também teremos sorteio de vários brindes entre as rodadas. Não perca, é domingo, dia 16 de agosto, almoço e bingo em homenagem ao aniversário dos 35 anos do CTG Laços de Amizade em Vila Rosa. Deus.

Esta é a 98.5 FM, o programa que segue no seu rádio. Obrigado pela sua sintonia. Olha aí, boa tarde, Michael. Aqui é o Ronaldo, servidor da prefeitura. Ah, sim, da prefeitura aqui de Restinga Seca, agora ele tá, né? Apesar de não estarmos participando sempre, mas estamos sempre na escuta da 98.5. Já nos mudamos, eu e a minha esposa Tavani, que assumiu como a mais nova psicóloga da Secretaria de Saúde. Ah, que boa notícia! Ela estava esperando a nomeação, né? Agora também tá aqui os dois, então, em Restinga. Que coisa boa! Estamos conhecendo a cidade e achando muito hospitaleira. Um forte abraço a você. Outra hora vem aqui na rádio, né? Isso aí. Um abraço, seu Ronaldo e a esposa dele, a Tavani. Que coisa boa. Já estão os dois, então, né? Aqui na cidade. Maravilha. Um abração especial para vocês. E que tenham uma boa morada. Restinga Seca é terra de gente hospitaleira, trabalhadora. Sempre recebe bem os visitantes, né? E claro, agora eles estão morando aqui também, né? A trabalho, que coisa boa. Um abração especial para a família toda aí. Agora 12 minutos para as 18.

Esta é a sua Rádio Integração de Restinga Seca, 98.5 FM. 11 minutos para as 18. Claudio Scheffelbein, lá de Agudo, pediu os atuais Mississippi. Ele gosta dessa música dos atuais, né? O Mississippi, 11 minutos para as 18. A Bruna Oliveira de Santa Maria, ela quer ouvir Chico Rei Paraná, Tranque a Porta e Me Beija. Vamos atender essa logo já, né? Daqui a pouco tem recado também lá do Cláudio Lacerda, de Canoas, enfim, né? Tantos amigos ligados na Rádio Integração. Mas vamos atender essa já, que é o pedido da Bruna, no programa. Chico Rei Paraná cantando, quando faltam 11 minutos para as 18 horas.

0: Agora 7 minutos para as 18 horas. Integração 98.5 FM. Hora do chimarrão. Obrigado pela sua sintonia. Vamos juntos no ritmo legal da sua rádio Integração de Restinga Seca, 98.5. 6 minutos para as 18, daqui a pouco tem Guaíba Notícias. Aliás, Guaíba Notícias não tem as 18, mas tem a oração com o Padre Reginaldo Manzotti. Lembrando que a Associação Esportiva Três Vendense convida você e sua família para o 40º Jantar Italiano. É sábado agora, dia 15 de agosto, às 20 horas, em Três Vendas, Restinga Seca. No cardápio, sopa de anholine, pão, salame, queijo, fortaia, galeto, polenta, salada verde, buffet de sobremesas. Ao valor adulto de R$ 70,00, crianças de 7 a 12 anos, R$ 35,00. Após o jantar, tem o baile animado pelo musical Paraíso. Participe do 40º Jantar Italiano da Associação Esportiva Três Vendense, dia 15 de agosto, em Três Vendas. Olha aí a 126ª Festa em Honra a São Roque, padroeiro de Faxinal do Soturno. Tem a programação para sexta-feira, dia 14, 19 horas, tem missa. E após quermesse, no dia 15, sábado, 19 horas, missa na Matriz. Dia 16, domingo, 10 horas, missa festiva com transmissão da Rádio Integração. Meio-dia tem almoço no Salão Paroquial. No cardápio, sopa de anholine, risoto, bife milanesa, churrasco, galeto, maionese, salada verde, pão e cucas. Ao valor adulto de R$ 60,00, crianças de 6 a 12 anos, 30. Às 14 horas tem quermesse no Auditório São Roque com o show do grupo Lobo Sanfona e Banda. Adquira sua ficha para o almoço pelo WhatsApp 99696-4718. É a 126ª edição da Festa em Honra São Roque, padroeiro de Faxinal do Soturno. É neste final de semana. Agora 5 minutos para as 18 horas, o tempo segue nublado, a temperatura.
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0: Se mantém nos 14 graus. Olha aí, são muitos amigos mandando recado na integração. Vamos ouvir aí o recado do Valdoir Comaceto, lá do Passo da Capivara. Vai lá, Valdoir, abre teu coração. Boa tarde.
2: Buenas tardes, integração. Buenas tardes, Rio Grande do Sul, querido. Estamos ligados na escuta, viajando com o Wilson. Agora que eu achei a rádio aqui, tá tocando Porca Véia. Deve ter o tio Wilson que tá na viagem. Se não for, depois nós descobrimos. Forte abraço, Valdoir Comaceto.
0: Tá certo. Um abraço, Valdoir. Tudo é bom. Ele tá sintonizando ainda. Um abraço, obrigado pela companhia. Agora 4 minutos para as 18 horas. Boa tarde para Iraí Rebain. Isso aí, Iraí Rebain. Candelária, vai lá, Iraí, dá um recado, boa tarde.
3: Boa noite, Maico, tudo bueno? Toca para nós aí, Teodoro Sampaio, doidão por você. Iraí Rebain. Rebain.
0: Maravilha, vamos trazer então para você a música, seu Iraí Rebain. A música Doidão por Você. Quer ouvir com Teodoro Sampaio? E aonde que tá o Teodoro Sampaio cantando essa música? Vamos trazer o recado. Esta é a 98.5 FM. Uma ótima tardinha, amigo do chimarrão, levando a integração de carona, que coisa boa. Doidão por você, Teodoro e Sampaio cantam no programa, agora sim.

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1: Boa tarde, queridos filhos e filhas. Semana Nacional da Família, hoje, quarta-feira. E dentro dessa semana, a palavra hoje é: sorria mais. Seja mais alegre dentro de casa. Faça do teu lar um ambiente mais descontraído, mais gostoso de estar. Alegria é a palavra de hoje. Em nome do Pai, do Filho e do Espírito Santo. Amém. Senhor, ao terminar esse dia, quero pedir a graça para que toda a família seja formadora de valores humanos e cristãos. Senhor Deus, que tendo Jesus Cristo assumido a condição humana na família, restabeleceu a primitiva unidade. Vivendo com Maria, vossa mãe, e São José, o pai adotivo, durante 30 anos em Nazaré, fez com que a família fosse valorizada e um instrumento de graça. É por isso que nesta tarde pedimos, Senhor Jesus, afastai de toda a família os males que ameaçam. Ajudai-nos a promover em nossas famílias e em todos os lares os sentimentos e os propósitos de união indissolúvel, de amor generoso, de fidelidade permanente e perseverança constante. Senhor Jesus, nós vos recomendamos de modo particular esta causa da minha família, que tanto necessito. Atendei-nos, Senhor. Escutai a nossa prece. Olhai com misericórdia para esta realidade, esta ferida familiar. Restaurai, curai e afastai este mal. Coloque a sua intenção. Nossa Senhora, que nas bodas de Caná dissestes a Jesus: eles não têm mais vinho. Nesta tarde, ó Mãe, tome esta prece e leve a teu Filho Jesus. Como fruto desta oração com Maria, roguemos a Jesus. Ave Maria, cheia de graça, o Senhor é convosco. Bendita sois vós entre as mulheres e bendito é o fruto do vosso ventre, Jesus. Santa Maria, Mãe de Deus, rogai por nós, pecadores, agora e na hora de nossa morte. Amém. Sagrada Família de Nazaré, promovei em minha família o reavivar do amor, o despertar do diálogo e, acima de tudo, o perdão permanente. Que, de fato, as nossas famílias sejam formadoras de valores humanos e cristãos. Sagrada Família de Nazaré, rogai por nós. Amém.
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Estamos de volta no seu rádio Integração de Restinga Seca. Agora são 18 horas e 6 minutos. Obrigado pela sua companhia, você que está com a gente curtindo esta tarde de quarta-feira. Quase noite já, né? Horário da tardinha. Obrigado pela sua parceria. Hoje, 12 de agosto. Aos amigos que mandam recado aqui na Integração 98.5. Vamos juntos. Olha o Bigode lá em Cabobi. Um abraço, Bigode. Pediu música no programa, daqui a pouco tem. Cláudio Lacerda de Canoas. Boa tarde, Michael. Chovendo bastante aqui em Canoas. Gostaria de ouvir a música No Rancho do Pensamento, do cantor João Luiz Correia. Certo, vamos trazer para você esta música no programa. Seu Cláudio Lacerda, chovendo bastante lá na região metropolitana. E a música tá aí. Obrigado pela sua parceria. 18 com 6.

Olha aí, tivemos o pedido do Cláudio Lacerda, de Canoas, ouviu no Rancho do Pensamento, do cantor João Luiz Correia, no programa. Enquanto seu rock lenhar lá na Itaara, né, segue tomando seu chimarrão em volta do

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0: 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Um abraço pra Gleris Vargas, Guazina, lá da Vila da Paz, em Formigueiro, pediu música com Sérgio Reis. Olha aí o recado do Nene Ferreira, lá do Formigueiro. Vai lá, Nene.
1: Boa tarde, seu Mike. Aqui é o Nene Ferreira do Formigueiro. Gostaria de ouvir uma música com Teixeirinha, o Colono. Por atendido, agradeço. Um abraço pra todos aí da rádio.
0: Maravilha, vamos trazer então para ti o Teixeirinha cantando no programa. São 18 com 12. É a Rádio Integração 98.5 FM, juntinho de você nesta quarta-feira.
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Agora são 18 horas e 16 minutos. 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A viagem continua, amigo das estradas que está nos levando de carona. Obrigado pela sua sintonia. Boa viagem. Quase moro, bebida trauma, mas valeu a pena. Olha aí a Jalete e o Alvino amanhã. 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

Agora são 18 horas 18 minutos. Fiquei louco. Baita programa, buenas amigo velho, roda a música, aquela dos olhos negros, um abraço do bigode, ao Luiz Carlos Carvalho ali de Camobi, Santa Maria, vai ouvir então a música do Corpo e Alma aqui na 98.5, abraço bigode.

0: certa.
1: 18 horas e 22 minutos.
2: Confira a temperatura.
1: Na rua Augusto Rossi, em Restinga Seca, 14 graus.
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0: Agora são 18 horas e 29 minutos. 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Minha vida, ilusão dos sonhos meus. A viagem continua. Aí o programa, claro, levando a música, o recado. Dia e noite, noite, dia. 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Aos amigos que participam com a gente, obrigado pela sua sintonia. Ai, meu bem, longe dos carinhos ser. É a Nilce da Silva Silveira, lá de Formigueiro. Obrigado pela companhia, Nilce. Também pediu música do Terceira Dimensão no programa. Obrigado pela parceria. O seu Odacir Carvalho de Castro, ele está em Mariano Moro, ligado aqui na 98.5. Vai lá, seu Odacir, vamos ouvir o recado do Odacir Carvalho de Castro. Vai lá, Odacir, boa tarde.
1: Boa tarde, Maicon. Como é que tá, gurizinho? Tudo tranquilo aqui, graças a Deus. Hoje só deu uma pancadinha de chuva às 11 e pouco e não deu mais nada. Fez um dia meio lusque-fusque, um pouco de sol, um pouco de nuvem, mas não choveu quase nada. Graças a Deus, deu uma trégua no tempo velho. E um abraço ali para todos vocês da rádio, para todo o pessoal de Restinga Seca. E peço a música e oferecer para essa gente aí a Retrato de um Povo, com Miro Saldanha. E se for atendido, agradeço. Um abraço, tudo de bom ali.
0: Olha aí, um abraço especial, seu Odacir Carvalho de Castro, lá em Mariano Moro. É interessante, eu fui ver aonde que é Mariano Moro, que ele falou que estava com esse dia bonito. Ele mandou até a foto do sol lá, né? Mas também, sabe onde é que fica Mariano Moro? É lá no extremo norte do estado, né? Quase ali na divisa com Santa Catarina, né? Maravilha! Então, realmente, é, por lá já é mais fácil, o tempo tá melhor. Um abraço seu, é o seu Mariano, né? Pera aí, vamos atualizar aqui. O Odacir Carvalho de Castro em Mariano Moro, lá no extremo norte do estado, hein? Que maravilha! Obrigado pela companhia!

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Ele pediu Retratos de um Povo, do Miro Saldanha, que você ouve agora aqui no Viajando com Wilson. 18 horas 32 minutos.

Agora são 18 horas e 37 minutos. Olha aí, faltando 23 minutos para as 19 horas. 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

na reta final do programa de hoje. Olha aí, agradecendo a companhia e a participação dos amigos, mandando recado aqui na integração, o seu Odacir Carvalho de Castro ouviu a música do Retratos de um Povo, do Miro Saldanha, foi o pedido aqui no programa. 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Obrigado pela companhia. O Everton Staiding, do Rincão do Mosquito. Boa noite, estamos na escuta, um abraço. Pediu música do Nando Rodrigues e o cantor Geno, Doa Vida por Amor. Vou ficar te devendo, já tá no final do programa, não vai dar tempo de trazer. Mas vai um abraço especial, seu Everton Staiding, de Rincão do Mosquito. Para fechar o programa, vamos trazer o recado que a música que veio antes ainda, da Gleris Vargas, lá da Vila da Paz, em Formigueiro, que pediu o Sérgio Reis, Filho Adotivo. E com essa música vamos fechando o programa de hoje. Na sequência, vem o correspondente, ou melhor, o correspondente Guaíba é depois. Antes tem o Integração em Forma aqui na programação da 98.5. Uma boa noite para você, boa noite também aqui no Apagar das Luzes, o Vicente Guerra da Palma. Boa noite, bom descanso, Vicente. Fique com Deus aí, tu e a tua família, os amigos da Palma. É a Rádio Integração e o Viajando retorna amanhã.

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2: De 24 a 30 de agosto, a Associação de Pais e Amigos dos Excepcionais, a APAE de Restinga Seca, promoverá as atividades da Semana Nacional da Pessoa com Deficiência Intelectual e Múltipla. A programação conta com Caminhada da Inclusão, no dia 24, às 2 horas da tarde, com saída da sede da APAE. No dia 25, ocorrerá o Café com Empresários, um momento de diálogo sobre inclusão e empregabilidade. No dia 26, a 1 hora da tarde, será realizado no Centro de Eventos o Festival Paralímpico, com diversas atividades esportivas. E por fim, no dia 30, ocorrerá o Almoço Show, com a participação musical do cantor Dé e banda, junto ao CTG Os Vaquianos. A Semana Nacional da Pessoa com Deficiência Intelectual e Múltipla ocorre anualmente. O objetivo é combater o preconceito e a discriminação. José Fogaça será o patrono da Quarta-feira Multicultural de Restinga Seca. O evento será realizado entre os dias 20 e 22 de agosto no Centro de Eventos, promovido pela Prefeitura de Restinga Seca. Professor, compositor e comunicador, Fogaça recebeu no início deste mês de agosto a visita de Norton Soares, prefeito de Restinga Seca, que entregou em mãos o convite para participar do evento. Conforme o Poder Executivo, a edição deste ano da Feira Multicultural promete reunir educação, cultura, literatura e diferentes formas de expressão nos 3 dias de programação. Está agendada para a próxima segunda-feira, dia 17, às 2 horas da tarde, na Estação Férrea de Restinga Seca, a solenidade de chegada do Fogo da Pátria, marcando o início das comemorações da Semana da Pátria no município restinguense. Conforme o Poder Executivo, neste ano a programação destaca importantes marcos da história. O tema nacional é os 400 anos das missões jesuítas guaranis, o estadual, os 185 anos da Polícia Civil e o municipal, os 100 anos da Estação Férrea. Ontem, na sede do Consórcio de Desenvolvimento Sustentável da Quarta Colônia, o CONDESUS, em São João do Polesne, Juliana Vendrúsculo, que é coordenadora da Instância de Governança Regional, o IGR, reuniu o Conselho em conjunto com a equipe do Quarta Colônia Geoparque Mundial da Unesco quando deram início aos preparativos para a participação na Feira Internacional de Turismo, o FESTURES, que será realizado nos dias 13 e 14 de novembro em Gramado, na Serra Gaúcha. Para a feira, serão convidados geoparceiros do território que terão a oportunidade de apresentar os produtos, serviços e iniciativas, fortalecendo a divulgação da Quarta Colônia e ampliando a conexão entre os empreendedores locais e o mercado turístico. Esta é a primeira vez que a Quarta Colônia terá um stand exclusivo no evento, representando uma importante oportunidade para apresentar o território. A participação no FESTURES conta com apoio do Serviço Brasileiro de Apoio às Micro e Pequenas Empresas, o SEBRAE. Ontem, a Prefeitura de Agudo iniciou a entrega do benefício do programa Aprender Juntos, uma nova política pública municipal e que garante recursos para que famílias adquiram materiais escolares. Instituído por lei municipal, o programa estabelece o repasse de R$ 160,00 por estudante para aquisição de materiais escolares. A iniciativa contempla as etapas obrigatórias de ensino. Estudantes da pré-escola, exceto as creches, e do ensino fundamental da rede municipal de ensino. Ao todo, cerca de 1.600 estudantes serão beneficiados pela iniciativa. A proposta permite que as famílias tenham maior autonomia para escolher os produtos dentro da lista estabelecida pela Secretaria Municipal da Educação. Outro diferencial do programa é que os materiais deverão ser adquiridos em estabelecimentos comerciais sediados e regularmente registrados no município de Agudo. Guilherme Biziguerra, que é o secretário da Educação de Silveira Martins, acompanhado de Cláudia Rodrigues Ferraz, que é a coordenadora da Rede de Apoio à Escola, visitou na última segunda-feira, dia 10, a Câmara de Vereadores de Silveira Martins, onde foi recebido pelo presidente do Poder Legislativo, o vereador Rosimar Bolzan. Durante o encontro, foi realizado o convite para a reunião intersetorial que discutirá a implantação e o fluxo de atuação do Comitê de Escuta Protegida de Silveira Martins. A reunião será realizada no dia 19 de agosto, às 2 horas da tarde, no espaço multidisciplinar da Universidade Federal de Santa Maria, em Silveira Martins, reunindo representantes da educação, assistência social, saúde, conselho tutelar, segurança pública e direitos humanos. Luiz Fernando Nartigal traz agora a previsão do tempo.
3: Nessa parte central do estado, a instabilidade amanhã, vai chover forte em alguns momentos. Os volumes nas projeções não são volumes excessivos, né? Mas e amanhã os acumulados até serão um pouco maiores do que hoje. Mas ainda há uma discrepância muito grande entre os diferentes modelos prognósticos. Eu diria que pode ficar perto do que vai ser registrado hoje, se ficar acima do que vai ser registrado hoje, vai ser pouca coisa acima. Mas é um quadro de instabilidade, é um quadro que pode trazer aí até mesmo algum temporal de forma localizada com um vento forte e queda isolada de granizo, apesar que, pelas projeções, o risco não é um risco elevado, o risco é maior para a metade norte do estado, mas de qualquer maneira não se pode descartar aí a ocorrência de algum temporal localizado.
2: Está aberto o período de inscrições para o concurso das novas soberanas de Nova Palma, que elegerá a rainha e princesas do município pelo período de 2 anos. Com prazo de inscrições encerrando no dia 26 de agosto, entre os critérios para participar está o de ser moradora de Nova Palma, ter idade entre 14 e 20 anos e estar cursando ou ter concluído no mínimo o 8º ano do ensino fundamental. A seleção das candidatas ocorrerá em 3 etapas, com prova cultural escrita, apresentação oral e o desfile, quando este último será realizado no dia 5 de setembro, às 7 horas da noite, no Clube Guarani, durante o jantar da Associação Comercial, Industrial e de Serviços, ACIS. As atuais soberanas de Nova Palma são a rainha Vitória Som dos Santos e as princesas Karen Uliana e Heloísa Pesa Mosca. O edital completo do concurso está disponível no site novapalma.rs.gov.br. Terceira edição desta quarta-feira do Integração Informa. Uma boa noite a todos e até amanhã.
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4: Alcolumbre afirma que diálogo foi restabelecido após o encontro com Lula.
5: Líder do governo diz estar confiante de que PEC da escala 6x1 será pautada antes da eleição.
4: Morre homem em situação de rua que foi incendiado em Alvorada.
5: Este é o correspondente Guaíba, editado pelo Departamento de Jornalismo.
4: Morreu nessa tarde o homem em situação de rua que teve o corpo incendiado enquanto dormia em Alvorada, na região metropolitana. De acordo com a Polícia Civil, a vítima e o autor teriam desavença anterior ao crime ocorrido na madrugada de terça-feira. A Delegacia de Homicídios do município tenta localizar o homem que ateou fogo e fugiu logo após o início das chamas.
5: Um funcionário público de 57 anos foi preso preventivamente por importunação sexual após a Polícia Civil registrar pelo menos 9 ocorrências relacionadas a comportamentos inapropriados em Saldanha Marinho, no noroeste do Rio Grande do Sul. A prisão ocorreu após decisão da Justiça de Santa Bárbara do Sul. A Polícia Civil confirmou que o homem atuava como motorista de um ônibus escolar. A identidade dele não foi divulgada.
4: O fornecimento de energia elétrica no bairro Santo Antônio, zona leste de Porto Alegre, já foi normalizado. A informação consta em nota divulgada nessa tarde pela CE Equatorial. Ainda pela manhã, um caminhão arrastou a fiação de uma rua do bairro, resultando na falta de luz em parte da região.
5: O DEMAI tenta desde esta terça-feira minimizar a alteração na cor da água percebida por moradores da zona sul de Porto Alegre. A situação foi relatada por moradores dos bairros Cristal, Tristeza e Cavalhada. Conforme o departamento, a causa é um fenômeno que altera o fluxo da água dentro da tubulação. Está relacionada ao conserto da adutora realizado na segunda-feira entre Ipiranga e Borges de Medeiros. O DEMAI ressalta que alterações temporárias como essa não oferecem risco à saúde.
4: O governo do estado anunciou a operação de transporte de passageiros por balsa entre Encantado e Mussum, no Vale do Taquari. A medida emergencial ocorrerá em função da interdição da ponte sobre o rio Guaporé, na ERS 129. E deverá ter início a partir da próxima segunda-feira. A estrutura sofreu danos durante as enchentes registradas em julho.
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7: Pela Avenida da Azenha, o motorista que vai no sentido bairro enfrenta trânsito carregado desde a Ipiranga até a Rótula do Papa, podendo usar como alternativa a Avenida Érico Veríssimo. Quem está se deslocando pela Avenida Nilo Peçanha, no sentido bairro, desde a Carlos Gomes até chegar na Veríssimo de Amaral, trânsito bastante congestionado. A alternativa é utilizar a Plínio Brasil Milano, que apesar de carregada, flui melhor. 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Com o trânsito, Carlinhos Gota.
5: O líder do governo no Congresso, senador Randolfe Rodrigues, do PT, voltou a afirmar que está confiante de que a votação do fim da escala 6x1 ocorrerá no Senado antes das eleições. Segundo ele, a PEC é a prioridade do governo.
4: A Câmara dos Deputados instalou, nesta quarta-feira, a comissão especial para analisar a proposta de emenda à Constituição que reduz a maioridade penal no Brasil de 18 para 16 anos. O relator escolhido foi o deputado Mendonça Filho, do União Brasil.
5: Com a instalação, a comissão tem 10 a 40 sessões no plenário da Câmara para votar um relatório sobre o tema. Também foi eleita a mesa que vai conduzir o processo, tendo como presidente Aloysio Mendes, do Republicanos.
4: O Aeroporto Internacional do Recife ocupa a primeira posição entre os aeroportos brasileiros no quesito mobilidade terrestre após o desembarque. O Salgado Filho, em Porto Alegre, aparece em segundo lugar. O pior desempenho entre os terminais analisados é o de Belo Horizonte, em Confins. A avaliação foi feita pela empresa de tecnologia para transporte terrestre, Mózio, em um estudo divulgado nesta quarta-feira.
5: O Plano Nacional de Logística 2050 entrou em vigor hoje e tem como objetivo orientar o planejamento da infraestrutura de transportes no país. O documento vai servir de referência para investimentos públicos e privados em rodovias, ferrovias, hidrovias, portos e aeroportos. O plano foi estruturado a partir da identificação dos principais gargalos da logística nacional.
4: Estão previstos investimentos de R$1,225 bilhões em infraestrutura logística até 2050. Da iniciativa privada e do setor público. Entre as ações previstas estão a expansão de corredores ferroviários e rodoviários, a consolidação de hidrovias e a ampliação da infraestrutura portuária.
5: O dólar encerrou a quarta-feira em alta de 0,37%, cotado a R$ 5,17. O Ibovespa, principal índice da Bolsa de Valores do Brasil, caiu 0,23%, com 167.491 pontos.
8: Previsão do tempo.
9: Nas próximas horas, o tempo segue chuvoso em grande parte do território gaúcho. Durante a quinta-feira, a instabilidade forma uma frente fria e municípios, cidades da metade norte do estado voltarão a ser atingidos por chuva moderada a forte de forma pontual, com acumulados altos que podem trazer mais 50 a 100 milímetros, principalmente nessas regiões da faixa central norte e leste, e portanto há potencial de alagamentos. De forma muito localizada, não se descarta alguns temporais. Na fronteira com o Uruguai, o tempo melhora ao longo do dia e a temperatura cai. Da Metsu Meteorologia, está Elcias.
4: Em Porto Alegre, tempo instável, agora na rua Caldas Júnior, 15 graus.
5: O presidente do Senado, Davi Alcolumbre, do União Brasil, afirmou que o encontro com o presidente Lula teve caráter institucional e que não houve conversa sobre assuntos do passado. Os dois estavam rompidos desde que a casa rejeitou a indicação de Jorge Messias para uma vaga no Supremo Tribunal Federal. As declarações foram feitas nesta quarta-feira, após reunião no Palácio da Alvorada, em Brasília.
4: No encontro de hoje, que durou cerca de 2 horas, Lula e Alcolumbre conversaram sobre as pautas consideradas prioritárias pelo governo e estaram no Senado. Entre os temas de interesse que enfrentam dificuldades na casa estão as PECs sobre o fim da escala 6x1 e a da segurança pública. Além disso, o Planalto quer a aprovação da medida provisória, conhecida como taxa das buzinhas, e de propostas relacionadas à exploração de minerais críticos e terras raras.
5: Relatório do Observatório Brasileiro das Desigualdades aponta que o Brasil avançou em 2026 em 34 dos 48 indicadores estudados para análise do processo de enfrentamento das desigualdades. Os avanços são relativos, principalmente à melhora de renda, aumento do mercado de trabalho, redução da pobreza, além de maior segurança alimentar e acesso aos serviços básicos.
4: Índices de saúde, como redução da desnutrição infantil e de idosos, educação, como queda de analfabetismo e segurança, diminuição da taxa de homicídio registrados dos jovens de 15 a 29 anos, também melhoraram. Do total de indicadores analisados, 8 pioraram e 6 se mantiveram estáveis.
5: Entre as pioras estão a ampliação do número de mulheres que recebem remuneração inferior à dos homens, condições mais desfavoráveis à população negra e aumento da concentração dos piores indicadores sociais no Norte e Nordeste. Para os responsáveis pelo relatório, os indicadores que apresentaram piora revelam que os principais mecanismos de reprodução das desigualdades permanecem ativos.
4: Ouça novamente o correspondente Guaíba nesta quinta-feira, às 7h50 da manhã.
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0: Maravilha! Chegando nesta quarta-feira, dia 12 de agosto, é o nosso Bailão da 98! É quarta-feira, dia 12, e nós com vocês aqui até as 21 horas, 19 horas 3 minutos, 19 com 3, a hora do rádio, do bailão, do chimarrão, da janta. Galera, vem conosco, vem na companhia que eu vou trazendo muita música boa, muitos sucessos por aqui, você acompanha e participa, mandando o seu recado aqui também pro nosso Bailão da 98. Você chega conosco, mande seu recado, canal do ouvinte liberado, já estava liberado aqui no Viajando com Views, tô liberando aqui pro Bailão e pedir suas bandas preferidas aqui, tá certo? 3261-1270, o recado por aqui com Rogério Magrão e banda. Chá de amor pra iniciar nossa quarta-feira, boa noite pra você.
1: Olha aí, bebê.

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0: 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Eu também tô ouvindo.
1: Cuidado musical São Francisco, pintou por aqui, que maravilha, hein? É o nosso Bailão da 98.

Simbora, trazendo recados por aqui, participação, recado do ouvinte aqui também no nosso bailão. Deixa eu mandar um abraço aqui, Afonso Cardoso. Olá, boa noite, estamos ligados. Alô, Afonso, lá em Paraíso do Sul. Um abraço aí pro amigo. Obrigado pela companhia, em seguida atendo aqui o recado da galera. É, alô, Fernanda Lobadica, tá aqui na companhia. Um abraço pra vocês aí. 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Um abraço pros amigos aí. Obrigado pela companhia. Abraços aí, Fernando, Badica e toda a equipe aí, tá bom? Recado aqui em Restinga Seca aí, um recadinho pra você. Dá uma chegadinha por lá. Um abraço aqui também pro meu amigo Fernando Zanini de Silveira Martins. Alô, Fernando Zanini. Aí ligadinho no bailão lá em Silveira Martins. Roda aí direto o assunto, banda modelo. E o banda modelo por aqui, né? Vou rodar banda modelo pra vocês aqui também, Joel Carlo, galera da banda modelo. O recado aqui também, um abraço aí, Odacir, lá de Mariano Mouro, próximo a Erechim. O Juliano já mandou recado também, lá de Agudo. O recado aqui pro nosso amigo que mandou recadinho, deixa eu registrar aqui pra dançar aí, tá dançando no ritmo aí do sucesso, né? Um abraço aí pro nosso amigo que está aí na companhia, que é o Ivo Baldarati. É, mandou boa noite aqui na escuta, ouvindo, toca uma música aí também. Tá certo, peguei 3 dias, só 3 dias aí com o Vilseu Pause. Uma ótima noite, sucesso aí pra vocês. Obrigado, meu amigo Ivo Baldarati. Ele quer dançar aí ao som, daqui a pouquinho no Vilseu Pause aí, né? Vou trazer pra vocês aí, tá bom? O recado aqui também, depois vou trazer os áudios aqui pra galera que participou e tá mandando o áudio aqui pro nosso WhatsApp, que é o 3261-1270. Mississippi, a pedido do Cláudio, o homem das rapaduras lá de Agudo, pediu Mississippi. Meu amigo Giovanni Oliveira mandou um áudio aqui, depois carimbo teu áudio. Alô, meu amigo José lá do Porto Agudo. Um abraço aí pro José, que está à procura de uma prenda pra casar. É verdade, né? Estamos aguardando essa festa aí faz tempo, viu, José? Ei, maravilha, hein? Um abraço pro amigo. Quem mais aqui? Eu vou trazer um recado também. Um abraço, Everton, tô lá em Rincão do Mosquito Agudo. Abraço, Everton, obrigado pela companhia. Quem mais aqui? Galera participando, tem recados chegando por aqui também. Alô, meu amigo Giovanni Oliveira, lá em Linha Teodônia Agudo. Um abraço aí para os amigos de Agudo. Pessoal aqui participando conosco. Quem mais? Alô, Juliano, lá em Santa Maria. Juliano Cardoso, né? Lá em Santa Maria, um abraço para ele, para Silvana. Obrigado pela companhia dos amigos lá em Santa Maria. Recado também chegando por aqui. Você manda o seu recadinho, peça a música, que eu trago o seu pedido na sequência depois, né, do intervalo. Que eu tenho intervalo por aqui, depois eu trago mais sucessos aqui também no nosso bailão de hoje, tá bom? Galera, segue participando, mandando o seu recadinho e eu trago aí o sucesso em seguida. Primeiro, antes do intervalo, a música. Eu tenho Doce Pecado no ponto. Vamos com eles então, Tandara Duarte. Alô, Doce Pecado! Ah, eu vou com o Medley. Simbora então, 19:25!

0: Maravilha, doce pecado, Madeline pintou por aqui. Intervalo, em seguida eu volto com mais busca, com mais sucessos. Você está aqui com a 98.5 e você manda seu recadinho aí, 3261-1270. Pode mandar seu recado aqui para o nosso bailão até as 21. Estou com vocês, com muita música e atendendo em seguida o pedido dos ouvintes. Aqui, mande seu recado, 3261-1270.
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0: hora do embalo gostoso aqui no nosso bailão da 98. Ei, quarta-feira, você aí na companhia. Galera participando, 3261-1270. Vamos com participações por aqui. Já vou com o recado. Deixa eu mandar um abraço para quem chegou conosco, está aí na companhia de viagem, de carona, tá aí na estrada ou não? Um abraço, Sérgio! Um abraço para ele, Sérgio de Lara, né? Um abraço para ele aí também, nosso amigo da autoescola, né? Um abraço pro amigo aí, o Lobão, né? Tá sempre na companhia também, pegando aquela carona. Ou ele tá na estrada, ou tá dando aula aí, né? Ou tá por casa aí também na companhia. Um abraço aí, Sérgio! O Lobão aí, né? Um abraço para ele, que foi colega aí do nosso amigo Getulinho Bizonim. É, imagina os dois na turma, hein? É, essa gurizada tá quieta, viu? Deixa eu ver o recado aqui, um abraço, Sérgio. Ô, Lobão, um abração aí, viu? É, gurizada aí, também tirando umas aulas aí com o Lobão, né, pra dirigir tranquilamente aqui, né? É isso aí, importante, viu? Recado aqui também pra quem mais, meu amigo Wagner Faria lá em Formigueiro. Boa noite, meu amigo, ligadinho. Adivinha, depois do trabalho, chimarrão na mão. Wagner Faria e também a esposa dele estão juntos lá na Avenida Gustavo Cátia em Formigueiro. Forte abraço aí pro amigo. Obrigado aí, né? O Wagner Faria também. Um abraço aí também pra esposa dele por lá. Estão na companhia aí no chimarrão. Hoje é quarta-feira. Tá aproveitando o chimarrão aí também nessa quarta, né? Um abraço aí pra vocês que estão na companhia. Alô, boa noite! Toca uma dos atuais! Alô, boa noite! Roda sim, meu amigo lá na Fazenda do Sobrado, né? Um abraço pra ele aí, meu amigo que está sempre na companhia, o Sérgio Carvalho. Um abraço aí pra vocês, era a Fazenda do Sobrado. Quem mais aqui? Eu falei dele e chegou ele aqui, viu? Alô, Getulinho Bizonim! Lá em Camobi, ele mandou um abraço pro Lobão aqui, olha só que maravilha, hein? Ei, beleza, né? Foram colegas de aula aí, né? Um abraço aí pro nosso amigo Getulinho Bizonim lá em Camobi. Está aí também. Na quarta-feira, nas panelas ou não? Tá de folga hoje ou tá nas panelas, Getulinho? É, hoje é quarta-feira. Ei, maravilha, hein? Vou trazer um recado. Ô, meu amigo Giovanni, manda um áudio aqui, ó. Ele é a Fábida, né? Estão lá em Agudo, na linha Teutônia, né? Eu sempre esqueço a localidade aqui, linha Teutônia, né? Um abraço pra vocês aí e já manda o recado.
1: Boa noite, meu amigo Alexandre! Tudo tranquilo, de boas? Tudo certo na Santa Paz? Giovanni de Oliveira e a esposa Fábio na escuta do programa aí, show de bola! Manda pra nós aí, musical São Francisco, Dona do Meu Mundo. Dizer pra ela que ofereça a música pra ela, dizer que eu amo muito ela. Valeu, um abraço!
0: Valeu, abraço, tá aí o recado. Ei, o Everton mandou dizer aqui, ó, o Giovanni tá nas panelas de novo, será? Eu acho que não hoje, hein? Deixa eu ver o recado aqui, já vou trazer aqui, participação, vou trazer Dona do Meu Mundo aqui do São Francisco. Isso aqui é das antigas aí do São Francisco, né? Falando das antigas, quem é que pediu das antigas aqui foi o ele mandou hoje não, hoje eu não tô nas panelas, diz ele. É, hoje ele tá de folga, a Fábio deu uma folga pra ele, né? É, não sei até quando, né? Sexta-feira é verdade, vai pras panelas. O recado aqui pro meu amigo José, lá que pediu uma das antigas aqui, ó, José, pediu uma das antigas, né? Do Passarela, deixa eu confirmar aqui com ele. Alô, boa noite!
2: Muito boa noite, meu amigo Alexandre Carlos Cerolini da Rádio 98.5, Rádio Integração de Restinga Seca. Aqui é o José da Rosa do Porto Agudo, roda para mim uma música aí da banda Passarela, tá bom? Pode ser uma música mais antiga da banda Passarela, tá bom? Eu ofereço para minha mãe Nalida Rosa, pro meu amigo Juliano de Serviço, pro meu amigo Jarlim Mati, pro Cláudio Chivão e o Homem da Rapadura, pro meu amigo Renato e a esposa dele, a Miguela, Cláudio Miro das Facas, pro meu primo Francisco Adela Silva, que é uma das Serviços, pra minha tia Joaninha, pra toda mulherada solteira da região.
0: Valeu, José! Uma das antigas aí, né, do Passarela. Vou trazer uma das boas aqui do Passarela, viu? Em seguida eu já rodo. Alô, Juliano!
3: Ô, oh, maravilha, maravilha, galera bacana da Rádio 98.5, a nossa rádio integração da Restinga Seca para o mundo, Alexandre. Digite aí Rádios Net e curta melhor do bailão do Xandão, no final da noite. Começo da noite, né? Não é final, assim, começo da noite. Tá bom, Alexandre? Toca aí Arte Livre. Depois que você matar meu coração. Oh, maravilha. Quarta-feira. Judia, quarta-feira. Ai, ai, ai, Jesus. Quarta-feira do sofá, né, Alexandre? Sofá, cama. Será que eu sabia que o José da Rosa está funcionando no programa? Na Lida Rosa? Então manda um alô pro José da Rosa aí, na Lida Rosa. Marino Machado do Fundo Formigueiro, Leira Gonçalves, Janeiro Gonçalves, Josília Cardoso, Vilmar Cardoso, Paulo, Marlon. Ih, acho que tem uns 30, 40 parentes lá. Tá bom? A outro dia eu mando pros outros também que faltou.
0: Valeu!
3: Vamos que vamos, quarta-feira.
0: Vamos! Uva. Um abraço, valeu, Juliano. É, quarta-feira do sofá, antigamente, como se dizia, né? Hoje já evoluiu, né? É, já saiu do sofá. Agora foi pro sofá-cama. Vou trazer um recado aqui, deixa eu ver quem mais. É, rapaz, tem aqui, ó, Fernando Zanini. Um abraço pra ele aqui, ó. Manda modelo, tá no ponto já aqui, ó. Vou rodar já na sequência. Eu tenho aqui... Ah, tem o seu pause ainda também pra rodar. E eu tenho um recado aqui do Odacir, que eu não rodei o áudio dele aqui. Vou liberar agora a participação. Alô, boa noite!
4: Boa noite, Alexandre! Boa noite, guri! Estamos por aqui, ouvindo...
0: Olha aí, rapaz!
4: E hoje eu peço a música Boca Louca... E ofereço pra toda essa mulherada de Restinga Seca aí. Até não sei como é que tem homem que não gosta, né? Mas vai fazer o quê, né? Coisas da natureza, né? Um abraço aí pra todos vocês da rádio. Principalmente aí pra ti, que é o apresentador, que tá sempre feliz da vida, né? Coisa boa. E um abraço aí pra toda essa gente de Restinga Seca aí.
0: Ô, oh, garoto!
4: Certo! Grande abraço! Se for atendido, agradeço!
0: Valeu! Depois outro. Eu acho que eu rodei Boca Louca aqui, viu? Dá uma conferida, acho que eu já trouxe o champion aqui no comecinho. Mas depois eu rodo novamente aí, né? Se eu já rodei, eu rodo depois durante o nosso bailão aí na reta final. O recado por aqui também, deixa eu ver pra quem. O toque no nosso bailão. É, galera, segue. Será que não, Dacir? É verdade, né? Um abraço aqui pra quem mais. Deixa eu ver o recado. E já tem o áudio chegando. Alô, Ari Luca! O Ari Luca me atualiza sempre a previsão do tempo aqui, viu? É, já mandou um recadinho aqui. Deixa eu confirmar o recado do Ari antes da música. Alô, boa noite! 12 graus agora! Tempo nublado, logo mais previsão atualizada. Previsão atualizada aí. O Ari Luca tem a previsão lá, quem atualiza, né? É, e passa aí certinho. E nós repassa aqui para os ouvintes da 98. Alô, boa noite!
5: Boa noite, meu amigo Alexandre. Aqui o Nene Ferreira do Formigueiro. Gostaria de ouvir a música com JM, Pegando o Ônibus. Se for atendido, agradeço.
0: Valeu, meu amigo!
5: Pra todos aí da rádio.
0: Um abraço, Pegando o Ônibus. Ô, Nene, um abraço pra você aí, meu amigo. Vai pegar o ônibus do JM em seguidinha. Vou trazer em seguida o JM pra vocês aí. Em seguida, tu vai pegar o ônibus aí, né? Essa quarta-feira, galera que gosta aí... É, de pegar o ônibus, tá aí, ó, pegando... Ô, oh, falando em ônibus, deixa eu mandar um abraço... Ô, oh, Marcos, um abraço pra ele lá do Recanto do Maestro aí, né? Na verdade, lá da MF, né? É isso aí, Antônio Meneghetti Faculdade, nosso amigo Marcos, motorista, né, do ônibus, tá por lá, nosso motora, né, que sempre leva nós aí pro Beira-Rio, tranquilamente, é, e agora tá com os estudantes, pessoal que estão por lá também, né? Também um abraço pra ele, o Marcos, né, o nosso motor aí do ônibus. Ei, Marcos, um abraço, que está sempre ouvindo lá o bailão. Muito obrigado pela companhia aí, viu? E obrigado aí também, tá sempre curtindo aí de carona, viu? Um abraço, Marcos! Ei, maravilha, hein? É, em breve ele faz mais uma puxada aí pro Beira-Rio, com certeza, né? É, será? Será que dá pra ir já, Marcos? O Marcos é pé quente, viu? Ele vai lá de motor aí... O Inter não perde, né? Vou levar o Marcos. Vou trazer o recado aqui também, quem mais? Deixa eu ver o recado. Olá, boa noite, meu amigo. Aqui é o Paulo Roberto Santos, Nova Santa Marta, em Santa Maria. Gostaria de ouvir música com os os atuais Rosto Desmaquiado. Um abraço aí pro nosso amigo lá no bairro Nova Santa Marta. Obrigado pra vocês aí que estão na companhia lá em Santa Maria. Muito obrigado aos nossos amigos de lá também que ouvem aqui a 98. Meu amigo Paulo Roberto tá sempre por lá curtindo. Um abraço aí pro amigo. Depois vou trazer Rosto Desmaquiado, né? Vou trazer Rosto Desmaquiado. Opa! Simbora com eles em seguida. Alô, meu amigo Marcelão, hein? Formigueiro Marcelo Alves tá aí, ó. Boa noite. Vou de carona neste ônibus. Estamos aqui numa caipirinha de patrão aqui, meu. Eita, gurizada, estão por lá fazendo aquele arroz, né? Arroz com galinha. Olha aí pra quarta-feira. É, boa dica aí, né, pra galera que estão andando arroz com galinha aí, tá certo? Eu tô com 30 temperos diferentes aí, né, Marcelo Alves. É verdade, né? O homem tá temperando aí, né? Tá certo? Uma boa quarta-feira pra vocês aí, um bom arroz com galinha aí, uma galinhada legal aí, viu? Gurizada, tô lá na caipirinha. Pra não deixar aquela garganta seca, né? Manter também as cordas vocais 100%. É verdade, né? Um abraço pros amigos. Deixa eu trazer aqui o toque. Já vou com mais música. Em seguida tem aqui também um toque pra vocês aí. Lá em Formiga, ele vai pegar carona nesse ônibus aqui do JM. Em seguida eu vou trazer aqui pegando o ônibus, né? Já vou trazer aqui o JM também. Lá pro Marcelo Alves aí, o pessoal de Formigueiro. Alô, Formigueiro. Um abraço. Quem mais aqui? Já vou com mais a música. É, galera aqui em toda a região, né? Você manda seu recado aqui, 3261-1270. Faça que nem os nossos amigos ouvintes aqui, mandando seu recado de áudio, de texto, como você preferir e desejar. Pode mandar seu recadinho aí, seu abraço pra quem você quiser, seu pedido, né? Mande seu recado aqui pra 98, que a gente vai registrando aqui também durante o nosso bailão aqui na noite, né? Galera aí, tá bom? Abraço! Ai, obrigado aí, viu, Marcelão? Tava aí, ele tava na companhia da jornada da sexta-feira aí com a 98 aqui em Restinga Seca, né? Tivemos aí a final do Campeonato Municipal de Futsal de Salão, Futebol de Salão, né? De futsal. E deu 1.350 pessoas aí no ginásio. Uma grande final aí. Obrigado a vocês todos que estiveram conosco aqui também na companhia, né? E ele deu aqui parabéns aí pela cobertura, né? 100%, né? É nossa equipe aí também. Um abraço lá. Nosso narrador, né, das emoções, né? Alô, Itamoraí! Ei, maravilha, né? Toda a nossa equipe aí esteve presente por lá, também trazendo as emoções aí do futsal aqui de Restinga Seca. Encerramos mais uma edição 2026. Alô, boa noite! Arroz com galinha é com nós aqui, o Igor Zibel de Formigueiro. Ô, Igor Zibel! Olha aí, rapaz! Um abraço pra ele lá, viu, Igor? Tá aí, ó, bem temperado. Olha aí, que maravilha. E é mesmo, viu? É, tirei o chapéu aí, ó, gurizada. Mas, gurizada, um abraço aí. Tudo de bom pra vocês aí, viu? Meu amigo Igor Zibel, pessoal lá em Formigueiro lá também. Tão na galinhada, gurizada, quase galinhado com arroz, hein? Eita, tão temperando aí no capricho. Alô, Rodineia Pedroso, em São Miguel Velho. Quero ouvir uma música da banda Cosmo Express. É, estou na escuta, juntamente com o Thiago e a Rayane. Um abraço pra vocês aí em São Miguel Velho lá. Nossa amiga Rudineia Pedroso, que já mandou também o seu recado. Música que chega, música que roda. Vamos trazer a primeira aqui pra iniciar o bloco. Banda Modelo! Música

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1: 19:58, a hora do rádio. Como no filme Indústria Musical, vem aí, Pequeno Musical, Carimba.
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1: Aí foi o Passarela por aqui. Que maravilha, hein? O Passarela aqui no nosso Bailão da 98. 20 horas, 8 minutos, 8:28. Vamos aqui trazendo mais música. Eu tenho pra atender aqui, ó. Tenho pegando o ônibus antes. Eu tenho duas das atuais aqui pra atender também. Tem Mississippi, tem o rosto desmaquiado. Mas vamos aqui com pegando o ônibus do JM na sequência.

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1: Chegando aí um dos grandes sucessos que gravamos, Rosto Desmaquiado.

0: Os atuais, rosto desmaquiado aqui no nosso Bailão da 98. Bailão da 98 que faz uma pausa e já chama ele. Já vou com o Ari Luca, já vou trazer previsão do tempo pra hoje. Já tem um recadinho aqui do Ari no nosso Bailão da 98. Alô, Ari Luca, boa noite, previsão do tempo.
1: Boa noite, Alexandre, boa noite, ouvintes. Previsão do tempo agora à noite é nublado, bastante umidade, 99% da umidade relativa do ar. Então está nublado, não se descarta ainda alguma chuva fraca agora à noite, alguma garoa. Para amanhã, quinta-feira, o tempo é nublado, com pancadas de chuva a qualquer hora do dia. Então tem condições para pancada de chuva, principalmente na parte da manhã. Pode chover. Bastante chuva ainda para amanhã. Em torno de 10 a 20 milímetros ainda tem condições de ter pancada de chuva para amanhã. Para sexta-feira o tempo fica nublado, mas o sol até pode aparecer. Não tem mais previsão de chuva então para sexta-feira. Para o sábado também o tempo fica nublado, se chover é uma garoa. E para o domingo retorna as condições para pancada de chuva do centro para o sul, então para domingo. E a tendência é para segunda-feira da semana que vem com tempo bom, com muito calor. Então depois desse calor é que pode ocorrer temporais na terça-feira. Mas está longe, a gente vai atualizando. Então nós temos uma previsão de uma temperatura amanhã em torno de 12 e 16. Para sexta-feira em torno de 13 e 19. Para o sábado em torno de 15 e 23. Para domingo, de 15 a 25, 26 graus. E para segunda-feira da semana que vem, de 16 a 17, chegando a 32 até 35 graus, pelos dados que nós temos hoje. Mas isso a gente vai atualizar, ver se vai confirmar esse calor aí, depois que é o perigo, né? Depois desse calor que está confirmado. Está prevendo, quer dizer, para segunda-feira. Tivemos 45 milímetros de chuva, então 45 milímetros de chuva até o momento. Agora, até fim de semana, não temos previsão de temporal. Somente pancadas de chuva. Então, recapitulando, pancadas de chuvas amanhã, na sexta-feira nublado, geralmente não chove, sábado também se chover é pouca coisa e retorna a chuva no domingo. Uma excelente noite de quarta-feira a todos, tenham todos uma boa noite.
0: Valeu, Ari, um abraço!

0: maravilha, o Ari Luca aí trazendo a previsão do tempo. Com música, trazendo o Cosmo Express por aqui, pequeno musical, mais pedidos chegando.
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0: Maravilha! 20 horas 25 minutos, 20 com 25 intervalo. Em seguida eu volto com mais música, com mais sucesso.
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simbora, dando sequência aqui ao nosso bailão da 98. É o nosso bailão aqui nesta noite de quarta-feira. Deixa eu mandar um abraço aqui pra quem estão na companhia do nosso bailão. Quero mandar um abraço aqui a Cibele. Alô, Cibele, boa noite pra vocês aí. Obrigado pela companhia. Ela tinha pedido que passarela, eu já rodei essa. Mas mando outro toque pra vocês aí. Vou mandar outro toque aí pra vocês. Na sequência aqui, eu já carimbo mais pedidos aqui também. E já trago mais sucessos aqui também no nosso bailão. Eu tenho um pedido musical por aqui, que eu não rodei ainda, que eu vou rodar aqui agora, que é mais uma dos atuais. Eu tinha recebido dois pedidos dos atuais pra hoje, né? Eu tinha Mississippi, tinha Rosto Desmaquiado, não rodei Mississippi ainda, né? Vou trazer agora já na sequência. Tá conferindo aqui o Mississippi. Já trago aqui no bailão. Quarta-feira, 20 horas 32 minutos. 20 com 32. Eu vou atualizar. Aqui o Ari já trouxe uma previsão do tempo. Depois tenho mais previsão do tempo aqui ainda com o Luiz Fernando. Seguindo a gente com mais atualizações aqui pro tempo. Olha só, e o Ari já trouxe várias informações aí também. Eu vou complementar elas aqui também com o Luiz Fernando. A gente traz aqui sempre mais recados também no nosso bailão da 98. Deixa eu mandar aqui o recado também através da mensagem. Essa música do Cosmic Express que eu rodei no bloco anterior foi a Rudineia Pedroso que pediu. O Champion eu tinha rodado aqui e eu tinha rodado no comecinho, né? O Boca Louca. Vou trazer ela novamente aqui. Galera que já pediu Boca Louca aí, né? Pra ouvir. É, depois que eu tinha rodado aqui, a galera já pegando novamente ela. E eu vou trazer em seguida novamente aqui o Champion também no nosso bailão, tá bom? E nesse bloco agora eu já libero Banda Modelo. Se eu não tiver.

0: Maravilhas atuais aqui no nosso Bailão da 98. Pintou por aqui, Mississippi. O recado por aqui já tem o Don't Say Goodbye. Vou rodar agora, já imediato, pegando o musical. Eu já tinha rodado Passarela, então vou trazer o Mercosul aqui para a Cibele, que pediu. E já participando aqui conosco, já carimbou o recado. Já tem participação. Em seguida tem previsão do tempo. Eu já trago mais atualizações aqui também no nosso bailão de hoje. Mas antes eu vou com mais a música. Eu vou com ela, Clarcio Pablo. Galera aqui do Mercosul. Essa aqui é a voz do Pablo, né? Alô, Pablo! Alô, Clarci! Ei, maravilha, galera aí do Mercosul. Sempre com sucesso. E olha só, eu tenho pra vocês aqui, ó. Em breve já recebi o recado deles. Tem novidade pintando e com certeza você vai ouvir aqui também em primeira mão no nosso bailão da 98. Don't say goodbye, Mercosul. Vem aí, pequeno musical. Carimbo ela.
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0: Say Goodbye, Belo do Mercosul, Pablo e Classy, na voz dele, do Pablo. Essa aí, o Pablo puxou ela pra ele, né? É verdade, Don't Say Goodbye, dos trabalhos aí do Belo do Mercosul. Falando nisso, já vou trazer a previsão do tempo aqui, depois eu tenho um recado, olha só, eu tenho um recadinho importante também. Essa semana tem lançamento da banda dos Amigos, tem banda legal essa semana aqui, ó. Que beleza, né? O pessoal em breve fica sabendo aqui também os sucessos que vão lançando. Te traz aqui também na 98.5. E o recado aqui, ó. Estamos na escuta passando por Santa Maria, né? Era o recado lá da Cibele. Está passando por Santa Maria lá. Um abraço para vocês aí, toda a família. Muito obrigado pela companhia de carona aqui com a 98. Eu mando um abraço para todos vocês aí que estão na região de carona, no carro, em casa, no trabalho. Muito obrigado por estar conosco aqui na companhia de segunda a sexta-feira. De segunda a sexta, das 19 até as 21 horas, o espaço aqui é das bandas. Nosso bailão da 98. É das bandas por aqui, de segunda a sexta, das 19 até as 21 horas, tá certo? E no sábado, eu venho com vocês aí com o nosso sabadão a partir das 16 horas. O recado chegando com ele. Vamos trazer aqui o senhor Luiz Fernando. Será que ele aparece hoje ou não? É verdade, galera? Alô, Luiz Fernando, tem previsão do tempo por aqui? Mais previsão do tempo, já rodei aqui o Ari. Agora eu complemento aqui com o Luiz Fernando no bailão desta quarta.
1: E amanhã os acumulados até serão um pouco maiores do que hoje. Mas ainda há uma discrepância muito grande entre os diferentes modelos prognósticos. Eu diria que pode ficar perto do que vai ser registrado hoje. Se ficar acima do que vai ser registrado hoje, vai ser pouca coisa acima. Mas é um quadro de instabilidade, é um quadro que pode trazer aí até mesmo algum temporal de forma localizada com um vento forte e queda isolada de granizo, apesar que pelas projeções o risco não é um risco elevado, o risco é maior para a metade norte do estado, mas de qualquer maneira não se pode descartar aí a ocorrência de algum temporal localizado. Sexta-feira nós vamos ter uma condição de tempo bem melhor, o sol aparece com nuvens, só que vão ocorrer períodos de maior nebulosidade. Ainda pode ter alguma precipitação fraca, esparsa, em algum ponto ou outro, mas não é em todos, não. Então, a sexta-feira vai estar com um tempo melhor. Agora, isso não vai garantir um final de semana de tempo bom. Muito pelo contrário. Para o final de semana, teremos instabilidade e chuva, tanto no sábado quanto no domingo. Aliás, a instabilidade... além do sábado e domingo, também para a próxima segunda-feira. Então, uma sequência de dias com instabilidade, né? Tem hoje, tem amanhã, sexta-feira vai ser alguma coisa muito pontual, depois sábado, domingo e segunda-feira novamente com instabilidade e chuva.
0: Valeu, Luiz Fernando, com previsão do tempo aqui no Bailão.

0: maravilha, hein? Tem esse lançamento nessa semana. Galera acompanha tudo aqui na 98. É, eu tenho um pedacinho dela aqui que a gurizada já postou, né? Que ela vem aí. Seu juiz, tribunal. É o júri da banda legal. Ei, Bailão dos Tribunais é o nome. É isso, banda legal aí, foi parar no tribunal do júri. Será? Ô, gurizada, seu juiz aí, hein? Hein, vem seu juiz em breve aí também. Nesta semana a gente traz e carimba esse lançamento. Falando em lançamento, eu trago mais um deles aqui, ó. Passarela Mei.
1: 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Aquela pessoa que tá sofrendo, deprimida. Vem cá, meu amigo, meu caso é diferente. Eu até tô sofrendo, mas eu tô vivendo.

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1: Vamos relembrar essa linda cachaca, Boca Louca.

0: Maravilha! Aqui nosso bailão da 98, pintou! Boca Louca, Le Champion, 20h54, é o recado por aqui, aí foi pro nosso amigo que tinha pedido lá, o Daíro tinha rodado ela quando ele pediu, depois rodei novamente aqui na reta final, viu? Ei, gurizada, um abraço pra vocês, deixa eu ver quem mais aqui, carimba!
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0: aí o outro, assim, já agradeceu lá de Mariano Mouro, né? Próximo aí, deixinha aí, o pessoal que estão por lá, e tá ligadinho, viu? Tá mais ligado que a antena. Ô, garoto, deixa eu ver quem mais aqui. Já vou trazendo música. E já vou aqui, ó, em seguida eu vou trazer uma do Corpo e Alma aqui também, né? Em seguida eu vou trazer do Corpo e Alma aqui pra reta final. Antes eu tenho San Marino, depois eu volto.
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0: Página virou. 20 horas e 55 minutos.

0: Maravilha! Aí, São Marino, página virou! A página virou, hein? Sucesso, lançamento deles! Esse embalo gostoso aqui no nosso bailão! É, nesta quarta, dia 12 de agosto!
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0: Temperatura tá marcando o quê? 11 graus, é isso? 11 graus? Confirma!
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0: Ei, maravilha! Aí pra reta final aqui do nosso bailão da 98 de hoje. Muito obrigado aí, cada um de vocês. Eu tenho dois ainda, tenho duas músicas pra rodar aqui. Galera, segura aí pra curtir os sucessos aqui. Nossa reta final ainda tem duas músicas aqui. Você vai ficar também curtindo esses dois sucessos aqui. Vou lembrar vocês que depois das 22 horas tem sucessos por aqui. Das 22 até as 5 da manhã. Muita música, muitos sucessos. É, que nem diz o Emerson Naná, só sucesso. No comando dele, Emerson Naná, depois das 22 horas aí, tem muita música aqui na noite pra galera curtir aí, tá certo? Muito obrigado a cada um de vocês. Eu volto amanhã, quinta-feira, com mais um bailão a partir das 19 horas. Estou com vocês em um novo encontro aqui nas noites de segunda a sexta, bailão da 98. Pra fechar, eu ia trazer uma do Corpo e Alma, então vou trazer essa aqui do Corpo e Alma, que é Cachaca e Cachaqueira, pra fechar o nosso, nossa quarta-feira, nosso bailão. Valeu, obrigado a todos.